0: ocultos.
1: Ainda na entrevista que deu aos jornalistas, o presidente Lula destacou a relação do país com a China e voltou a reafirmar a soberania brasileira, inclusive em relação às eleições. Ao final da coletiva, o presidente Lula embarcou de volta ao Brasil. De Genebra, na Suíça, Luana Karen.
2: Mais água para 498 municípios que sofrem com o período de clima seco.
3: O governo do Brasil anunciou a instalação de quase 21 mil cisternas para garantir o abastecimento nos estados do semiárido.
2: A repórter Gabriela Noronha acompanhou esse anúncio e traz para a gente os detalhes. Boa noite, Gabriela.
4: Boa noite, Luciano, Mariana, boa noite a todos que nos ouvem na Voz do Brasil. Olha, foram assinados hoje as ordens de serviço que autorizam a instalação de cerca de 21 mil cisternas. Essas unidades vão beneficiar 498 municípios em 8 estados, que são Bahia, Ceará, Minas Gerais, Paraíba, Pernambuco, Piauí, Rio Grande do Norte e Sergipe. Para esta ação, estão sendo investidos mais de 250 milhões de reais. Segundo o governo, o objetivo é garantir a captação e armazenamento de água em períodos de estiagem, além de reduzir a dependência de soluções emergenciais no semiárido brasileiro, como o abastecimento por carros-pipa. As famílias beneficiadas foram selecionadas de acordo com critérios técnicos e sociais, priorizando populações em situação de maior vulnerabilidade, inscritas no Cadastro Único, famílias chefiadas por mulheres, comunidades quilombolas e pessoas com deficiência. De acordo com o ministro da Saúde, Alexandre Padilha, a iniciativa marca um avanço importante na política de segurança hídrica no país.
5: Com acesso à água de qualidade, de forma permanente, com estruturas resilientes, com tecnologias adaptadas à realidade local, mecanismos que garantam formas resilientes para enfrentar de forma transitória situações das tragédias climáticas ou da seca ou das enchentes, né, são fundamentais.
4: E olha, desde 2023, o governo do Brasil já entregou mais de 121 mil unidades de cisternas por meio do programa Cisternas. A maioria das distribuições se concentra nos estados do semiárido do Brasil. Mas o programa também beneficia comunidades na região amazônica, assim como em localidades de Mato Grosso do Sul, Goiás e Rio Grande do Sul, e utilizando aí tecnologias que se adequam às particularidades dessas regiões. As cisternas implementadas pelo programa têm uma capacidade que varia de 16 mil a 52 mil litros de água, o que possibilita o armazenamento seguro durante as secas. Mariana, Luciano.
3: Obrigada, Gabriela Noronha, pelas informações ao vivo na Voz do Brasil.
2: E outra forma de garantir segurança hídrica para a população mais vulnerável é por meio da tarifa social de água e esgoto.
3: O benefício já chegou a 1.905 municípios, onde vivem mais de 156 milhões de brasileiros.
2: E a Agência Nacional de Águas e Saneamento Básico, ANA, alerta que o prazo para a implantação ou implementação da tarifa se encerra em dezembro deste ano.
3: A tarifa social foi criada por lei em 2024.
6: A tarifa social de água e esgoto chegou em municípios onde vivem mais de 156 milhões de brasileiros. O benefício garante desconto de pelo menos 50% na conta de água e esgoto para famílias de baixa renda inscritas no Cadastro Único ou que tenham integrantes que recebem o benefício de prestação continuada, o BPC. A implementação ocorre em diferentes etapas, como a coleta de dados do Cadastro Único e do BPC, ajustes de equilíbrio econômico-financeiro dos contratos e a conclusão do benefício pelos prestadores de serviço. A meta é que a tarifa social esteja implementada em todo o país até dezembro, explica Silvano Silvério, e superintendente de regulação de saneamento básico da ANA.
7: A partir de dezembro de 26, já não estará cumprindo a lei aqueles municípios que não tiverem a tarifa social instituída, né? Isso é muito importante, então é preciso correr com esse processo de obter as informações do Cade Único, do BPC, fazer os estudos em reequilíbrio econômico-financeiro, implementar a tarifa até dezembro de 2026, que é o limite dado pela lei.
6: A tarifa social de água e esgoto foi criada por lei em 2024 e busca ampliar o acesso à população de baixa renda a um serviço essencial, com a concessão automática do desconto a partir das informações do CadÚnico e do BPC. Reportagem Pablo Mundim.
2: Para facilitar o acesso aos serviços de saúde e humanizar os atendimentos, o governo do Brasil já entregou mais de 3.300 veículos para transportar a população que mora a mais de 50 quilômetros de distância dos grandes centros urbanos.
3: São vans, micro-ônibus e ambulâncias adquiridos com um investimento de R$1,4 bilhão.
2: A medida faz parte do programa Agora Tem Especialistas.
0: Foram entregues 3.300 veículos, entre vans, micro-ônibus e ambulâncias. Muitos desses veículos vão atender pacientes que moram longe e precisam percorrer mais de 50 quilômetros de distância para passar por uma consulta, fazer exames, cirurgias ou tratamentos especializados pelo SUS. Dos 3.300 veículos adquiridos, 1.824 serão entregues diretamente às prefeituras para uso em várias finalidades. Os outros 1.476 vão ser direcionados ao transporte de pacientes de radioterapia e hemodiálise. É o que explica o secretário de Atenção Especializada à Saúde, Mozart Salles.
8: Todo brasileira e brasileiro acima de 50 quilômetros de um serviço de hemodiálise e de radioterapia terá direito a usar o transporte sanitário e numa situação delicada, no caso da radioterapia, até utilizando aí as ambulâncias tipo A.
0: A ação faz parte do programa Agora Tem Especialistas, Caminhos da Saúde. O investimento é de R$1,4 bilhão na compra dos veículos. Mozart Salles, do Ministério da Saúde, destaca que a ideia é reduzir problemas de transporte e democratizar o acesso à rede pública de saúde.
8: O programa ele é uma iniciativa extremamente importante para a democratização, humanização do acesso e qualificação desse acesso. Alguns equipamentos e estruturas, elas são agrupadas em determinadas regiões e cidades. E ao agrupar, você acaba gerando um problema e uma necessidade, que é o deslocamento dos pacientes das cidades menores para os centros maiores.
0: Além do aumento do atendimento especializado e a oferta de transporte, o programa Agora Tem Especialistas prevê mais atendimentos em exames e cirurgias. Reportagem Márcia Fernandes.
3: Em 2027, tem Copa do Mundo Feminina da FIFA na América do Sul e o Brasil se prepara para sediar a competição pela primeira vez.
2: Durante participação no programa Bom Dia Ministro, transmitido pela empresa Brasil de Comunicação, o ministro do Esporte, Paulo Henrique Cordeiro, ressaltou que o maior impacto do evento será a inclusão.
3: O ministro destacou que a prioridade do governo é trazer o futebol feminino para um patamar de igualdade em relação ao masculino e garantir a permanência de meninas e mulheres no esporte.
9: Pode ter certeza que o maior legado que nós vamos ter dessa Copa não é um legado de infraestrutura física, é uma mudança de como encara o futebol masculino e feminino, de incluir mais meninas e jovens com essa concepção de gênero, fazendo com que o futebol mude e traga as mulheres e traga as meninas para essa prática desportiva. E essa é a nossa principal ideia, fazer com que as mulheres possam efetivamente estar no futebol.
2: O ministro Paulo Henrique Cordeiro falou também dos esforços do governo na ampliação da lei de incentivo ao esporte.
3: A medida, criada em 2006, se tornou permanente no final do ano passado.
2: Na entrevista, o ministro do Esporte ressaltou os avanços a partir da mudança e fez um balanço dos investimentos.
9: Na nossa lei de incentivo ao esporte, nós ultrapassamos, no ano passado, mais de R$1 bilhão investidos. Nós somos um país de dimensão continental, obviamente com carências mil. A lei de incentivo ao esporte precisa efetivamente ampliar o seu alcance para que nós possamos levar políticas públicas de esporte, tanto em infraestrutura, na construção de novos equipamentos, quanto na recuperação de equipamentos já existentes e também de projetos de esporte com qualidade para a nossa população.
3: E o governo do Brasil está apertando o cerco contra ações maliciosas de sites de apostas online, as chamadas bets.
2: Um acordo assinado pelos Ministérios da Fazenda e da Justiça e Segurança Pública vai combater os chamados padrões manipulativos.
3: São recursos visuais usados para induzir usuários a gastarem sem consciência dos riscos.
2: A ação prevê fiscalização de propagandas abusivas e estudos sobre os perigos do vício em jogos digitais.
10: A Secretaria de Prêmios e Apostas do Ministério da Fazenda e a Secretaria Nacional de Direitos Digitais do Ministério da Justiça e Segurança Pública assinaram um acordo de cooperação técnica para aumentar a proteção dos consumidores em relação aos jogos de aposta online. Segundo o governo, o objetivo do acordo é desenvolver ações para identificar e combater os chamados padrões manipulativos, recursos utilizados pelas plataformas digitais que podem influenciar indevidamente o comportamento dos usuários e comprometer a tomada de decisões conscientes. Os ministérios da Fazenda e da Justiça vão atuar em conjunto para compartilhar informações e experiências que possam contribuir para o fortalecimento da regulação e da fiscalização do setor. A cooperação também prevê análises sobre publicidade responsável, transparência das plataformas, mecanismos de proteção aos consumidores e classificação de riscos associados ao uso de jogos e apostas. Priscila Machado, para a Voz do Brasil.
3: O novo Desenrola Brasil chega à marca de 10 milhões e 300 mil reais em operações de crédito com uso do FGTS.
2: A utilização dos recursos do Fundo de Garantia por Tempo de Serviço foi registrada pelo Ministério do Trabalho e Emprego em mais de 17 mil renegociações de dívidas no âmbito do programa.
11: O uso do FGTS como garantia para a renegociação de dívidas no programa Desenrola Brasil movimentou 10 milhões e 300 mil reais em operações até junho. Ao todo, foram registradas 17.085 operações de crédito, com valor médio de R$ 604,73 por trabalhador. Os dados foram apresentados pelo Ministério do Trabalho e Emprego nesta terça-feira, durante reunião do Conselho Curador do FGTS. O levantamento também aponta maior participação das mulheres na utilização da modalidade. 55% dos contratos foram firmados por trabalhadoras, enquanto os homens representam 45% das operações realizadas. Em relação à distribuição regional, o Sudeste concentra a maior parcela das operações, com 50% do total. Em seguida, aparecem o Nordeste, Sul, Centro-Oeste e Norte. Thaisa Vitória, para a Voz do Brasil.
3: Grandes propriedades rurais na Amazônia estão recebendo orientações do Ibama para tentar evitar incêndios florestais.
2: A medida faz parte da Operação Apoena, que começou este mês.
12: Donos de grandes propriedades rurais na Amazônia Legal estão recebendo um aviso do Ibama. Ou adotam medidas contra o fogo agora, ou serão punidos. É a estratégia da Operação Apoena, que começou este mês para tentar se antecipar aos incêndios florestais. O Instituto notificou fazendas no Pará, Mato Grosso, Amazonas, Rondônia, Acre, Maranhão e Roraima que têm maior risco de queimadas. Jair Schmidt, presidente substituto do Ibama, explica as principais orientações.
13: A primeira delas é que, em hipótese alguma, utilize e faça qualquer uso do fogo na vegetação sem a devida autorização de queima controlada do órgão ambiental competente. O segundo alerta, em caso de qualquer ocorrência de incêndio, que ele imediatamente comunique aos órgãos de controle, aos órgãos de combate, né, para estabelecer as medidas de resposta.
12: Os donos de terras também são obrigados a limpar o material combustível e a vegetação seca, além de criar aceiros para segurar as chamas. As ações tentam diminuir os impactos do Super El Niño, que pode agravar a seca na região este ano. E o governo já destinou mais recursos para fortalecer o combate aos incêndios florestais. Na última segunda-feira, foi autorizado um crédito extraordinário de 337 milhões e 500 mil reais para o Ministério do Meio Ambiente e Mudança do Clima. Recurso que vai permitir medidas como compra de equipamentos, pagamento de diárias de equipes e aluguel de aeronaves. Jair Schmidt, do Ibama, comenta outras ações para o período da seca.
13: Nós estamos também com um número recorde de contratação de brigadistas. O governo federal deve contratar esse ano aí mais de 4.400 brigadistas. O IBAMA, ele tem uma previsão aí de dispor aí de até 19 aeronaves. Nós estamos mobilizando mais de 400 veículos especializados voltados ao combate aos incêndios florestais.
12: Quem descumprir as notificações do IBAMA ou for flagrado queimando a vegetação sem autorização será multado e poderá ter a propriedade embargada. Reportagem Luciana Colares de Holanda.
3: O Brasil passa a contar com a Rede de Proteção aos Direitos da Pessoa Idosa.
2: A iniciativa vai assegurar direitos com base nos princípios da equidade, da não discriminação e do respeito à diversidade.
14: Foi instituída pelo governo federal a Rede Nacional de Proteção e Defesa dos Direitos Humanos das Pessoas Idosas. A iniciativa visa promover a articulação entre os estados e a cooperação entre os órgãos e entidades públicas na garantia, promoção e proteção dos direitos humanos das pessoas idosas. Órgãos e entidades da administração pública podem aderir à Rede Nacional de Proteção e Defesa dos Direitos Humanos das Pessoas Idosas. A adesão será voluntária. A rede tem como atribuições, recomendar a realização de diagnósticos sobre o envelhecimento populacional e os direitos humanos, propor estratégias para acompanhar o acesso das pessoas idosas às políticas setoriais e fortalecer os fóruns, movimentos e entidades com atuação na defesa dos direitos das pessoas idosas e na participação social. A coordenação geral será feita pelo Ministério dos Direitos Humanos e da Cidadania, junto com o Conselho Nacional dos Direitos da Pessoa Idosa. Daniele Popov para a Voz do Brasil.
3: Mais arte e música nas salas de aula de todo o país.
2: Um estudo divulgado essa semana mostrou que o uso de materiais dessas disciplinas em escolas públicas aumentou quase 10% desde 2019.
3: O que trouxe ganhos para o desempenho dos alunos dessas instituições e para sua trajetória escolar.
10: Uma pesquisa inédita realizada pelo Instituto Itaú, em parceria com os Ministérios da Cultura e da Educação, mostrou que o uso de materiais de arte e música nas escolas públicas aumentou, alcançando 45% das instituições em 2024. Em 2019, o índice era quase 10% menor, segundo dados do Censo Escolar. Essa ampliação está associada a melhores notas em língua portuguesa e matemática, entre outros benefícios. É o que explica Eduardo Saron, presidente da Fundação Itaú.
15: Quando a educação se junta com cultura, a gente vai mais longe. A gente cria pertencimento, a gente impacta a trajetória escolar deste jovem. Então a ideia é que esses estudos possam oferecer ainda mais elementos para fortalecer a escola de tempo integral. Com mais matemática, mais língua portuguesa, mais ciência, mas com mais arte, mais cultura, mais esporte.
10: O estudo aponta ainda outros reflexos na trajetória escolar. O uso dos materiais pedagógicos está associado a taxas de reprovação e de abandono ligeiramente mais baixas, além de menores índices de distorção e idade-série. O estado de São Paulo lidera em volume absoluto, passando de 7.140 escolas com materiais de artes e música em uso em 2019 para 8.681 em 2024. Para a ministra da Cultura, Margarete Menezes, aumentar a presença da arte e da música em sala de aula é investir na formação do ser humano como um todo.
16: Então isso é um ativo importantíssimo que a gente tem que mudar a nossa maneira de perceber, qualificar esses talentos. Porque quando a gente qualifica o talento através da cultura e da arte, não é só pela cultura e arte que ela é aproveitada. Ela se expande para qualquer outra direção das suas profissões. Então é a qualificação do ser humano.
10: Para garantir a sustentabilidade das ações, o estudo apresenta algumas recomendações, como planejamentos conjuntos entre as pastas da cultura e da educação, destinação de recursos públicos para investimentos em salas multiuso e na contratação de profissionais e integração de práticas artísticas e culturais no currículo de tempo integral. Reportagem Natália Koslick.
2: E essas foram as notícias do Governo do Brasil.
3: Fique agora com o Minuto do TCU e em seguida as notícias do Poder Judiciário e do Congresso Nacional. Boa noite.
2: Boa noite para você, até amanhã.
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19: O Tribunal de Contas da União fez auditoria para avaliar o desenvolvimento do transporte hidroviário no Brasil, que utiliza rios e canais para movimentar cargas por embarcações. A fiscalização apontou que o país possui uma extensa rede com potencial para navegação, mas ainda aproveita pouco a estrutura. Hoje, a maior parte das mercadorias é transportada por rodovias. Na avaliação do TCU, o transporte hidroviário pode reduzir custos, aumentar a eficiência logística e diminuir impactos ambientais. A auditoria identificou problemas como falhas de planejamento, falta de coordenação entre órgãos públicos e dificuldades na execução de investimentos para o setor. Também foram apontadas falhas para definir prioridades e acompanhar projetos. O tribunal fez recomendações para melhorar a gestão. Saiba mais em tcu.gov.br.
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20: STF decide manter até 30 de junho de 2027 a aplicação dos critérios de repartição dos recursos do Fundo de Participação dos Estados e do Distrito Federal.
21: STJ mantém ações penais contra engenheiros da Vale e de empresa alemã por rompimento da barragem Brumadinho.
20: TSE e partidos políticos firmam acordo pela integridade das eleições 2026.
21: Boa noite, eu sou Marcela Luiza.
20: E eu sou Walter Lima.
21: Supremo Tribunal Federal decide manter até 30 de junho de 2027 a aplicação dos critérios de repartição dos recursos do Fundo de Participação dos Estados e do DF.
20: O prazo foi fixado como improrrogável. Marcelo Della Libera.
22: O Fundo de Participação dos Estados e do Distrito Federal é uma transferência de dinheiro do governo federal para os entes da federação. A Constituição determina que os recursos sejam distribuídos com o objetivo de reduzir desigualdades regionais. Por isso, a regra de rateio considera fatores como população e renda. Uma ação do Estado de Alagoas questionava a lei que define os critérios de repartição dos recursos do fundo. Em 2023, o Supremo declarou inconstitucionais trechos dessa norma, mas manteve as regras em vigor até 31 de dezembro de 2025, para dar tempo ao Congresso de aprovar uma nova lei. Como o Legislativo não editou a nova regra, o presidente do STF, ministro Edson Fachin, prorrogou a validade dos critérios até 1º de março. A decisão foi referendada pelo plenário. Depois, em março, Carmen Lúcia prorrogou novamente a aplicação das regras por 90 dias. O prazo terminou sem que houvesse nova legislação. Por isso, a ministra decidiu conceder mais 30 dias e enviar o tema ao plenário. O colegiado, então, decidiu prorrogar até 30 de junho de 2027 a aplicação dos atuais critérios de repartição dos recursos do Fundo de Participação dos Estados e do Distrito Federal. O prazo foi fixado como improrrogável.
21: STJ mantém ações penais contra engenheiros da Vale e de empresa alemã por rompimento da barragem da mina do Córrego do Feijão, em Brumadinho, Minas Gerais.
20: No desastre, 272 pessoas morreram. Fátima Uchoa.
23: Pela acusação, três profissionais da TUVSUD teriam participado da emissão de declarações de estabilidade da barragem, mesmo com indícios de comprometimento da segurança. Já um engenheiro da Vale é acusado em relação à gestão dos riscos da estrutura, como a obtenção de declarações de estabilidade supostamente irregulares e a não adoção de medidas de emergência. O relator na sexta turma do STJ, ministro Sebastião Reis Júnior, observou que o habeas corpus para o trancamento de ação penal só é concedido quando não há justa causa ou quando fica evidente que o acusado não participou do delito, mas não se justifica se exige exame técnico aprofundado dos fatos, como nesse caso.
21: TSE e partidos políticos firmam acordo pela integridade das eleições 2026.
20: Dos 30 partidos registrados no Brasil, 26 aderiram à iniciativa. Fábio Ruas.
24: O acordo foi firmado entre o presidente do TSE, ministro Cássio Nunes Marques, e representantes dos partidos. O documento reforça compromissos para as eleições de outubro. Entre eles, o combate à desinformação. O acordo também destaca a importância dos partidos na fiscalização e nas auditorias do sistema eletrônico de votação, além da promoção da acessibilidade e do enfrentamento à violência política, especialmente contra as mulheres.
21: Indígenas de Oiapoque, no extremo norte do Amapá, começaram a ser atendidos hoje na itinerância Cidadania Aqui com Você.
20: Até 2 mil pessoas devem receber suporte jurídico gratuito nestes dois primeiros dias. Rafael Silva.
1: O mutirão está concentrado na aldeia Manga, cerca de 22 quilômetros de Oiapoque. Indígenas de diversas aldeias da região chegaram cedo para receber suporte jurídico nas áreas trabalhista, previdenciária, de saúde, social, entre outros. Mais de 150 profissionais de diversos órgãos se juntam ao mutirão organizado pela Justiça do Trabalho. A proposta é concentrar em um único local e de graça serviços que normalmente exigiriam viagens longas e custos elevados para os moradores da região.

0: Mercado.
1: Eu sou Paula Groba.
2: E eu sou Humberto Pinheiro.
1: E estes são os destaques de hoje do Jornal do Senado, que começa agora.
2: Aprovada a inclusão de educação política e cidadania nas escolas.
1: PEC da aposentadoria especial de agentes de saúde e de endemias pode ir ao plenário na próxima semana.
2: Segue para a sanção Banco Nacional de Boas Práticas contra a Violência à Mulher.
1: Boa noite.
2: Boa noite.
1: Como funcionam os três poderes? Qual é o papel do cidadão na democracia? E de que forma as decisões políticas impactam o dia a dia da população? Questões como essas poderão ganhar mais espaço nas salas de aula.
2: Seguiu para a sanção presidencial o projeto que torna obrigatório o ensino de educação política e direitos da cidadania nas escolas brasileiras. A proposta busca ampliar o conhecimento dos estudantes sobre as instituições do país e fortalecer a participação do cidadão. Repórter Douglas Castilho.
3: O conteúdo não será incluído como disciplina, mas estará inserido no contexto do ensino da realidade social e política, que já é obrigatório e será ministrado como tema multidisciplinar e transversal, perpassando diversas matérias. O senador Jordano, do Podemos de São Paulo, se manifestou a favor da iniciativa.
4: Das pessoas saberem o que é um vereador, o que é um deputado estadual, do que é um deputado federal, do que faz uma casa legislativa, o que é o Senado da República. Nesse momento de discute muito política, mas poucas pessoas da população sabem o que os poderes fazem.
3: O senador Hamilton Mourão, do Republicanos de São Paulo, foi em sentido contrário, preocupado com o que chamou de ideologização.
5: Quem é que vai ministrar essa aula? São aquelas docentes formados em escolas de nível superior, onde nós sabemos qual é a corrente ideológica que predomina.
3: Além de Mourão, outra senadora que fez questão de marcar sua posição e registrar voto em contrário foi Damaris Alves, do Republicanos do Distrito Federal. O texto vai à sanção presidencial.
1: E o Senado aprovou um projeto de lei complementar que proíbe o contingenciamento de recursos destinados às agências reguladoras federais. A proposta busca garantir autonomia financeira a esses órgãos responsáveis pela fiscalização de setores essenciais, como saúde, transporte, energia, telecomunicações e mineração.
2: O texto segue agora para análise da Câmara dos Deputados. Segundo o relator, senador Marcos Rogério, do PL de Rondônia, a medida evita prejuízos às atividades de controle e regulação.
6: A descontinuidade de fiscalizações, análises técnicas e processos tende a acumular passivos administrativos, atrasar decisões, ampliar litígios e exigir, posteriormente, esforços orçamentários mais elevados para recompor a capacidade operacional perdida.
1: O presidente do Senado, Davi Alcolumbre, sinalizou a possibilidade de colocar em votação na próxima semana a proposta de emenda à Constituição que concede aposentadoria especial aos agentes comunitários de saúde e aos agentes de combate às endemias. Ele lembrou que o texto já foi aprovado pela Câmara dos Deputados e recebeu apoio unânime na Comissão de Constituição e Justiça do Senado.
2: Pela proposta, os agentes terão direito à aposentadoria com idade mínima de 57 anos para mulheres e 60 anos para homens, desde que comprovem 25 anos de contribuição e de efetivo exercício na atividade profissional. Alcolumbre afirmou que é necessário garantir ao Senado a oportunidade de analisar uma reivindicação considerada importante para, segundo ele, cerca de 400 mil trabalhadores em todo o país.
7: É impossível um presidente do Senado Federal ser o único responsável por prejudicar a vida de 400 mil agentes comunitários de saúde ou de agentes de endemia. E eu não percebi no ano passado, em nenhum momento, que alguém disse que isso aqui era uma bomba muito grande fiscal no Brasil. E eu estou cansado de ser cobrado todos os dias como um homem que está desestabilizando as contas públicas brasileiras, as finanças do nosso país.
1: Uma proposta que proíbe a obrigatoriedade da vacinação contra a Covid-19 avançou no Senado.
2: A Comissão de Direitos Humanos aprovou a transformação de uma sugestão legislativa apresentada por um cidadão do Ceará em projeto de lei. A proposta agora passa a ser analisada pelo Congresso Nacional. Os detalhes com o repórter Márcio Maturana.
8: Uma sugestão que proíbe a obrigação de vacina contra a Covid-19 virou projeto de lei. A ideia foi

0: encaminhada por um cidadão do Ceará por meio do portal E-Cidadania, ainda durante a pandemia. O relatório favorável do senador Márcio Bittar, do PL do Acre, lido pelo senador Jaime Bagatoli, do PL de Rondônia, destacou o direito à liberdade individual.
1: Ainda que pareça ter perdido o objetivo, em razão de inexistir, no momento, imposição vigente de vacinação obrigatória, a sugestão mantém relevante mérito por buscar assegurar, de forma permanente, a inviolabilidade da liberdade individual, o direito à objeção da consciência e a proteção da integridade física do cidadão brasileiro.
0: Qualquer pessoa pode enviar uma ideia legislativa pelo portal senado.leg.br/e-cidadania.
2: E a Comissão de Relações Exteriores aprovou o acordo da Organização Mundial do Comércio que elimina tarifas de importação para aeronaves civis, motores, peças e outros componentes do setor aeronáutico.
3: A proposta busca ampliar a competitividade da indústria e fortalecer o comércio internacional na área de aviação. O texto segue agora para análise do plenário do Senado. Repórter Rodrigo Rezende.
4: Entre 2018 e 2022, o mercado de aviação civil movimentou 3,7 trilhões de dólares em todo o mundo. O acordo assinado pelo Brasil na Organização Mundial do Comércio sobre as negociações de aeronaves civis permite ao país participar ainda mais do setor, onde a Embraer já conta com destaque. O relator do acordo, senador Nelsinho Trade, do PSD de Mato Grosso do Sul, explica algumas vantagens do texto.
5: Porque o acordo sobre o comércio de aeronaves civis da OMC é um instrumento multilateral que objetiva a máxima liberalização do mercado mundial de aviação. Nesse sentido, ele assegura a eliminação de tarifas de importação para aeronaves, motores e peças, proíbe subsídios à exportação e reduz barreiras não tarifárias aos signatários.
4: O acordo, assinado em 1979 e atualizado em 2015, prevê a eliminação de tarifas para componentes de aviação como turbinas, partes de aeronaves, simuladores de voo, pontes de embarque de passageiros e produtos utilizados a bordo.
2: A Comissão de Constituição e Justiça aprovou um projeto que permite a continuidade de ações de divórcio e de dissolução de união estável mesmo após a morte de uma das partes. A proposta evita a extinção automática do processo e garante a análise de questões como partilha de bens e outros direitos discutidos em juízo.
3: Segundo a relatora, senadora Elisiane Gama, do PSD do Maranhão, a medida preserva a vontade manifestada em vida e evita prejuízos a familiares e herdeiros. O projeto está pronto para votação em plenário, com pedido de urgência.
6: O projeto de lei é importante porque acaba assegurando o direito dessa mulher ou desse homem em vida. Isso é muito importante. É o respeito, inclusive, à memória dessas pessoas.
2: E seguiu para a sanção presidencial um projeto que cria um Banco Nacional de Boas Práticas para reunir e divulgar ações, programas e políticas públicas que já apresentaram resultados positivos na prevenção e no enfrentamento da violência contra a mulher.
3: A ideia é identificar e replicar iniciativas que dão certo no combate a esse crime. Repórter Alexandre Campos.
7: O banco conterá dados como nome do programa, ação ou projeto, data de sua vigência e descrição sumária do local, perfil e número de pessoas atendidas, além de órgãos públicos envolvidos em sua implementação. Relatora do projeto na Comissão de Direitos Humanos, a senadora Roberta Accioli, do Republicanos de Roraima, lembrou que o banco, além de valorizar as iniciativas exitosas implementadas no país, vai permitir que essas experiências sejam multiplicadas.
8: Isso facilitará não apenas a consulta e o intercâmbio de informações entre os entes federados, mas também o aproveitamento desses dados pela sociedade e soluções inovadoras possíveis de gerar benefícios concretos para a formulação e o aperfeiçoamento de políticas públicas de combate à violência de gênero.
7: Dados do Atlas da Violência de 2026 indicaram que entre 2014 e 2024, 46.336 mulheres foram assassinadas no Brasil.
3: Com edição de Paula Groba e trabalhos técnicos de Eliseu Caires, o Jornal do Senado fica por aqui. Acompanhe agora as notícias da Câmara dos Deputados. Boa noite.
2: Boa noite e até amanhã.
9: Jornal Câmara dos Deputados. Câmara garante atestado para funcionários acompanharem filhos doentes.
10: O plenário estabelece mudanças na estrutura da Advocacia Geral da União.
9: Avança projeto de lei que aumenta a punição para ameaças feitas por Pix.
10: Boa noite. Ranieri Paulino, do Republicanos, destaca iniciativas desenvolvidas na Paraíba para coibir a violência contra a mulher e combater o feminicídio. O deputado acredita que programas de conscientização e acolhimento têm fortalecido a rede de apoio às vítimas.
9: Ranieri Paulino também ressalta a atuação de órgãos públicos na defesa dos direitos das mulheres, além de medidas legislativas voltadas à responsabilização de agressores. Para ele, o enfrentamento à violência exige ações permanentes de prevenção, proteção e mudança cultural.
10: Flávio Nogueira, do PT do Piauí, é autor de projeto que aumenta as penalidades para quem utilizar o Pix para fazer ameaças, perseguições e intimidações. A ideia, segundo ele, é ampliar a proteção das vítimas, especialmente mulheres, alvo de violência psicológica.
9: Flávio Nogueira destaca a importância desse sistema de pagamentos como uma inovação tecnológica brasileira, mas alerta para o uso indevido da ferramenta por criminosos que utilizam o campo de descrição das transferências para praticar assédio e ameaças.
10: O projeto que aumenta a pena para ameaças feitas por Pix já foi aprovado na Comissão de Constituição e Justiça. Entenda como funciona com a repórter Paula Bittar.
11: A Comissão de Constituição e Justiça da Câmara aprovou um projeto que aumenta as penas para os crimes de ameaça, de perseguição e de violência psicológica contra a mulher quando cometidos no campo de mensagem do Pix. O Pix é o meio de pagamento eletrônico instantâneo criado pelo Banco Central, que entrou em funcionamento em 2020. O texto estabelece que no crime de ameaça, que tem pena inicial de detenção de 1 a 6 meses ou multa, a penalidade é aumentada de 1/3 até a metade se o crime é cometido por mensagem do Pix. No caso da perseguição, com pena inicial de reclusão de 6 meses a 2 anos e multa, a pena é aumentada da metade se o crime for pela mensagem do Pix. E o aumento também é de metade para crime cometido pela mensagem do Pix no caso de violência psicológica contra a mulher, que tem pena inicial de reclusão de 6 meses a 2 anos e multa se a conduta não constituir crime mais grave. O autor, deputado Flávio Nogueira, do PT do Piauí, disse que apresentou o projeto para coibir uma prática que tem sido cada vez mais comum nos crimes de violência contra mulheres. Segundo ele, em muitos casos, o valor enviado é mínimo, irrisório, e serve apenas como um veículo para que a mensagem abusiva alcance a vítima, mesmo diante de medidas protetivas, bloqueios em redes sociais ou tentativas de afastamento. A deputada Érica Cocai, do PT do Distrito Federal, também defendeu o projeto.
12: Esse instrumento Pix, que reafirma a nossa soberania, que reafirma, sem dúvida nenhuma, a democracia, que reafirma a inclusão, não pode ser um instrumento para propagar, para incentivar ou para efetivar violências contra as mulheres. Violência contra as mulheres é uma luta que é absolutamente estruturante para a construção de uma sociedade mais justa e mais igualitária.
11: O projeto que aumenta as penas nos crimes de ameaça, de perseguição e de violência psicológica contra a mulher quando cometidos no campo de mensagem do Pix ainda depende de análise pelo plenário. Da Rádio Câmara de Brasília, Paula Bittar.
13: Direitos Humanos.
9: Benedita da Silva, do PT do Rio de Janeiro, destaca a aprovação na Comissão de Direitos Humanos de projeto que reconhece a responsabilidade do Estado pela chacina de Acari. Ela lembra que 11 jovens foram sequestrados em julho de 1990, sem que os corpos tenham sido encontrados.
10: Benedita da Silva afirma que a proposta prevê pensão vitalícia aos familiares das vítimas, como reparação moral e simbólica pelo desaparecimento forçado. A legisladora acrescenta que o texto também define a data de 26 de julho como Dia Nacional das Vítimas de Desaparecimentos Forçados.
13: Justiça.
9: A Câmara aprovou o projeto que altera a estrutura da Advocacia Geral da União. O repórter Marcelo Larcher explica as mudanças.
14: O plenário da Câmara aprovou o projeto que inclui a Procuradoria-Geral Federal e a Procuradoria-Geral do Banco Central entre os órgãos da Advocacia Geral da União, a AGU. A Procuradoria-Geral Federal é responsável por representar na Justiça as autarquias e fundações públicas federais, com o INSS, o IBAMA e as universidades. Hoje, a direção da AGU é composta pelo Advogado-Geral da União, pelas Procuradorias-Gerais da União e da Fazenda Nacional, pelo Conselho Superior da AGU e pela Corregedoria-Geral da Advocacia da União. O projeto aprovado e enviado pelo governo ao Congresso altera a Lei Orgânica da AGU para permitir que as carreiras jurídicas de procurador federal e de procurador do Banco Central também passem a integrar o órgão. O projeto foi criticado em plenário e o deputado Kim Kataguiri, do Missão de São Paulo, diz que a alteração aumenta os poderes do advogado-geral da União e pode comprometer a autonomia de outros órgãos, como o Banco Central.
15: O principal argumento sendo utilizado aqui é o seguinte: todos os órgãos que já estão subordinados à Advocacia-Geral da União vão continuar subordinados. Eu duvido muito que haveria essa mobilização política em torno dessa matéria se fosse para não mudar nada. E me causa preocupação a possibilidade de diminuir a autonomia das autarquias, a autonomia das agências reguladoras, a autonomia do Banco Central e, ao mesmo tempo, dar superpoderes para que o advogado-geral da União avoque para si causas que não deveriam ser da sua competência.
14: O relator da proposta, deputado Lafayette de Andrada, do PL Mineiro, negou que a proposta ameace a autonomia de outros órgãos, mas admitiu um erro que, na redação original, permitia que o advogado-geral da União indicasse o procurador da Fazenda Nacional e o procurador-geral do Banco Central sem ouvir o ministro da Fazenda e o presidente do Banco Central, o que foi corrigido no texto final. A proposta aprovada determina que esses cargos são de indicação conjunta do advogado-geral da União com o ministro da Fazenda e o presidente do Banco Central. Para Lafayette de Andrada, o texto apenas incorpora à AGU carreiras que, na prática, já são subordinadas ao advogado-geral da União.
16: Alguns jornalistas, sem ler o projeto, publicaram algumas matérias alarmistas dizendo que esse projeto confere poderes agigantados ao advogado-geral da União, o que não é verdade. O que esse projeto traz, na verdade, é incorporando ao escopo da AGU as carreiras que hoje, na prática, já são comandadas pelo AGU, que são a Procuradoria da Fazenda Nacional e a Procuradoria do Banco Central.
14: O projeto, que inclui a Procuradoria-Geral Federal e a Procuradoria-Geral do Banco Central entre os órgãos da Advocacia-Geral da União, seguiu para análise do Senado. Da Rádio Câmara de Brasília, com informações de Antônio Vital, Marcelo Larcher.
13: Trabalho.
10: Merlon Solano, do PT do Piauí, cobra do Senado o andamento da proposta de emenda à Constituição que reduz a jornada de trabalho e acaba com a escala 6x1. Ele lembra que a PEC recém-aprovada na Câmara prevê 2 dias de descanso semanal sem redução salarial.
9: Merlon Solano aponta a melhoria na qualidade de vida dos brasileiros como um dos fatores de destaque. Em sua opinião, a aprovação da matéria no Senado vai contribuir para a atualização da CLT, reduzindo o adoecimento e o número de acidentes de trabalho.
10: Já Luiz Lima, do Novo do Rio de Janeiro, celebra a retirada de urgência do projeto do governo que coloca fim à escala 6x1. Segundo ele, o Executivo e lideranças do Legislativo perceberam os impactos negativos da medida, como o encarecimento de serviços básicos, como as tarifas de ônibus.
9: Na avaliação de Luiz Lima, diante de um cenário de inflação, juros altos, endividamento público e alta informalidade, a matéria é irresponsável e, caso prospere, vai prejudicar profissionais que dependem de comissões e gorjetas e diminuir a competitividade internacional do Brasil.
10: Pedro Aihara, do PP de Minas Gerais, defende a derrubada de veto a projeto que estabelece regras nacionais para a idade máxima de ingresso nas polícias militares e nos corpos de bombeiros. Ele esclarece que a proposta amplia de 30 para 35 anos o limite de entrada em concursos.
9: Pedro Aihara defende que a mudança atualiza a legislação diante do aumento da expectativa de vida e das novas exigências de formação para o ingresso nas carreiras militares. O parlamentar pede apoio à análise do veto a ser apreciado em sessão do Congresso Nacional.
10: Aloysio Mendes, do Republicanos, homenageia os 190 anos da Polícia Militar do Maranhão. O deputado exalta a atuação da corporação na proteção da sociedade e na preservação da ordem pública.
9: Aloysio Mendes reconhece o trabalho de homens e mulheres que integram a instituição e cumprem papel fundamental no sistema de segurança do Maranhão. Ele diz que a corporação tem uma trajetória marcada pela dedicação ao serviço público.
13: Economia.
10: Bom Gás, do PT do Rio Grande do Sul, registra a participação de membros do Ministério da Fazenda em audiência na Câmara para debater o cenário econômico do país. Segundo o deputado, foram apresentadas na reunião medidas para estimular o crescimento, ampliar o emprego e conter a inflação.
9: Bungás também defende ações do governo para enfrentar os efeitos de crises internacionais sobre a economia brasileira. O parlamentar cita avanços na reforma tributária e a ampliação da faixa de isenção do imposto de renda como medida voltada à redução da carga tributária.
10: José Nelto, do União de Goiás, cobra a abertura de uma CPMI para apurar possíveis irregularidades envolvendo o Banco Master. O deputado afirma que a comissão é necessária para identificar responsabilidades e dar resposta à população sobre os prejuízos causados.
9: José Nelto reclama de demora na instalação da CPMI e afirma que a apuração deve alcançar eventuais agentes públicos e privados implicados nas operações financeiras. Ele sustenta que a falta de investigação aumenta a desconfiança da sociedade sobre o caso.
10: Sargento Faur, do PL do Paraná, defende a atuação de integrantes da Operação Lava Jato em processos conduzidos no Estado. O deputado contesta críticas feitas por setores da esquerda, afirmando que a Força-Tarefa teve papel relevante no enfrentamento à corrupção no país.
9: Sargento Faur diz que decisões judiciais posteriores contrárias à Lava Jato não apagam a relevância da operação. Na avaliação dele, a oposição deve rebater tentativas de desqualificar as investigações e seus desdobramentos políticos.
13: Agricultura.
10: Sérgio Turra, do PP, defende a aprovação do projeto que prevê mecanismos de securitização e renegociação das dívidas aos produtores rurais. Segundo ele, a medida é necessária para auxiliar agricultores afetados por estiagens e enchentes no Rio Grande do Sul.
9: O parlamentar rebate críticas de que a proposta representaria um desfalque nas contas públicas. De acordo com Sérgio Turra, o projeto cria condições para que os produtores reorganizem suas finanças e mantenham a atividade agropecuária sem prever o perdão das dívidas.
10: Delegado Caveira, do PL, denuncia que o ICMBio tem entrado em fazendas e confiscado gado de produtores no Pará. Ele acusa os governos federal e estadual de apoiarem abusos contra agricultores e alega que os produtores afetados já estão há mais de 50 anos na região.
9: Delegado Caveira cobra ação imediata do Ministério Público contra apreensões em Altamira e pede que o governo do Pará seja investigado por corrupção. Segundo sua análise, a administração estadual tem sido palco de clientelismo para garantir a perpetuação de determinadas famílias no poder.
13: Meio Ambiente.
10: Inácio Arruda, do PCdoB, festeja a realização, na data em que se celebra o Dia Internacional do Combate à Desertificação, de um seminário internacional para combater a degradação das terras. Ele sublinha a busca por soluções científicas para o solo do semiárido, especialmente no Ceará.
9: O evento ocorrido na Câmara, segundo Inácio Arruda, reuniu cientistas e a ONU para propor tecnologias que ajudem o pequeno produtor. O deputado esclarece que a meta é usar a pesquisa de órgãos como a Embrapa para salvar a agricultura familiar no Nordeste brasileiro.
13: Turismo.
10: Eduardo Bismarck, do PV do Ceará, comemora a realização em Fortaleza de encontro que está reunindo agentes de turismo de todo o país até o dia 20 de junho. Ele destaca que a programação inclui visita à técnica à Canoa Quebrada, no município de Aracati, para ampliar a divulgação da Rota das Falésias.
9: Eduardo Bismarck também destaca o novo voo da Azul entre Belo Horizonte e Aracati, previsto para operar a partir de outubro. O parlamentar avalia que a ligação aérea deve fortalecer o turismo no litoral leste do Ceará, contribuindo para a geração de negócios na região.
10: Hildo Rocha, do MDB do Maranhão, pede apoio para projeto de sua autoria que visa incluir a temporada de praias do Rio Tocantins no calendário oficial de eventos nacionais, para fomentar o turismo e a economia local durante os meses de junho a setembro.
9: De acordo com Hildo Rocha, a oficialização da temporada vai atrair turistas e facilitar o financiamento de atividades culturais e de lazer. O deputado lista as cidades de Imperatriz, Ribeirãozinho, Ribamar Fiquene, Estreito e Porto Franco como principais polos turísticos maranhenses.
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13: Saúde.
10: A Câmara aprovou proposta que garante atestado para o funcionário acompanhar filhos doentes sem desconto no salário. O repórter Antônio Vital acompanhou a votação.
18: A Câmara dos Deputados aprovou o projeto que permite que pais ou responsáveis por crianças de até 12 anos se afastem do trabalho por até 14 dias por ano, sem desconto no salário, para acompanhar os filhos em caso de doença. O afastamento, porém, deverá ser justificado com atestado médico, que contém informações como o diagnóstico, o registro do médico no Conselho Regional de Medicina e uma declaração expressa da necessidade de acompanhamento pelos responsáveis. O atestado servirá como justificativa para a ausência no trabalho somente se for demonstrada a incompatibilidade entre o acompanhamento do filho e o exercício da atividade, e se a assistência dos pais for indispensável e não puder ser compensada no emprego. Durante o período de licença, será assegurada a manutenção do emprego e os direitos trabalhistas. O projeto foi apresentado pelo deputado Alencar Santana, do PT de São Paulo, e o texto final foi alterado pela relatora, deputada Denise Pessoa, do PT do Rio Grande do Sul. Ela retirou, por exemplo, a previsão de o INSS arcar com o pagamento dos empregados durante afastamento e limitou em 14 dias por ano o período máximo de afastamento dos pais. O projeto foi criticado pela deputada Adriana Ventura, do Novo de São Paulo, que apontou prejuízo para as pequenas empresas.
19: Isso estimula absenteísmo, é uma agressão, novamente, à negociação direta entre empregadores e empregados. Mas 14 dias, a gente está falando de meio mês, onde libera, pode faltar, leva o filho e não precisa voltar para o trabalho, não é obrigado a compensar, não é obrigado a fazer nada. Então isso é uma vergonha, é um intervencionismo, não dá para ficar jogando tudo nas costas de quem produz.
18: O autor da proposta, o deputado Alencar Santana, disse que o texto final prevê medidas para evitar abusos e fraudes.
20: A deputada Denise aperfeiçoou o texto, garantindo medidas de proteção para evitar que, se porventura uma pessoa queira abusar dessa lei, não possa estar usando desse recurso sem necessidade. A lei visa garantir a proteção e o cuidado à criança e permitir que a responsabilidade que o pai e a mãe têm do cuidado possa ser exercida de maneira plena.
18: O projeto que permite que pais ou responsáveis por crianças de até 12 anos se afastem do trabalho por até 14 dias por ano, sem desconto no salário, para acompanhar os filhos em caso de doença, seguiu para análise do Senado. Da Rádio Câmara de Brasília, Antônio Vital.
13: Desenvolvimento Regional.
9: Marcelo Nilo, do Republicanos da Bahia, classifica como ineficiente a gestão estadual em áreas essenciais como educação, saúde e segurança pública. O congressista alega que o Estado apresenta índices alarmantes de violência, além de infraestrutura precária nas rodovias.
10: Marcelo Nilo acusa o executivo local de descumprir obrigações financeiras com prestadores de serviços e artistas contratados. Ele qualifica a administração do Estado como a pior da história, apontando problemas também nas políticas de geração de emprego e de proteção às mulheres.
9: Rodrigo Hollenberg, do PSB, critica o governo do Distrito Federal, mencionando uma operação policial contra autoridades do primeiro e segundo escalão da gestão atual. Para ele, os episódios reforçam a suspeita de irregularidades na administração.
10: Rodrigo Hollenberg também defende a instalação de uma CPI para investigar o Banco Master e operações envolvendo o Banco BRB. Ele afirma que a apuração dos fatos é necessária para garantir transparência e esclarecer possíveis responsabilidades.
9: Vavá, do Avante de Minas Gerais, relata preocupações de moradores do Vale do Jequitinhonha sobre a prestação de serviços públicos. O deputado informa que recebeu denúncias relacionadas às condições de estradas vicinais, transporte escolar e limpeza urbana.
10: Vavá cobra atenção dos gestores públicos da região para a aplicação dos recursos municipais e para a qualidade dos serviços oferecidos. Segundo ele, o atendimento às comunidades mais vulneráveis deve ser tratado com responsabilidade e compromisso com o interesse público.
9: Dr. Flávio, do PL do Rio de Janeiro, defende a derrubada do veto presidencial ao projeto que amplia a área reconhecida como semiárido no Estado. O deputado argumenta que a proposta beneficiaria produtores rurais fluminenses que enfrentam períodos frequentes de estiagem.
10: De acordo com o Dr. Flávio, o reconhecimento dessa área permite ampliar o acesso a políticas públicas voltadas ao desenvolvimento rural. Para ele, o projeto fortalece a produção agropecuária, gera renda e impulsiona a economia de mais de 20 municípios no interior do Rio de Janeiro.
9: Dr. Frederico, do PL, comemora a aprovação na Comissão de Legislação Participativa de moção de louvor à tratorada de Santa Rita de Caldas, realizada no município do Sul de Minas Gerais. Ele assinala que o evento reúne agricultura familiar, tradição religiosa e valorização das comunidades rurais.
10: Dr. Frederico também registra a presença de representantes da cidade de Coronel Xavier Chaves na Câmara. Ele destaca a produção rural, a cachaça mineira e o queijo artesanal, como expressões da cultura e da economia dos municípios da chamada região do Campo das Vertentes de Minas Gerais.
9: Termina agora o Jornal Câmara dos Deputados, produzido pela Rádio Câmara, com trabalhos técnicos de Everson Urani e apresentação de Márcio Aquirissardi e José Carlos Andrade. Uma ótima noite para você.
10: Boa noite, a Voz do Brasil volta amanhã.
9: Você ouviu a Voz do Brasil. Boa noite.
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28: 10 e 4.

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1: 10 e 23.

uma canção de Herbert Viana. Com todo carinho, Soldado da Paz.

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2: 11:16.

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1: 11:52.

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3: Meia-noite e 27.

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1: 1:10
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1: 1:55.

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2: 2 e 5.
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1: 12:17.
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1: 12:56.

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1: 3 e 7.

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1: 3:27.
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2: 3:43.

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1: 4:17.

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2: 4:28.

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1: 4h44.
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1: 4:57.

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1: 5 e 7.
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1: 5:14.

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0: Muito obrigado, boa noite.
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2: 5:55.
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2: 91.7 5:55.
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2: 5:57.
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10: Opa, já estamos chegando na sua quinta-feira, tá no ar a partir de agora, mais uma super edição do nosso Sertanejo Classe A. Onde quer que você esteja nos ouvindo, você que está na sua chácara, na sua fazenda, na sua casa, em qualquer lugar aqui da nossa cidade, na nossa região. Olha, muito obrigado aí pelo carinho da audiência, você que também está nos ouvindo pela internet, pelo nosso aplicativo aqui da nossa rádio, muito obrigado, seja bem-vindo, viu? Por aqui, Beto Paulino abrindo mais uma programação e já vem chegando aqui a primeira música de hoje do nosso Sertanejo Classe A, só tocando os modões pra você, aquela moda de viola gostosa, tá aqui no Sertanejo Classe A. Aumente aí o volume que vem chegando, só música boa, hein?
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1: Maravilha, gente, tá aí, só o modão aqui no nosso sertanejo classe A, moda de viola gostosa demais da conta, aquele sertanejo que marcou época e também algumas versões atuais, assim, de sertanejo que tem tudo a ver aqui com o nosso sertanejo classe A, você também ouve aqui. Vamos agora aqui para um rápido intervalo, daqui a pouco tem mais músicas pra você, não sai daí não, hein?
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1: Maravilha, gente. Beto Paulino aqui com você no nosso Sertanejo Classe A. Vem chegando mais músicas. Aumente aí o volume.
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1: Sensacional, tá aí, finalizando mais um super bloco aqui no nosso Sertanejo Classe A. Continue ligado que daqui a pouco, depois do intervalo, tem mais. Não sai daí não, que é rapidinho, já voltamos, hein?
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3: 6:38.
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1: Já estamos de volta com mais Sertanejo Classe A na sua quinta-feira. Aumente o volume que vem chegando mais músicas.
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3: Tá aí, só o modão aqui no nosso Sertanejo Classe A na sua quinta-feira. Tá aí finalizando mais esse super bloco, uma melhor que a outra. Fala sério, hein, gente? Olha, infelizmente essa edição já tá ficando por aqui. Muito obrigado pelo carinho da sua audiência. Uma ótima quinta-feira pra você. Amanhã, sexta-feira, tem mais. Beto Paulino de volta com você aqui na sua rádio favorita. A melhor programação do seu rádio. Até amanhã, gente. Fique com Deus.
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5: 6:57.
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0: Olá, bom dia, 7:01 da manhã, tá aí, 7:01 da manhã, Chitãozinho e Chororó, saudade de minha terra. Musicão essa aqui, né? Top demais, tá aí. Manhã gostosa, geladinha de quinta-feira, quintou! E pintou, né? Um dia maravilhoso, graças a Deus, mais um, né?
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0: É isso aí, é o Clube dos Aniversariantes por aqui, Ednilson Miranda. Com muito prazer nessa manhã geladinha aí de quinta-feira. Hoje acho que um pouquinho menos que ontem, será? Será? Será que tá menos frio que ontem? Pouca coisa, pouca coisa. Ontem estávamos com 4 graus, hoje estamos com 8 graus na cidade clima do Brasil. Para você uma excelente quinta-feira, muito obrigado pela sua sintonia. Temperatura máxima hoje chega a 15 graus, então não vai estar assim calor, né? Vai estar amena, vai estar bacana aí, mas nada assim de tão quente, né? A sensação térmica entre 5 e 9 graus. Pode ser que seja uma manhãzinha mais friazinha, mais geladinha. Aliás, um dia, né? Temperatura mais amena hoje. 7:02 da manhã, vamos que vamos! Bom estar com você, nosso querido ouvinte, por aqui. Já nessa manhã gostosa de quinta-feira, apesar do friozinho, a gente passando aqui para mandar aquele abraço carinhoso a você que celebra aniversário nesse dia 18 de junho, quinta-feira, hein? Hoje celebra o Dom da Vida, o Sebastião Avrechak. Alô, Bastião! Sebastião Avrechak aniversaria hoje, quinta-feira, dia 18. Então, nosso abraço, nosso carinho a você, Sebastião, que hoje celebra o Dom da Vida e recebe o carinho especial de toda a famiagem, né? Também amigos, pessoas queridas aí, e que tem você como pessoa querida que Deus colocou na vida deles. Então, todo mundo hoje lembrando de mandar aquele salve, salve legal, aquele parabéns, aquela mensagem de carinho, aquele abraço carinhoso ao seu Sebastião Avrechak, hoje de aniversário. Então, a você, os nossos sinceros parabéns.
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0: Tá aí, nossa homenagem carinhosa em forma de um abraço carinhoso ao Sebastião Avrechak, também a você que celebra hoje o Dom da Vida, já receba o nosso carinho. Aliás, sinta-se abraçado e querido por todos à sua volta. A Vani Costa já compartilhando aquela mensagem bacana, hoje falando de esperança, né? Vani, bom dia. A esperança é a coragem de continuar mesmo sem ver o fim do caminho, confiando que Deus já está à nossa espera com novas bênçãos. Amém, que assim seja. Uma mensagem bonita para uma bela quinta-feira, né, Vani? Grande abraço, viu? Obrigado pelo carinho da sintonia aí.
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0: 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Estamos em clima de Copa do Mundo. Estamos vivendo a Copa do Mundo, né? Torcendo, vibrando, quem tem acompanhado os demais jogos também, né? Você que tem e gosta, enfim, consegue se programar, enfim, para estar acompanhando todos os jogos aí que tem acontecido, né? Ao longo já da todas as competições que vem acontecendo da Copa do Mundo, né? E agora, sexta-feira amanhã, tem jogaço aí, né? Tem a seleção contra o Haiti na sua segunda disputa, na primeira fase aí dos jogos, né? Então vamos lá, vamos acompanhar amanhã, a partir das 9:30 da noite. 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Bem, vamos lá, são 7:07 da manhã. Já a gente volta aqui com o canal aberto na programação Ipiranga FM. Para você participar comigo, 995336669. Manda aí sua mensagem, seu bom dia. Daqui a pouquinho a gente manda aquele abraço, aquele assim, ó. Bem especial, bem carinhoso para você. Jean Paulo e Michael, ou Michel, né? Participação do Wagner Rodrigo e Ledo Eluan. Com uma viola e Deus, com uma viola e Deus. Ô, modão de viola.

0: modão.
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3: 711.
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Muito bom dia, 7h15 da manhã na Cidade Clima do Brasil. Nós estamos seguindo aqui com a programação agora com o canal aberto, né? Música boa chegando por aqui já já. Informações, alegria no ar, claro, né? Imprescindível a sua participação também para dar aquela aquecida legal aqui na programação, né? Manhã gelada aí sem a sua presença por aqui, sem a sua, enfim, a sua manifestação de audiência, né? Fica meio morno, então dá aquela aquecida legal com você junto com a gente, 995336669, ao vivo por aqui, Ednilson Miranda, né? Dando aquela movimentada na programação junto com você, querido, querida ouvinte, nas manhãs, sejam elas quentes, frias, as manhãs molhadinhas, as mais sequinhas, enfim, né? Estamos aí, sempre com muito prazer, muita alegria em fazer a sua companhia. Vamos que vamos. Já começando com informações, já já por aqui, 7h16 da manhã, hoje é 18 de junho, 2026, é o dia 169 do ano. Restam 196 para findar o ano 2026. Que esteja sendo, assim como para mim, e eu espero poder melhorar, poder fazer com que seja ainda melhor, mas que seja um ano bem vivido, né? Para mim, para você, para todo mundo aí, né? Já vivemos 169 dias, contando com hoje, né? Então, 168 mais hoje, né? E que possamos esse restante de ano aí viver de maneira intensa, cada dia como se fosse o último, né? Às vezes a gente esquece, na correria do dia a dia, né? Principalmente de agradecer ao Papai do Céu. Mas nós temos sim, temos inúmeras razões para dizer Papai obrigado. Obrigado, obrigado. Bem, 18 de junho é o dia do Orgulho Autista. Olha só, hein? Criado em 2005 pelo grupo Aspers for Freedom. É uma data voltada à conscientização, valorização da neurodiversidade e combate aos preconceitos. É também dia do químico em homenagem instituída no Brasil em 18 de junho de 1956. Fatos históricos do dia de hoje, 18 de junho, início da imigração japonesa em 1908, quando o navio Kasato Maru aportou em Santos, São Paulo, trazendo os primeiros 781 imigrantes japoneses para o Brasil. Isso foi lá em 1908. Também hoje, 18 de junho, é lembrada a Batalha de Waterloo, ocorrida em 1815, a derrota definitiva de Napoleão Bonaparte ocorreu nesta data, levando-o a abdicar do trono francês pela segunda vez. Famosos aniversariantes hoje, Paul McCartney, músico britânico, nascido em 1942. 7h18 da manhã, para você uma excelente quinta-feira. Seja bem-vindo, seja bem-vinda. Bom ter você com a gente aqui, ó. Não esquece. Começar amanhã agradecendo, tá? Palavra gratidão deveria, se não for, a primeira a vir à nossa mente. Há alguns dias, conversando com uma pessoa muito querida aí na, né, parceira da programação aqui da rádio, amiga pessoal da gente também, né? Ela me falou assim, Ednilson, sabia que uma das primeiras coisas que a gente deveria fazer pela manhã, se é que não é feito, né? É pensar e na palavra gratidão. E a partir disso, os primeiros 5 minutos do dia definem como vai ser o seu dia. Eu aprendi isso, Deus, tenho como verdade para mim, viu? Se eu levanto, né, e uso a palavra gratidão, obrigado, Deus, né, por mais um dia, por mais uma vez poder acordar. Obrigado, Deus, pela minha família. Obrigado pela minha saúde. Obrigado pelo meu trabalho. Obrigado pelas bênçãos que o Senhor já concedeu à minha vida, né? E vai lá dar um beijo na esposa, no filho, no esposo, enfim, né? Em alguém próximo, né? E aquilo ali vai fazer com que o seu dia seja mais leve, seja bacana, seja produtivo e abençoado, né?
pessoa levanta murmurando, reclamando. Puxa vida, já é. Puxa vida, despertador de novo. Ai, ai, ai, ai, ai, né? Aí vai assim meio penoso o dia todo, né? 7h20 da manhã, então. Se tá difícil, se tá complicada a situação, acredite que o Papai do Céu diz isso pra gente, ó.

Tá aí, canção bonita, né? Eu te levantarei, Frei Gilson. Bora amar, bora perdoar, bora ser feliz, bora esperar momentos e dias melhores sempre, acreditando na força do perdão, do amor e da paz. Alô Célia, bom dia Célia, tá ligada aí com a gente já? Mandando seu bom dia, muito obrigado. Que as famílias todas ligadas aqui na programação, família do meu amigo Marcelo de Carvalho. É? Vitmarsum já. Ô, Marcelo! Pela familiagem, na escuta também, né? Família Hart, mãe de Vitmarsum e Quero, né? Família Carvalho, do nosso querido Marcelo, muito obrigado pela audiência. Família Leder ali do Quero e também. Acho que tem Vitmarsum também, né? Grande abraço para essa família. Família Schweigert por aí também, né? Todas as demais sintonizados aqui na programação, recebam o nosso carinho, nosso abraço. 7h22, bom dia. Olha, a Agência do Trabalhador de Palmeira recebe nessa quinta-feira, hoje, ou promove, né, entrevistas de emprego para a empresa Premier Pet. A empresa Premier Pet, em parceria com a Agência do Trabalhador, portanto, promovem hoje espaço para entrevista de emprego. As oportunidades são nos cargos de auxiliar de produção, inspetor de qualidade, atendente de portaria e mecânico de manutenção. As entrevistas acontecem logo mais 8h30 da manhã na Agência do Trabalhador aqui em Palmeira, que fica ali anexo à Central de Atendimento ao Cidadão, à Prefeitura Municipal. Os interessados devem comparecer munidos de currículo atualizado, ok? Então, hoje, 8h30, aqui na Central de Atendimento ao Cidadão, na Agência do Trabalhador, você pode estar participando das entrevistas para uma vaga de emprego na Premier Pet, ok? Aproveite. Vamos lá. O que mais temos de informação? Olha, o Banco Central reduziu nesta quarta-feira a taxa Selic em 0,25 ponto percentual. Com isso, os juros básicos da economia passam de 14,5% para 14,25% ao ano. Esta é a terceira queda consecutiva da taxa. A Selic influencia os juros cobrados em empréstimos, financiamentos e compras parceladas. Com a redução, a expectativa é de estímulo à economia e de condições mais favoráveis para créditos nos próximos meses. Você que está se programando para fazer, de repente, né, um investimento, né, vai precisar aí de empréstimo, enfim, algum tipo de financiamento aí, né? Talvez seja a oportunidade aí. 0,25%. Esperamos mais, né? Mas é o que temos para hoje. Seguindo, o Ministério da Educação e o INEP anunciaram a ampliação do prazo para pagamento da taxa de inscrição para o Enem 2026. Agora os candidatos têm até a próxima segunda-feira, dia 22, para quitar o valor. Antes, o prazo final seria ontem, quarta-feira, né? A retificação já foi publicada no Diário Oficial da União e a taxa de inscrição é de R$ 85,00. O boleto pode ser gerado na página do participante no portal do INEP. E para acesso é necessário login no sistema gov.br. São informações que temos aqui nessa manhã. Aliás, quero agradecer também a Bruna Camargo pela redação, pelo preparo desse conteúdo para a gente trazer aqui na programação, não é? E termina nesta sexta-feira, amanhã, dia 19, o prazo para inscrições para o concurso gratuito de formação de cuidador de idosos em Palmeira. As inscrições devem ser feitas presencialmente na Secretaria do Polo da Universidade Aberta do Brasil, a UAB, e as aulas estão previstas para começar em agosto. Interessante isso aqui, eu sei que tem idosos em casa, né? Pessoas, ou enfim, gostaria de atuar na área como cuidador, né? Uma área que necessita de muito preparo, especialmente das pessoas que se propõem a cuidar de pessoas que muitas vezes necessitam de cuidados especiais, né? E as pessoas com as limitações, com a idade, com o peso da idade, muitas vezes
elas têm necessidades especiais. É como se fossem uma criança, né? Então há realmente que ter esse preparo para poder desenvolver um trabalho bacana aí com mais qualidade, mais profissionalismo, principalmente atenção, carinho para com os vovozinhos, as vovozinhas, não é? Interessante isso aí. Agora são 7h26, abraço aqui para Lindamir Camargo, tá aí com a gente, bom dia. Nosso ouvinte mandou bom dia, Deus abençoe, amém, que assim seja a todos nós, viu? Cleude, oi Cleude, bom dia. A Célia também, Nelson Wendler, também com a gente, bom dia, seu Nelson. Delmir Wendler Costa, o Dinho, também com a gente, bom dia. Estamos na escuta aqui, hein? Toca o Lobisomem do Arvoredo para nós. Manda um alô aí para Marinéia e o Ademar Hartmann. Estão na escuta aí no Quero Quero, hein? Grande abraço. Alô, senhor Edgar Hartmann. Obrigado pela audiência, viu? A Invite Marçum, né? O Eugênio Cesanosco, o Roberto Rivelino também. Tá frio de congelar, hein, Genus? Tá frio de congelar o focinho do gato aí, hein? É isso aí, Roberta. É desse jeito a coisa, hein? E vamos lá, seguindo com a programação, trazendo uma musiquinha aqui. Daqui a pouquinho a gente volta com mais informações, mais notícias, tem intervalo comercial também. E vamos assim juntos, na mesma sintonia, até às 8 da manhã. Muito obrigado por você estar com a gente aí. Ligadaço sempre aqui, ó, na 91.7. Agora são 7h27.

0: 7h27 da manhã, segue aí na sintonia. Daqui a pouquinho tem mais música. Trazer um sertanejão top pra vocês aí, já já, na programação Ipiranga FM. Bom dia!
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10: É isso aí, bom dia, 7h33 da manhã. E a seleção brasileira joga sexta-feira, já tem, estamos falando bastante desse assunto, né? É o assunto do momento, né? Copa do Mundo aí. E aí, o que você acha, hein? Qual a camisa a seleção deve usar nessa partida? Hã? Azul, com certeza, né? Olha, a seleção brasileira vai entrar em campo, sim, contra o Haiti, usando a tradicional camisa azul. O uniforme tem uma história especial, criado para a final da Copa de 1958. Inspirado no manto de Nossa Senhora Aparecida. Você sabia disso ou não? É verdade, a tradicional camisa da seleção brasileira, camisa azul, tem sim forte relação com a devoção ao manto de Nossa Senhora Aparecida, padroeira do nosso Brasil, hein? É isso mesmo. Naquela ocasião, contra a Suécia, lá em 1958, né? Contra a Suécia, o Brasil precisou improvisar um novo uniforme porque os donos da camisa atuaram de amarelo. Os donos da casa, né? No caso, atuaram de amarelo. A solução encontrada acabou entrando para a história e acompanhou a conquista do primeiro título mundial da seleção. Em Copas do Mundo, a camisa azul tem excelente retrospecto. Em 15 partidas foram 11 vitórias, um empate e apenas uma derrota. Bacana, gente. Olha, camisa linda, por sinal, né? Uma cor bonita também, bacana. Ficou legal essa camisa da seleção brasileira. Vamos seguindo com a programação. Além da Camisa azul, a seleção brasileira também vai apresentar uma novidade histórica no duelo contra o Haiti nesta sexta-feira. Você tá ligado ou não? Tá, né? Então, pela primeira vez em uma Copa do Mundo, o Brasil jogará usando meias pretas. Primeira vez usando meias pretas. O uniforme será completado por calção azul, formando uma combinação inédita para a equipe nacional. Também terá a primeira vez, será a primeira vez que a seleção vai utilizar em mundiais, né, uma cor que não faz parte da bandeira brasileira. A atual camisa azul ainda traz detalhes em preto, novidade desenvolvida pela fornecedora do material esportivo da CBF. Vamos lá, seguindo com a programação aqui, temos informação aqui da Polícia Civil de Palmeiras. Ela cumpriu um mandado de prisão contra um homem por falta de pagamento de pensão alimentícia. O mandado foi expedido pela Justiça e o indivíduo foi localizado pelos policiais ontem, quarta-feira. Após a abordagem, ele foi encaminhado à unidade prisional, onde permanece à disposição do Poder Judiciário. Vamos lá, que mais temos informação do Corpo de Bombeiros também aqui, ó, atenção. O Corpo de Bombeiros de Palmeiras prestou atendimento a uma ocorrência de lesão física na tarde de ontem, quarta-feira. A situação foi registrada por volta das 4h16 da tarde, na rua Bento Luiz da Costa, no Rossi 1. A vítima, um menino de 5 anos, que sofreu ferimentos considerados moderados. Apenas 5 anos, o garotinho. Agora são 7h36 da manhã. A gente segue com a programação Ipiranga FM. Agradecendo de maneira especial o carinho da sua audiência, onde quer que você esteja ligado aqui com a gente, né? Você que tá aí, ó, olhando os arvoredos, né? Já tá no ponto as laranjas, as poncãs, né? Aliás, quero agradecer aqui o carinho, Diácono Miguel Simon trouxe pra gente esses dias uma sacolada de

de plantar, colher, contando sempre com a graça de Deus, consegue criar um bichinho, né, lá, um frango, um porquinho, enfim, uma vaca, um boizinho, né? O pessoal tá aí sempre na lida. É trabalhoso, a gente sabe, né? Já teve no meio, já atuou aí, né? Enfim, já cuidou de alguns animais. Então sabe como que funciona. É difícil, né? Mas é gratificante, é recompensante depois, quando você vê tudo crescendo, tudo se desenvolvendo, produzindo. Isso é coisa de Deus, né? Coisa de Deus. 7h38, bom dia. Tá aí o Mano Lima, pro Edgar, aí pro Marcelão. Bom dia.

0: Tá aí o Mano Lima e o Lobisomem do Arvoredo aqui na programação Ipiranga FM, agora às 7h40 da manhã. Bom dia!
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8: Muito bem, são 7h45 da manhã para você que está ligado aqui na programação Ipiranga FM. Muito obrigado pela sua sintonia sempre, né? Fazendo da Ipiranga FM a sua companheira diária aí, né? 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Sempre agradecendo a sua audiência. O padre palmeirense Albino Diádio, 81 anos, esteve fazendo uma visita à emissora ontem, né? Participou no programa ontem, quinta-feira, né? Quarta-feira, da manhã do ouvinte, conversou com o Helder aqui, bate-papo bacana, né? Ele é conhecido por ter construído um avião, né? Essa informação foi ontem ao P7, achei bastante interessante e bacana também o momento aí, né, que o padre Albino Diádio, né, compartilhou com a gente aqui na programação Ipiranga FM. Ele é conhecido por ter construído um avião, acreditem. O sacerdote contou que enviou ao Papa Leão XIV um exemplar do seu livro Fatos Bíblicos e Fé Integral. Fatos Bíblicos e Fé Integral, além de fotografias da aeronave. Meses depois, recebeu uma resposta oficial do Vaticano com uma bênção apostólica destinada a ele, também a seus familiares e às pessoas que serviu ao longo do seu ministério sacerdotal. Atualmente, o padre Albino reside em Ponta Grossa e manteve fortes laços com Palmeira, onde visita familiares e amigos com frequência. Caso na sintonia aí, né, Padre Albino, um grande abraço pro senhor e também aos familiares, pessoas aqui, né, que tiveram e mantêm convívio aí com o querido Padre Albino. Bom dia, 7h48 da manhã. Vamos trazendo a informação aqui aí da capital, né? A paróquia Santa Isabel, em Curitiba, realiza nesta sexta-feira, amanhã, dia 19, a missa de posse do novo pároco. Quem? O padre Dilson Lima, é isso mesmo. A celebração acontece 19h30, 7h30 da noite, na Igreja Matriz Santa Isabel, marcando o início de uma nova etapa na caminhada pastoral da comunidade. O padre Dilson, que atuou como pároco em Palmeira, assume agora, portanto, missão de conduzir a paróquia na capital paranaense. Grande abraço ao padre Dilson, né, gente? Vamos ficar com saudade do padre, né? Agora vai assumindo outro compromisso lá na paróquia Santa Isabel. Padre Dilson, seu jeitão sério e conduzir toda a comunidade, né? Todo. Um abraço pro padre Dilson, né? Na sintonia, uma dessa na sintonia recebe o nosso carinho lá, né? 7h49 agora, eu preciso fazer mais uma pausa rapidinho aqui, volto na sequência para a parte final do programa, agradecendo de maneira bem especial, carinho da sintonia a cada um de vocês e já com os abraços que temos aqui também, a galera que tá aí, ó, ligada, já mandou pra gente, sem medo de ser feliz, né? Mandou aquela mensagenzinha de bom dia, né? Aquela mensagem de carinho, aquele abraço a quem celebra o dom da vida no dia de hoje. É para isso e para muito mais este programa legal. Canal aberto que vai ao ar diariamente nas manhãs da Ipiranga FM. Para você, um grande abraço, bom dia, 7h50 da manhã.

0: Thaísa Zé de Camargo, Luciano, sem medo de ser feliz. Bom dia, seu Jair de Paula. Um grande abraço pro senhor. Eloíno Rodrigues está aí com a gente, tomando um cafezinho e curtindo a programação Ipiranga. Obrigado, seu Eloíno aí de Faxinal do Silva. Marlene, Elisa Marlene Kruchelski, bom dia. Que esse dia seja abençoado para todos nós, amém. Que assim seja, que seja um mantra para nós essa frase aí, né, dona Elisa? O Darley Pereira tá ligadaço aqui, dona Brasília, também na Vila Rosa. São ouvintes de sempre aí, né?
1: Bom dia,
0: garoto.
1: Bom dia, meus amigos da Ipiranga.
0: Valeu demais pela audiência. E também a Maria José com a gente. A Josélia Ferreira de Soares de Queimadas tá ligadinha também com a gente. Muito obrigado, Marcelo Scheid. São ouvintes de sempre por aqui. A Luzia Campa, Mara Camargo, o compadre Reinaldo Bordinhão. Que Deus abençoe nosso dia. Um abração pro filhinho Gabriel. A filha do Gabriel e da Gabi, né? Pra filhinha, a Gabi e o Eduardo, também o Miguel, que estão aqui em casa. Ah, agora sim, entendi. Um abração pra filhinha, a Gabi. Também o Eduardo, o Dudu, né? E o Miguelzinho, que estão aqui em casa. Que legal, estão reunidos aí, né? Filhos, netos, coisa boa, né? Grande abraço, rei. Deus te abençoe, meu irmão. Sempre aí, viu? Também a Odete está aí com a gente, confirmando a audiência. De Nilson, Giovanni também, um abraço, bom dia. Nosso maravilhoso dia, né? Que Deus abençoe sempre. Amém, que assim seja. Bem, para fechar aqui a nossa programação, canal aberto, a gente quer agradecer a audiência, trazendo um intervalinho bem rapidinho, já volto para as considerações finais da programação de hoje, que tá, né? O tempo deu uma fechadinha, ontem saiu sol cedo, hoje pelo jeito vai ficar assim, né? Considerando a temperatura ali e tal, máxima de 15 graus hoje, bom dia, 7h54.
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0: Muito bem, finalzinho aqui da programação. Olha, os colecionadores de figurinhas da Copa do Mundo têm encontro marcado nesta sexta-feira, dia 19, amanhã. A Paróquia Imaculada Conceição promove o primeiro encontro de troca de figurinhas da Copa a partir das 7 horas da noite, durante a quermesse da paróquia. A organização convida crianças, jovens e adultos a levarem seus álbuns para trocarem figurinhas antes da partida que acontece amanhã da seleção brasileira, né? As 40 primeiras crianças que participarem da atividade receberão gratuitamente um pacote de figurinhas. A ação conta com o apoio da loja Isa. Muito bem! Todo mundo convidado, quem tem o álbum tá aí quase fechando, quem sabe amanhã, né, conclui aí durante a quermesse, traz aí para participar desse momento bacana, né? 7h57, eu estou ficando por aqui, mas a gente volta a se falar, a se encontrar, 6h30 da tarde, programa Sintonia Total, claro, espero vocês. Grande abraço, vem aí o Giovanni e o Hora do Campo.
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10: 7h58.
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0: Muito bom dia para você, são 8 horas e 3 minutos. Já estamos por aqui, iniciando mais uma Hora do Campo nessa quinta-feira. É, vivemos aí dia 18, né, dia 18 de junho de 2026. A temperatura caindo, o friozinho está chegando, né, final de semana promete.
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0: É, indica aqui, ó, dias de chuva à frente. Já nosso amigo Andrei fala mais um pouquinho aí, então. Sobre esse final de semana, amanhã sexta-feira, início da quermesse junina, né? Aí a tinha uma previsão de chuva, mas passou. Vamos ver o que teve de atualização aqui pra hoje. Temperatura aqui nos estúdios da Ipiranga FM, 10 graus. Vivemos aí também a Copa do Mundo, né? Com jogos ontem, né? Teremos jogos hoje, amanhã. Amanhã o Brasil entra em campo. É, vamos ver a nossa seleção aí, né? A canarinha, ver como que vai amanhã. Porque os jogos de ontem foram jogos muito bons, né? Teve a Colômbia ganhando, né? Do Uzbequistão. A Gana ganhando o Panamá. Teve a Inglaterra também, Croácia. Que jogão, né? Inglaterra e Croácia aí fizeram jogos ontem, então, pelo Grupo L da Copa do Mundo. E amanhã temos o nosso Brasil em campo. Vamos torcer juntos aqui na Quermesse. Isso mesmo, terá transmissão, um telão ali, show de bola para você acompanhar. 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Pode mandando sua mensagem, vai pedir aquela música no programa, manda pra mim aqui. Se eu fiquei devendo ontem, pessoal, música aqui na programação, manda mensagem hoje. Giovanni, ó, eu pedi ontem e não deu tempo. Então, a gente vai trazer na programação hoje.

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0: Já são 8 horas e 8 minutinhos, obrigado pela audiência, você que está ligadinho com a gente, já já eu venho trazendo as mensagens, abraços para hoje nessa quinta-feira. Porque agora, nosso companheiro aqui de trabalho já está por aqui, Andrei, muito bom dia.
1: Bom dia, meu amigo Giovanni.
0: Tudo tranquilo, tudo certinho?
1: Graças ao nosso bom Deus, tudo na santa paz, tudo certinho por aqui também, Giovanni, apesar, né, dessa manhã mais gelada ainda, o sol não deu as caras para nossa mesmo. Região aí, tá querendo aparecer aí devagarzinho, mas logo, logo, pelo que nos conta a previsão, já dei uma espiada aqui, né, para preparar um pouquinho a previsão do tempo pra gente conversar hoje, parece que teremos mais um dia bonito, um dia ensolarado, um dia bacana pra gente estar trabalhando ainda e colocando as atividades em ordem, as limpezas Sim. das áreas de inverno, fechar plantios e assim por diante.
0: Com certeza, meu amigo Andrei. E hoje, então, a gente espera aí que a temperatura suba um pouquinho, né? Aqui nos estúdios, 10 graus, tá friozinho.
1: Realmente, realmente. Hoje não tivemos ainda, assim, nenhuma observação de geada. E acredito que alguma baixada pode ter feito alguma coisinha mais fraca, menos intensa. Ontem, né, a gente conversando com o pessoal, bastante gente chegou a ver geada, normalmente mais localizada, né, geada de baixada, como a gente costuma falar,
0: Sim.
1: as áreas mais frias, né, aquelas micro-regiões onde a temperatura acaba sendo um pouco mais baixa, é natural, é normal, e lógico, né, como a gente comentou ali no Danilo, né, na Cabanha Perete, bastante geada, né, uma geada bem intensa, uma geada bem espessa. Hoje a temperatura ainda está baixa, o sol ainda não apareceu, mas a condição atmosférica não é tão favorável assim à ocorrência de geadas na nossa região. Temperatura um pouquinho maior aí, né, em relação à mínima quando comparada com ontem. Vamos pegar aqui, Giovanni, né,
0: vamos lá.
1: A previsão do CIMEPAR, já vamos adiantando aqui, né? Quinta-feira a massa de ar frio continua atuando no nosso estado. Os Campos Gerais, região leste do estado, região metropolitana de Curitiba, áreas litorâneas amanhecem com nebulosidade baixa, nevoeiras. Eles devem perder rapidamente a intensidade e temperaturas ainda em várias localidades na casa dos 5 graus de mínima. E lógico, elas vão aumentando no transcorrer do dia. Talvez não tenham uma intensidade tão forte quanto ontem, porque a máxima aqui já para o dia de hoje vai ser apenas na casa dos 15 graus. Mínima 5, máxima 15, algumas nuvens, vai sair sol. Então, o tempo ainda promete estar interessante no dia de hoje. Amanhã já começa uma mudança, começa uma modificação aí no tempo. 6 graus de mínima, né? Sobe 1 grau aí a mínima e 21 graus a máxima. Vai ficar bem mais interessante durante o período, principalmente da tarde, com o aparecimento do sol. Mas já podemos ter aí, entre o final da tarde e noite, a chegada de um pouquinho de chuva. Não é fácil, né? 5 milímetros previstos para amanhã, Giovanni. Então a gente fica nessa expectativa. E no sábado, né, o maior volume de chuvas previsto é realmente para o sábado, 15 milímetros de precipitação segundo o CIMEPAR. E veja só que interessante, temperatura mínima sobe muito, vai lá para 11 graus,
0: Sim.
1: fica bem agradável, vamos dizer assim, né, em relação à mínima, aí, do que esses 5 graus que tem amanhecido. Mas a máxima, segundo o CIMEPAR, aqui eu até vou dar uma conferida nos demais institutos aqui, máxima de 12 graus, mínima 11, máxima 12, varia 1 grau durante o dia, cara. Vamos ver aqui o sistema de monitoramento agrometeorológico, mínima 10, máxima 13. E deixa eu pegar aqui o Foreca, ver se eu consigo puxar os dados aqui também. Sexta-feira, sábado. Não, é sexta-feira aqui. Aqui não vai pegar aqui 7 graus, até 12. As temperaturas oscilam muito pouco, pelo que a gente vê aqui nessa notícia do CIMEPAR, e todos os institutos concordam, isso aí para sábado, né? Com a chegada dessa chuva, que também está nessa casa dos 15 milímetros, emenda com sexta, alguns institutos falam só para sábado, então eu acredito, pelo que a gente vê nos institutos da previsão, que é uma chuva de sexta, de tarde, de noite ali, e para amanhecer do sábado. Sim. Ainda, né, domingo tranquilo, sem chuva, sol, tempo bacana aí, e mais 7 milímetros de precipitação para segunda-feira. Então vamos lá. Chuva de sexta para sábado, domingo sem chuvas, né? E segunda-feira, 7,5 milímetros aqui, segundo o CIMEPAR.
0: Olha só, então temos chuva aí, né, para o final de semana. Esperamos que sexta-feira venha mais à noite. Após o Jogo do Brasil, após o quermesse ter acabado, né? Sabadão mais tranquilo.
1: Vamos pedir que venha durante a madrugada e amanheça chovendo, sábado ali, e depois já se endireita de novo, né?
0: Deu uma estiada no tempo, e daí domingo pode chover tranquilo aí, que domingo a gente já tá bem mais tranquilo.
1: É, mas domingo já tá prevendo sol aí, é só na segunda que tem um resquício ainda dessa chuva aí. E depois também, né, vamos pegar aqui também, dando continuidade, já que a gente tá comentando, sim, né? Entre terça e quarta-feira, segunda, né, 7 milímetros, quarta-feira, 4 graus a mínima, terça-feira, 4 graus, quarta-feira que vem, 2 graus a mínima, provavelmente novas condições para geada no nosso município.
0: É isso mesmo, né? A gente vê, né? Veja, agora já estão 10 graus, né? Aqui nos estúdios aí Perga FM, e olha que tá fechado o estúdio, Andrei. Né? Então a sensação lá fora é bem menos aí, 5, 6.
1: Isso é temperatura interna, né?
0: Interna nossa. Assim. Então lá fora...
1: Realmente tá bastante 5, 6 frio, graus. Deve estar uma temperatura entre 5 e 6 graus, muito possivelmente. É bem isso mesmo.
0: Provavelmente. Falando um pouquinho, Andrei, a gente fala sempre da temperatura, né? Ontem teve um fenômeno que chamou a atenção de muita gente. Não sei se você percebeu aí,
1: cara,
0: olhou pro céu.
1: Eu não sabia e acabei vendo.
0: Pois é, nós também, né?
1: Hoje
0: até...
1: cedo que...
0: Isso.
1: Chamou... Eu acabei me informando direitinho sobre do que se tratava.
0: Isso.
1: Né? Muito bacana.
0: Muito bacana mesmo. Chamou atenção ontem, né? A gente acabou saindo com a minha esposa e minha filha e a gente chamou atenção de ver ontem, né? A lua aí. Eu vi que muita gente fotografou. Fez registro aí no Facebook, Instagram. Então o Andrei já deu uma pincelada, já deu uma olhada desse fenômeno de ontem, Andrei.
1: Já estive olhando alguma coisa. Trata-se de um encobrimento parcial, vamos chamar assim, um encobrimento parcial da lua pelo planeta Vênus.
0: Isso
1: a gente
0: mesmo.
1: Viu que parecia que tinha duas luas, ou tinha um reflexo da lua em alguma coisa, né? Um astro redondo ali. Eu falei, cara, parece tipo um eclipse, alguma coisa assim. Comentei com o pessoal lá em casa também, né? Com a esposa e minhas crianças. E hoje cedo eu acabei me informando um pouquinho melhor para tentar entender o que, que era aquela imagem bacana, bonita,
0: bonito,
1: né?
0: Um bonito.
1: Fenômeno que a gente não está tão acostumado assim a ver. E chamou bem a atenção, a lua estava muito brilhante, né? Então, a Lua acabou sendo parcialmente encoberta pelo planeta Vênus, fazendo um reflexo ali, que deu imagens, com certeza, muito bonitas aí, o pessoal que gosta de colecionar aí as fotografias.
0: Isso mesmo, sou o pessoal aqui da cidade do interior, fez esse registro, manda para nós aqui, né, pra gente ter também de lembrança, porque até depois a gente virou professor, né, a minha filha perguntou, né, a Maju, aí a gente foi e procurou, né, é chamado de conjunção, né, acontece
1: isso
0: quando dois astros... Parece estar lado a lado. Ela falou que parecia uma estrela do lado da Lua. Falei, olha, e ontem era a Lua, se não me engano, crescente, né? Então, aí que teve
1: crescente,
0: esse fenômeno.
1: Exatamente.
0: Crescente. Então, sim, veja, chamou muita atenção, André, essa imagem ontem no céu.
1: Lua nova para crescente.
0: Nova para
1: começar o calendário aqui.
0: Isso mesmo, né? E daí,
1: dia 21 muda para crescente.
0: Deu certinho ali, ficou bonito. Então, quem tiver registro, manda para nós aí, né? Para a gente estar vendo seus registros de ontem.
1: É isso. Beleza, por então, meu amigo Giovanni. Vamos atualizando também hoje, quinta-feira, né?
0: Bora lá.
1: Mudou agora para as quintas falar sobre as cotações do mercado agrícola. Vamos puxar aqui os preços SEAB, Deral, Regional, Ponta Grossa, fechamento do mercado de ontem, né? Da quarta-feira, mostrando para nós que o feijão carioquinha com mínima de 270, máxima de R$300. Feijão preto mínima de 220, máxima de R$240. Então, eu vou falar, né? Preços um pouco mais baixos aí. Ao produtor na nossa região. Acho que não está exatamente nessa casa. Vou até me informar um pouquinho melhor em relação a esse mercado do feijão preto, que ainda está girando, ainda tem gente finalizando colheitas aí, né? Porque atrasou com chuvas, etc. Geada estragou bastante, assim por diante. Milho, R$ 49,00 a mínima, R$ 54,00 a máxima. Soja, R$ 113,20 a mínima, R$ 116,00 a máxima. Lembrando que isso é um preço balcão. Trigo, R$ 68,00 a mínima, R$ 70,00 cotação máxima. A arroba do boi, R$ 340,00 mínima, R$ 345,00 a máxima. Quilo do porquinho, suíno em pé tipo carne, R$ 4,50 de média. E a arroba da vaca entre R$ 300,00 a mínima e R$ 305,00 a cotação máxima. Meu amigo Giovanni, informações de mercado de soja, site Notícias Agrícolas. Dólar melhorou um pouquinho, cotação iniciando o dia R$ 5,11, passou aquela barreira dos R$ 5,10. Chicago ontem melhorou alguns pontinhos ali, né? A sessão, né? Fechamento da sessão de ontem ali, Chicago um pouco acima, com rumores de compras da China nos Estados Unidos. Porém, no Brasil, os preços seguem sem força para subir, ainda sinalizando aí patamares na casa de R$ 130 lá no Porto, né? Isso daí tem toda Cada localidade tem a sua cotação por conta de frete, né, de distanciamento e assim por dia. Lá em Chicago, alteração aí, né, abertura desse mercado hoje já 11 dólares e 22 centes por bushel. É mais ou menos o que vinha tendo ali, 11,10, 11,20 nos últimos dias, sem nada muito significativo, sem nenhuma notícia de melhora boa para o nosso produtor aqui na nossa região, no nosso município.
0: Com certeza, o produtor ainda está esperando, né? Ver se vai aumentar, não vai. Como que tá? Porque é muito pouco, André, o que que tá aumentando, né? É de pingado em pingado.
1: Exatamente. Esse é o mercado, vamos dizer assim, Giovanni, mais normal. Eu até prefiro quando o mercado está um pouco mais normalizado, porque quando aquele mercado está muito louco, oscila demais para cima, às vezes daí acaba caindo muito depois. Eu digo assim que eu fico um mercado muito nervoso por conta de muita notícia aí, né? Talvez amanhã aí tenhamos assinatura do acordo, né, entre Irã e Estados Unidos, reabertura do Estreito de Hormuz, né? Um monte de situações aí que o mercado ficando nervoso com todas essas notícias, automaticamente acaba, né, fazendo com que o preço oscile bastante. Então, são alguns probleminhas aí que a gente vai tendo, né, no transcorrer das situações mundiais, internacionais, e afetam diretamente o bolso do produtor, infelizmente.
0: Com certeza. Então, o produtor fique de olho aí, né? Fique com o radinho ligado, que o Andrei sempre traz as informações aqui na 91.7.
1: Exatamente. E a gente atualiza aí 2, 3 vezes por semana, mas é importante ressaltar que isso aí tem notícia todo dia, toda hora, né, Giovanni? Então, é impossível quase, né, a gente, dentro das nossas atividades normais, se desligar de tudo e acabar focando só nisso. São pessoas especialistas que ficam trabalhando, né, em cima desse mercado, mas as notícias mais relevantes, o que acontece de mais importante no mundo e afeta diretamente, né, o preço de soja, principalmente, a gente comenta aí de milho, feijão, trigo, mas com certeza muito mais de soja do que qualquer outra coisa, é o que a gente consegue repassa, faz um resumão aí, né, para estar passando, né, os fatos mais relevantes aos nossos amigos ouvintes, ao produtor rural.
0: Com certeza. 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
0: Andrei, passa o WhatsApp pro pessoal, né? Que hoje é mais prático.
1: Rapaz, e agora tem que ver que eu tenho que colar o número do
0: Então,
1: WhatsApp, que eu não lembro de cabeça
0: cole
1: aqui,
0: no
1: né?
0: WhatsApp e me mande aqui, Andrei. Então, vamos fazer assim, ó. Tarefa de
1: Não, já
0: casa.
1: tá
0: Ah,
1: aqui,
0: opa, tá
1: tá
0: aí.
1: na ponta do dedo
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1: É isso aí, esse é o WhatsApp central aqui da Comercial AG e, logicamente, conforme a necessidade, a gente direciona ali para cada pessoa, né? A gente não gosta muito de setorizar, né, a Comercial AG. Ela é formada de pessoas, né? Tem o Samuel que cuida mais ali da parte financeira, né? Todos esses ajustes e controles, os meninos aqui do faturamento, Igor, Jean, o pessoal do balcão ali, o Wilson e o Igor Renan. É, o pessoal de campo também, né? O Elcio, o André, o Diego, o Ricardo. Só lá do depósito, vamos ver agora, vamos lembrar todo mundo,
0: Quem
1: o
0: que tá no
1: Lucas,
0: depósito lá?
1: o Jonilson e o Anderson, e a dona Rosilda, que é,
0: Oh.
1: né, a nossa responsável pelo cafezinho, pela
0: Ah,
1: limpeza, né?
0: olha.
1: Tem aquele toque feminino
0: Vou
1: também aí
0: falar uma
1: dentro da
0: coisa, Andrei.
1: Comercial AG.
0: Vou falar
1: Ah, o
0: para
1: Ivonel
0: você.
1: que cuida. Opa,
0: Sim,
1: desculpa lá.
0: não. O Ivonel é de que parte?
1: O Ivonel cuida da parte do fertilizante. Creio que eu lembrei de todo mundo aí.
0: Mas a
1: Ficou alguém para trás, me desculpa.
0: Isso, mas a pessoa mais importante é, olha, é a dona Rosilda que faz o café. Pode ter
1: Mas
0: certeza.
1: toda a vida, isso não tenha dúvida, né? E ela é bendito fruto, né, no meio de toda essa almarada. Então, ela que põe ordem toda essa turmada.
0: Dona Rosilda, tá escutando aí? Obrigado aí pelo seu trabalho, tá? Aí, pelo que você faz, por todo mundo da Comercial IG. E pense um café gostoso que a senhora passa, tá? De parabéns.
1: Que beleza, Joana. Que bom, né, esse reconhecimento, muito bacana, muito importante. E vale ressaltar que a dona Rosilda já tem muitos anos de história aqui conosco. Se não me falha a memória, bem mais do que 10, talvez já uns 15 anos
0: Oh,
1: aqui
0: coisa boa.
1: trabalhando com a gente.
0: Que legal. Dona Rosilda, então um abraço para você e para toda a equipe da Comercial AG.
1: Beleza pura, Giovanni. Vamos nos despedindo aí, já tem gente batendo na porta aí. Vamos trabalhar, né? Que não dá pra ficar só de prosa. Agradecer a audiência de todos. Amanhã atualizamos novamente as previsões do tempo. Bom dia e até lá. Um abençoado dia, se Deus quiser.
0: Valeu, meu amigo Andrei, um abraço para você e para toda a equipe da Comercial AG. Ô, dona Rosilda, liga o som aí, aumenta o volume do rádio da Comercial AG, tá? Obrigado aí pelos seus serviços. Por aqui o pessoal, Jefferson ali de Ponta Grossa, ligadinho com a gente, bom dia. Meu amigo Venceslau Cru, olha só, aquele abraço para você. E aqui na rádio também já cheirou um café. Ô Edson, o Edson é o rapaz aqui, né, que passa o cafezinho pra nós todos os dias. Edson, e o teu café é nota 10. Dona Lucia, antes ficou boa a sua foto, mandou pra mim aqui, ó, não ficou tão boa, ficou sim, né? Mandou foto pra gente aqui da Lua, né, e Vênus ontem. Dona Linda Mir Lopes também viram por lá, obrigado. 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A Marta do Rosto 2 também aí, ó, presenciou esse fenômeno. Já já eu volto trazendo mais música, participação do ouvinte também, né, falando um pouquinho aqui dos nossos anunciantes.

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8 horas 34 minutinhos, 8h34. Um abraço para todo mundo ligadinho. Dona Maria do Carmo lá no Rossio 2 já está ligadinha. Dona Ivete Euric, bom dia. Mandou uma foto para nós também aqui, bem legal. Ficou aí, obrigado. Roberto Rivelino, valeu, meu amigo.

Já estamos por aqui, César e Paulinho, Rastro Brilhante. 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
1: 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São 8h43, trazendo G. Giovanni por aqui, já eu volto.

0: Já são 8 horas e 45 minutinhos, né? A gente vai terminando por aqui o programa de hoje, o Hora do Campo. 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
0: E assim a gente vai finalizando mais uma Hora do Campo de hoje, né? 8 horas e 46 minutinhos. Fique ligadinho por aqui, porque já já tem Elder Sklimoski com Manhã do Ouvinte. Hoje é a Quinta da Saudade. Vai pedir aquela música que marcou época na sua vida, um momento especial. Então, já já, a partir das 9 horas, ele vem aí com o Manhã do Ouvinte trazendo a boa música pra você. Não desligue seu rádio, porque aqui é um amigo a cada hora.
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0: 8h52.
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já estamos no ar nesta manhã gelada de quinta-feira, 9 horas da manhã agora, 18 de junho de 2026. Seja bem-vindo, você está no Manhã do Ouvinte, aqui na 91.7 FM. A gente vai com a nossa programação até às 10 horas da manhã. Helder Skolimowski, sou eu, apresentando o programa, e aqui na técnica, também atendendo você de casa, está o nosso amigo Giovanni Chikanoski. Bom dia! 9 horas, 1 minuto, mais um amanhecer, mais uma oportunidade para reconhecer o valor que existe dentro de você, porque ninguém é perfeito, e tudo bem. Hoje, no Minuto que Faz Bem, a frase que a gente traz para reflexão é essa aqui, ó. Suas imperfeições não diminuem seu valor. Elas contam a sua história. 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Já vai participando conosco? Manda sua mensagem aqui. WhatsApp 999-533-669. A partir de agora, o Manhã do Ouvinte está no ar. Música.

9:03, vamos com a previsão do tempo atualizada nesta manhã de quinta-feira. A mínima foi de 6 graus, máxima de 15. E olha, o dia de hoje, a previsão marca sol com muitas nuvens, período de céu nublado, sem chuva. Esta é a previsão do Climatempo. Para amanhã, tem 0,5 milímetro previsto. Temperatura na casa de 9 até 21 graus. E olha como continua frio, né? Agora são 9:03, está 9 graus aqui nos estúdios da Ipiranga. Repito, a máxima hoje pode chegar aos 15 graus. Para o sábado, aumentou a quantidade de chuva. Tem 25 milímetros, temperaturas de 11 e 17 graus. Semana que vem bastante frio. Se prepara desde já, porque vai cair a temperatura abaixo de 5 graus. Nós vamos ter dias ali com temperaturas de 2 até 1 grau. Semana que vem vai estar ainda mais frio. 9:04, chegou o momento da gente trazer a nossa reflexão do dia. Um jovem conseguiu seu primeiro emprego em uma pequena marcenaria. Logo nos primeiros dias, percebeu que o dono da oficina tinha um hábito curioso. Todas as manhãs, antes de começar o trabalho, ele passava alguns minutos afiando suas ferramentas. O rapaz observava aquilo e pensava: que perda de tempo. Na sua cabeça, quanto mais tempo trabalhando, mais serviço seria produzido. Mas os meses passaram e ele começou a notar algo. Enquanto alguns trabalhadores precisavam fazer força para cortar a madeira, o velho marceneiro trabalhava com tranquilidade. Enquanto alguns se cansavam rapidamente, ele mantinha o mesmo ritmo durante o dia inteiro. Até que um dia, o rapaz perguntou: "Qual é o seu segredo?" O homem sorriu e respondeu: "A maioria das pessoas acredita que produtividade é fazer mais. Mas muitas vezes, produtividade é parar por alguns minutos para se preparar melhor." Depois apontou para uma das ferramentas e disse: "Uma lâmina sem fio trabalha mais e produz menos." Aquela frase ficou marcada na memória do jovem, porque ela não servia apenas para a marcenaria, servia para a vida. Muitas vezes, queremos resolver tudo correndo. Queremos resultados imediatos. Queremos produzir mais, conquistar mais, fazer mais. Mas esquecemos de cuidar daquilo que nos permite continuar: a nossa saúde, a nossa família, a nossa fé, a nossa mente, o nosso descanso. Não existe problema em acelerar quando é necessário. Mas ninguém consegue viver acelerado o tempo todo. Às vezes, parar por alguns instantes não é perder tempo, é ganhar força para continuar. Depois desta reflexão, fica o convite para desacelerar um pouquinho quando for preciso, cuidar das suas ferramentas e seguir em frente com sabedoria. Porque quem respeita o tempo da caminhada chega mais longe e chega melhor. Bom dia, 97 Xalana, aqui no Manhã do Ouvinte, para a gente acompanhar e começar bem nosso programa de hoje.

0: É, Xalana, 9h09 e começamos bem aqui a nossa programação. Alô, pessoal, obrigado pela audiência também. Bom dia, tudo bem, Helder e Giovanni? Estou na escuta, se for possível tocar aí uma do Roberto Leal pra gente matar saudades. Eu vou trazer já já. Bom dia, seu Venceslau Crow, aquele abraço. Também quero cumprimentar aqui o Licurgo, nosso amigo, né? Tá ligado, tá sintonizado na Ipiranga. Bom dia! Também quero mandar abraço lá para o Hélio Muschinski, já está conosco na programação. 9h10 e a gente vai até a cidade de Ponta Grossa agora para falar com o Padre Edivino, nosso amigo que participa todas as manhãs de quintas-feiras aqui no Manhã do Ouvinte da Rádio Ipiranga. Padre Edivino, seja bem-vindo, bom dia!
1: Bom dia, Helder. Bom dia a todos os nossos ouvintes. Que bom estar com você e com essa turma toda aí, cada quinta-feira, né?
0: A gente fica feliz e o pessoal aguarda o Padre Divino. Ontem mesmo teve um amigo lá na Farmácia Santo Antônio. Amanhã você vai falar com o Padre Divino, né? O pessoal fica esperando a participação do senhor. Eles gostam mesmo, né?
1: Pois é, e eu faço questão, Helder, de estar com vocês aí, porque antes eu ia mais aí pessoalmente, agora que eu não tenho mais tempo, pelo menos pela rádio, né?
0: É verdade, o pessoal acostuma, gosta de ouvir o senhor, da mensagem, da reflexão, e eu sei de famílias, pessoas que neste momento param, estão em casa, param para acompanhar a reflexão e fazer este momento de oração junto com o Padre Divino, para ver o poder da comunicação, como o rádio é importante, chega em diversos lugares, no trabalho, em casa, na cidade, no interior, e as pessoas participam e interagem de alguma maneira, né, Padre Divino?
1: Pois é, e teve gente até aqui na festa que disse, olha, a gente escuta você lá no Helder.
0: Só que o pessoal fala, viu, não provoque tanto o Padre Divino, não judigue dele, ele já está sofrendo com o Corinthians, não precisa você ficar judiando dele. Mas agora o senhor está de boa com o Corinthians nesse período de Copa do Mundo, né, Padre?
1: Mas claro, mas eu estou sempre de boa com o Corinthians. Né? Ó, você não imagina o que é ter dois mundiais, ter o maior troféu do centenário de São Paulo, tem uma série de coisas,
0: Padre,
1: sabe?
0: Padre Divino, 9h12 já, vamos fazer a oração que o nosso relógio está passando rápido, vamos mudar de assunto.
1: Quando fecha, ó, ninguém mandou você mexer no
0: vespeiro,
1: aí aguente.
0: Ai, ai, ai, né? Daí não dá certo não, né, Padre Divino?
1: Mas e como... Ó, você... Mexeu com o vespeiro, sai de perto,
0: sai,
1: né?
0: De perto. E como que tá a semana do Padre Divino por aí? Bastante trabalho, aquela correria, aquele ritmo acelerado, Padre?
1: Pois é, ontem nós tivemos a Páscoa dos militares, o arcebispo militar estava aí. Daí, Helder, ele disse, Padre, eu preciso falar com o senhor, né?
0: Sim.
1: Eu já arrepiou, porque eu falei, esse bispo veio falar com a gente... É porque tem trabalho.
0: Sim, sim.
1: Então, o capelão do exército aqui vai embora agora, porque terminou o prazo dele.
0: Sim.
1: É, aí, então, o que aconteceu? Eles estão pedindo para eu assumir também o trabalho lá no 13, né?
0: Olha, mais um compromisso.
1: De celebrar as missas.
0: Uhum.
1: Então, vou fazer das tripas coração para ajudar lá também.
0: Sim.
1: Mais serviço, Helder.
0: Mais e serviço.
1: Hoje tem reunião de CPP, tá o dia lotado, mas eu tô contente. E vou à tarde fazer, eu acho que umas 3 unção dos enfermos, ontem já fiz também, todo dia tem doente.
0: É verdade, e inclusive nessa época do ano, claro, né, que mais pessoas também adoecem, né, Padre? Com o frio, temperatura baixa, aí a situação também complica, né?
1: É, e olha, tá, tô com alguns paroquianos no hospital, meu Deus, é realmente...
0: Tá difícil.
1: Então, vou rezar por eles e por todos os ouvintes e pelos doentes aí de Palmeira também. Tá
0: isso
1: bom?
0: Mesmo.
1: Vamos rezar por todos.
0: Para todas as famílias, para todos que nos acompanham, né? A você que tem uma pessoa também que está aí doente, está hospitalizada, vamos juntos nesse momento, com muita fé, fazer esse momento de oração com o Padre Divino aqui na Ipiranga.
1: Em nome do Pai, do Filho e do Espírito Santo. Amém. Senhor nosso Deus, nesse momento, em primeiro lugar, nós queremos agradecer pelo novo dia de vida que temos, por esse momento de podermos estar juntos, nos comunicando através da Rádio Ipiranga. Queremos também, ó Pai de bondade, lembrar as palavras de Jesus no Evangelho de hoje, que nos disse: quando orardes, não multipliqueis as palavras como fazem os pagãos. Mas ele nos ensina então o Pai Nosso. Queremos realmente hoje rezar esse Pai Nosso que Jesus nos ensinou, suplicando graças e bênçãos para os nossos ouvintes e, de modo especial, rezando pela saúde dos nossos doentes. Pai Nosso que estais no céu, santificado seja o vosso nome. Venha a nós o vosso reino, seja feita a vossa vontade, assim na terra como no céu. O pão nosso de cada dia nos dai hoje, perdoai-nos as nossas ofensas, assim como nós perdoamos a quem nos tem ofendido, e não nos deixeis cair em tentação, mas livrai-nos do mal. Amém. Senhor nosso Deus, com essa oração que Jesus nos ensinou no Evangelho de hoje, queremos dar graças pela vida e, sobretudo, pedir então a bênção para todos os nossos ouvintes. Em nome do Pai, do Filho e do Espírito Santo. Amém.
0: Amém, Padre Divino.
1: Um abraço, Helder. Até quinta-feira.
0: Até quinta-feira que vem. Boa semana para o senhor. Tudo de bom.
1: Tchau, tchau.
0: Tchau, tchau. Este é o nosso grande amigo, o Padre Divino, aqui na Ipiranga, trazendo a sua mensagem, a reflexão, este momento de oração com a família de Palmeira. É a Neuza Maria Galdino, já está conosco também. Bom dia, obrigado pela audiência. Quero agradecer a Solange, já está aqui conosco. Ótimo dia para você também, Solange. Obrigado pela sua indicação, tá legal? Ótima quinta-feira, meu amigo Roberto Rivelino. É isso mesmo, né? O Corinthians não está perdendo mais. Porque não tá jogando. É, um abraço para vocês aí. Tudo de bom. Dircélia lá na Vilinha também já está na escuta do programa. Ótimo dia para todos. Maria do Carmo, bom dia. Obrigado também por fazer parte aqui do grande número de ouvintes da Ipiranga neste momento. Meu amigo Elson, né? Abraço para todo mundo. Bom dia. Hoje perdeu pro Pai Divino, se viu? Só ele tava preparado, né? Fui mexer com o Corinthians dele. Ele já veio falando outras coisas que a gente teve que mudar de assunto, tocar o programa. E assim a gente vai fazendo agora também, porque tem intervalo comercial e eu volto já. Afinal de contas, qual música? Olha a sua responsabilidade aí do outro lado do rádio. Nós estamos aqui na Praça Marechal Floriano Peixoto, número 108, no centro da cidade, ao lado da nossa igreja matriz, esse cartão postal de mais de 200 anos. Você vai escolher a música para gente abrir o próximo bloco aqui do Manhã do Ouvinte. É 9 horas agora e 17 minutos, o intervalo comercial rapidinho, enquanto isso você pega seu celular, manda para mim aqui, ó, 999-533-669, seu nome, de onde é que você está ouvindo a Ipiranga e qual música que você quer recordar, quer matar saudades. Hoje, na quinta-feira, sempre a gente dá um espaço aqui para voltar no tempo, para buscar aquelas músicas que marcaram época e que você ouve aqui na Ipiranga. 9h18, agora eu volto já!
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0: 9h22, e olha só, Joanita, bom dia, Helder. Vamos abrir o próximo bloco com terceira dimensão. Vou para Santa Catarina. Bom dia, obrigado pela indicação.
14: Eu tô...

9h25, essa é boa também, né? E já esquenta a nossa quinta-feira. Obrigado mais uma vez, Joanita, pela indicação. Também tem participação aqui. Olha quem já chegou. Marli Yashinski, lá de Faxinal do Silva. Já já vou trazer o seu pedido musical. Ela quer ouvir A Lua é Testemunha. Já já aqui na programação. Bom dia, Lineu de Queimadas. Toca aí. Aceita que dói menos. Trio Parada Dura daqui a pouquinho na programação. Eu já estou na escuta do programa também. Bom dia, Helder. Alô, Dona Judite. Aquele abraço especial. Meu amigo Roberto Rivelino, ele pediu uma aqui com Edson Hudson, 9h25. Bom dia pra vocês.

0: 9h27, bom dia também lá para Terezinha Novak, que está conosco, sintonizada na escuta do programa. Aquele abraço, ótima quinta-feira. Também quero cumprimentar o Márcio. Alô, Márcio! Meu amigo Márcio Calas, tá ligado aí também, né? Alô lá, um abraço para todo mundo, a Roseli, abraço para Raquel, bom dia, bom trabalho. Ontem fui fazer uma visita para eles ali. Agora, novas instalações da Linhas e Rabiscos Uniformes, né? Ótima quinta-feira para vocês aí. Diz que daqui a pouco vai sair um churrasquinho por aí. Tô aguardando o convite, Márcio. Olha, tá de pé aquela proposta, legal? Um abraço pra vocês. Bom trabalho, ótima quinta-feira. E também a Ivete Libratos, que já mandou mensagem pra mim. Aqui, quero ouvir uma música Igrejinha Azul. Um ótimo dia pra vocês da rádio. Tem áudio também chegando. O pessoal mandou mensagem pra nós de áudio. Vamos ouvir. 9h28.
1: Bom dia, piazada.
0: Bom dia. Obrigado pela piazada.
1: Aqui quem fala é o Armando, Ferro Velho.
0: Daí do Ferro Velho.
1: E pra recordar, toca a velha porteira aí com o Lourenço Lourival pra nós aqui.
0: Essa é boa, né? Escuta. Valeu, abraço. Falou. Tudo de bom. Valeu.
1: Um abraço.
0: Obrigado, família Viante, conosco, 929. Bom dia.

Já são 9h33, bom dia mais uma vez, obrigado você que está conosco em nome aqui das nossas empresas parceiras. 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Após o intervalo comercial, vou trazer promoções e novidades da Celeiro. 9h35 agora. Bom dia lá para a Dona Maria José. Está ligadinha sempre acompanhando a nossa programação. Eu volto já!

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1: Já são 9 horas, 40 minutinhos, faltando 20 para as 10. Bom dia, já estamos de volta e olha, com mais pedido, mais indicações, já já vou atender a dona Heloína Cap. Alô, dona Heloína, bom dia para a senhora também, ótima quinta-feira!

9h42, bom dia, ótima quinta-feira. Você está na melhor, você está na 91.7 FM. E ainda dá tempo de atender aqui o seu pedido para esta quinta-feira. Qual música que você quer ouvir? É só pedir para nós, 999-53-3669.

E olha, tem também indicação aqui, nosso amigo que mandou mensagem, seu Venceslau Crow, ele quer uma do Roberto Leal. Essa aqui a gente tocou muito na Ipiranga e é uma dúvida, né? Será que é chula ou é shot? Hã? Você sabe? O que você me diz? 9h46 agora.

0: 9h47, bom dia. É, ó, o pessoal mandou aqui, ó. Hoje o manhã do ouvinte tá de fazer sair faísca. Que bom, vocês que fazem a seleção musical. Eu vou pro intervalo agora, eu volto já trazendo uma indicação aqui, e essa é especial também. A nossa amiga ouvinte, dona Heloína Cap, ela quer uma do Moacir Franco. Nós já selecionamos aqui e vai para o próximo bloco do nosso programa de hoje. Um abraço lá. 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Vou repetir. 9941-2316. 9h49, eu volto já.
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0: 9h52, bom dia mais uma vez, dona Heloína, ótima quinta-feira para a senhora.

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1: Já são 9h56, que pena, né? Nosso horário voou, passou rápido demais. Já já tem o padre Reginaldo Manzotti aqui, que segue na nossa programação desta quinta-feira. Eu até brinquei com o Giovanni, que o nosso programa está bem abençoado, né? Ontem, quem acompanhou, nós tivemos a visita do padre Albino Diádio, ele que é de Palmeira, né? É palmeirense, hoje está residindo em Ponta Grossa, lá na Casa Vianney, mas esteve ontem aqui conosco, foi bem legal a participação dele. Muita gente, né, mandou mensagem depois, comentando, recordando, matando saudades. Padre Albino Diádio, um abraço para o senhor, obrigado pela audiência também, ele que nos acompanha aí na cidade vizinha. Hoje pela manhã, quinta-feira, dia de quem participar? Do Padre Divino. Já começamos com a bênção do Padre hoje, né? E agora, para concluir o programa de hoje, você acredita? Está conosco aqui o diácono João Paulo Aguiar. Ele que chegou, já está aqui em nossa cidade, aqui na paróquia, e hoje vem também dar um bom dia para nós. Ele estava preparando matéria, juntamente com a Bruna, ali do jornalismo da Ipiranga, e eu já, né, vamos dar um bom dia para o pessoal e também contar um pouquinho sobre essa chegada, né, do diácono, diácono transitório que fala, né? Bom dia, seja bem-vindo.
2: Bom dia a todos os ouvintes da nossa rádio.
1: Diácono transitório, porque daqui a pouco é ordenado sacerdote.
2: Exatamente, a ordenação diaconal como um passo em vista ao sacerdócio.
1: É diferente do diácono permanente que a gente conhece, né? Que daí é uma pessoa, pode ser casada, é diácono, recebe também, né, todo esse trabalho que ele faz, que o diácono pode fazer, mas ele é permanente.
2: Exato. Na verdade, somos diáconos iguais.
1: Iguais.
2: A única diferença é que ele tem a família, tem a esposa,
1: uhum,
2: que diz o que ele faz e o que não faz, e eu não tenho. A minha esposa é a igreja.
1: Tá certo. Já chegou aqui, tá gostando de Palmeira?
2: Estou gostando muito. Cheguei no dia 7, uhum, já visitei algumas comunidades, também na Igreja Matriz. Aos poucos estou me achando.
1: E já conhecia Palmeira. Você contou que esteve aqui num grupo, né, de seminaristas. Foi em 2017.
2: 2017, na missão de férias dos seminaristas.
1: Uhum.
2: Vim a primeira vez, mas também tive a oportunidade de voltar algumas Semanas Santas para celebrar com algumas comunidades do interior.
1: Olha que bacana, que legal. E a gente fica feliz, né? Um diácono bastante jovem, né?
2: Sim.
1: Que está chegando aqui com todo o ânimo, com toda a vocação para estar trabalhando conosco.
2: É verdade, vamos fazer o reino de Deus acontecer aqui e agora. Começa conosco, né?
1: E a gente fica feliz de recebê-lo, fica sempre bem à vontade para participar também conosco aqui da nossa programação.
2: Muito obrigado, espero voltar mais vezes.
1: Com certeza, um abraço, tudo de bom.
2: Abraço, Deus abençoe a todos.
1: Amém, 9h58 e assim a gente vai concluindo o nosso programa desta quinta-feira. Marcelo Chay, bom dia, obrigado também pela companhia. Roberto Rivelino, bom dia, diácono, seja bem-vindo à nossa cidade. O pessoal já está comentando aqui, já está mandando mensagem também para o nosso WhatsApp. Fica então na Ipiranga, já já, Padre Reginaldo Manzotti. Obrigado, Giovanni, pela técnica. 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
3: 9h59.
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0: Louvado seja nosso Senhor Jesus Cristo, para sempre seja louvado. Queridos irmãos e irmãs, hoje sexta-feira, Jesus da Santa, Jesus misericordioso, e vamos pedir misericórdia divina que brota do seio do Pai. Eu espero em vós. Misericórdia divina, fonte de milagres e prodígios, eu confio em vós. Hoje nós começamos a novena do Sagrado Coração de Jesus, primeiro dia. O dia já foi, mas nós reservamos todo o mês de junho ao Sagrado Coração de Jesus. E hoje nós começamos o primeiro dia. Quero saudar a todos a partir da Rádio Evangelizar, de onde tudo começa, as rádios irmãs, cujos nomes cito neste momento.
1: A fé não é ausência da dor.
0: Saúdo a você pela TV Evangelizar, sinal digital em todo o país, em várias cidades, canal aberto, pelo YouTube Padre Manzotti e pelos aplicativos da Associação Evangelizar é Preciso e todas as plataformas digitais. Quero fazer uma correção. Hoje, Quinta Eucarística. Graças e louvores se deem a todo momento ao Santíssimo e Diviníssimo Sacramento. Hoje, Quinta Eucarística. Diga comigo, graças e louvores se deem a todo momento ao Santíssimo e Diviníssimo Sacramento. Filhos amados, vamos juntos, nesse espírito de amor e fé, em nome do Pai, do Filho e do Espírito Santo. Amém. Senhor Jesus Eucarístico, eu creio e professo a Tua presença real na Eucaristia. Creio e professo, corpo, sangue, alma, divindade. E o Evangelho nos diz, naquele tempo disse Jesus a seus discípulos, quando orardes, não useis muitas palavras, como fazem os pagãos. Eles pensam que serão ouvidos pela força das muitas palavras. Não sejais como eles, pois vosso Pai sabe o que precisais, muito antes que vós o peçais. Vós deveis rezar assim: Pai nosso, que estais nos céus, santificado seja o teu nome, venha o teu reino. Seja feita a tua vontade, assim na terra como nos céus. O pão nosso de cada dia dá-nos hoje. Perdoa as nossas ofensas, assim como nós perdoamos a quem tem ofendido. E não nos deixeis cair em tentação, mas livra-nos do mal. E Jesus continua: de fato, se vós perdoardes aos homens as faltas que eles cometeram, vosso Pai que está nos céus também vos perdoará. Mas se vós não perdoardes aos homens, vosso Pai também não perdoará as faltas que vós cometestes. Quando orardes, Jesus está falando sobre a oração. E Ele ensina a orar. Ele ensina a rezar. E começa dizendo: Pai, Pai, Pai nosso, que estais nos céus, santificado seja o vosso nome. Venha o teu reino, seja feita a tua vontade, assim na terra como nos céus. O pão nosso de cada dia nos dá hoje. Perdoa as nossas ofensas, perdoa, Pai. E nós nos propomos a perdoar quem nos ofendeu. Perdoa as nossas falhas. E também nós perdoaremos. Pai nosso, que estás no céu, não nos deixeis cair em tentação. Sabemos que a tentação vem, mas não nos deixe cair. Livra-nos do mal, afaste o mal, afugente o mal. Senhor, Pai, Pai nosso de todos, sem exceção, que o teu reino venha a nós e que nós nos empenhemos a antecipar o teu reino e que a tua vontade se manifeste. Se manifeste acima de todos os homens. O grande mal, Senhor, é quando se esquecem da tua vontade. O grande mal é quando não nos perdoamos e não perdoamos a quem nos ofende. Pai nosso, o grande mal que está em nós é exatamente nos deixarmos levar pela tentação. Sermos tentados é contingência humana, faz parte da nossa humanidade. Pai nosso, não nos deixe cair na tentação. E Jesus continua desdobrando o Pai Nosso, como acontece na missa. Na missa nós falamos, livrai-nos do mal. No Evangelho diz, de fato, se não perdoardes os homens as faltas que cometem, vosso Pai do céu não vos perdoará. Pai Nosso, fique com esta palavra agora. É assim que o Senhor nos ensina a rezar e a entrar em contato com Deus. Ele é nosso Pai, Pai nosso. Eu vou para o intervalo e volto nesta quinta eucarística e o primeiro dia da novena do Sagrado Coração de Jesus. Volte comigo.
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0: Filhos e filhas, escute esse testemunho que foi deixado no 41-3221-6060. Escute.
1: Sou Fátima, de São Gonçalo, Rio de Janeiro. Eu assisto pelo canal 586 da Sky,
0: Pois não.
1: YouTube e Rádio Catedral. Sou associada e já fui os dois evangelizar aqui no Maracanãzinho.
0: Que
1: Amém, adorei, foi
0: maravilha.
1: só bênçãos.
0: Que bom.
1: Foi maravilhoso. Estou lendo o livro Inabalável. Gostando muito também da leitura, do ensinamento. Vem testemunhar uma graça referente aos nós de São José. Nessa época, o sogro da minha filha estava muito mal na UTI do hospital, com leptospirose grave. E o médico já não dava nem mais esperança de vida. Ele estava amarelo, talvez tivesse que tirar um dos rins. E eu fiz as orações e no 20º dia ele saiu da UTI. E foi para a enfermaria e na graça de Deus, na ajuda de São José, ele teve alta. Então eu venho testemunhar
0: Amém.
1: da graça alcançada, graça testemunhada. Toca o sino, sacristão.
0: Louvado seja Deus, Fátima. Que bom que você esteve nos dois evangelizar, é preciso, Rio de Janeiro, que aconteceu no Maracanãzinho. Fico feliz que tenha gostado e os frutos tenham sido espirituais e abundantes na sua vida. Louva a Deus Nosso Senhor por esta graça de São José, que veio através da novena e do cordão de São José. Meu abraço, Fátima de São Gonçalo. Ela acompanha pela Sky, canal 596, e também pela Rádio Catedral. Minha saudação ao cônego Omar Raposo e ao arcebispo de Niterói, ao bispo de Niterói, Dom José Francisco Rezende Dias. Maria Isabel, que a paz de Jesus esteja com você.
2: Bom dia, padre. Sua bênção.
0: Bom dia, filha. Deus abençoe. Você fala de onde?
2: Eu falo de Campo Grande, no Mato Grosso do Sul.
0: Minha saudação a Campo Grande. E como é que você me acompanha aí?
2: Eu acompanho pelo canal 50, do Evangelizar.
0: Meu abraço, canal aberto 50.1. Diga lá, Maria Isabel.
2: Padre, eu quero começar com os meus testemunhos.
0: Por favor.
2: E na novena de São José, pedi para ele providenciar emprego para minhas duas filhas, Laísa e Jéssica, e elas estão trabalhando hoje.
0: Sim. Então, primeira graça, e depois?
2: Depois, padre, eu estou assim meio triste pela situação na minha família.
0: O
2: Está um
0: que está
2: pouco
0: acontecendo?
2: desunida, um pouco afastada de Deus. E eu tenho uma filha, padre, que ela se encontra presa. Ela está no semiaberto hoje. E a gente cuida dos meus netos, eu e meu esposo, minhas filhas que ajudam, a outra avó. E o pai deles também se encontra preso, né?
0: Puxa vida.
2: E eles vieram ficar comigo, um com 6 anos, outros com 7 anos, o Rafael Juan e o Valdemir Neto. Só que, padre, a minha filha, ela tem um grande problema. Ela tem o vício do álcool. E o álcool que destruiu a vida dela, tu
0: Certo,
2: entende?
0: entendo.
2: E eu peço hoje, padre, sua ajuda na oração, para que
0: Claro.
2: ela, toda vez que ela está perto de sair do semiaberto, ela cai na tentação do álcool. Aí se prolonga mais, entendeu?
0: Entendi.
2: Para ela sair de lá. E meu esposo, ele se encontra triste por isso, porque ele já está numa situação de idade, teve problema de saúde, e ele acha que ele não tem mais obrigação com os netos. Um tem 12 e outro tem 13 já. Ele já batalhou muito, sabe?
0: Entendi. Então ele fica um pouco impaciente, é isso?
2: Isso, ele fica meio triste, porque na hora que ela está para sair, acontece isso de novo.
0: Entendi.
2: Ai, padre, eu quero falar da minha mãe. A minha mãe, a Luísa, ela tem 95 anos, mora
0: Opa,
2: comigo e ela
0: certo.
2: que me evangelizou. Nós somos associadas.
0: Louvado seja Deus. Então dê um grande abraço à dona Luísa por mim. Tá
2: Sim, padre,
0: certo?
2: muito obrigada.
0: Maria Isabel, então, pelo primeiro testemunho, graça recebida, graça
2: Graça
0: testemunhada.
2: testemunhada.
0: Toca
2: Toca o
0: os.
2: sino, sacristão!
0: Isso. E tenha certeza, hoje eu celebro missa em horários alternativos, às 4 da tarde, às 5h30. Levarei a sua intenção, também vou colocar para que todos rezemos nas 24 horas de oração.
2: Padre, pode rezar comigo um pouquinho pelas minhas filhas Emily, Thaisa,
0: tá
2: meus genros, meu esposo Valdemir. Por
0: eu,
2: favor, padre.
0: Posso. Eu, na verdade, não ia pedir o nome para não expor as pessoas, mas você já acabou falando. Então vamos rezar os juntos. Reza comigo, Jesus.
2: Jesus.
0: Pelas tuas santas chagas.
2: Pelas tuas santas chagas.
0: Peço um milagre na minha família.
2: Peço um milagre na minha família.
0: Peço, Senhor.
2: Peço, Senhor.
0: Pela minha filha.
2: Pela minha filha.
0: Pelo meu genro.
2: Pelo meu genro.
0: Liberte-os do vício.
2: Livre a minha filha dos vícios, Senhor.
0: E tira, Senhor.
2: E tira, Senhor.
0: As más companhias.
2: As más companhias.
0: Que a minha filha.
2: Que a minha filha.
0: Possa ser libertada.
2: Possa ser libertada.
0: Senhor Deus, nós te pedimos, seja do alcoolismo e de qualquer outro vício, que ela assuma a responsabilidade como mãe, pelas crianças que ficam esperando e por todos os males que isso está causando na família da Dona Maria Isabel. Jesus, derrama uma gota do seu preciosíssimo sangue e afaste para longe todo este mal. Como o teu ensinamento hoje nos diz, repita comigo, livrai-nos do mal.
2: Livrai-nos do mal.
0: E não nos deixeis cair em tentação.
2: E não nos deixeis cair em tentação.
0: Amém.
2: Amém, Padre.
0: Que Deus abençoe Maria Isabel. Que
2: Amém.
0: Deus a fortaleça.
2: Também,
0: um grande abraço. Campo Grande, Mato Grosso do Sul. TV Evangelizar 50.1. Arcebispo Dom Dimas Caras Barbosa. Da Arquidiocese de Campo Grande, escute esse testemunho, dá tempo.
3: Oi, Padre Reginaldo.
0: Oi.
3: Meu nome é Galvani, de Brasília.
0: Pois
3: meu
0: não.
3: Meus esposos são associados. Padre Reginaldo, quero contar para o senhor uma graça muito grande que eu recebi. Após anos e anos, fazendo novena, para meu filho, mau emprego. Eu não arrumava. Foi na novena de São José.
0: Opa!
3: Mas perdido. No final da novena, no dia 1 de maio, eu pedi para Deus, não deixe começar o mês de maio se meu filho está trabalhando. Padre Reginaldo, eu estava brava com São José. Falei,
0: opa!
3: São José, eu estou pedindo para o senhor me ajudou indo, me ajuda, São José. Quando meu filho chegou no quarto, mãe, estou empregado, começo a trabalhar na segunda-feira.
0: Amém.
3: No dia 4, ele começou a trabalhar.
0: Tá vendo?
3: Eu agradeço o senhor e São José. Obrigado, meu São José. Obrigado, seu expedito. Obrigado, até peço socorro. Leia meu testemunho, padre.
0: Tá certo, tá aí, filha. Soltamos para todo mundo escutar. Eu volto comentando e volto com a leitura orante. Volte comigo.
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0: E nós ouvimos o testemunho de Jalvani, de Brasília, Distrito Federal, pela Rádio Nova Aliança FM, diretor Carlos Alberto da Silva, cardeal arcebispo Dom Paulo César Costa, de Brasília. Visitei a Rádio Nova Aliança, fui muito bem recebido, muito obrigado pelo carinho com que me acolheram. 16 anos de parceria, Deus seja louvado. Filhos amados, hoje, como eu disse, quinta-feira, missas em horários alternativos, às 16 e às 17h30. Sejam bem-vindos. Domingo, eu estarei no Jubileu de Ouro da Diocese de Limeira. Domingo. A programação lá é intensa, que começa às 13 horas. Às 15 horas, haverá a missa em ação de graças dos 50 anos, presidida pelo arcebispo de Sorocaba, Dom José Roberto Fortes Palau. Eu conduzo o momento de show musical às 17h30. Depois, ou melhor, ainda dentro do show de evangelização, teremos a coroação da imagem de Nossa Senhora das Dores e depois queimas de fogos e encerramento. Você vai poder acompanhar ao vivo pela TV Evangelizar, pelo YouTube Padre Manzotti, isto no domingo. E agora, escute o que as pessoas têm dito sobre a leitura orante, já nos preparando.
1: Aqui é uma ouvinte do seu programa que mora em Estância, Sergipe. Deixa eu dizer para o senhor, hoje no dia 28, o livro de Jó foi tudo para meu marido. Porque ele é aquela pessoa que é igualzinho o amigo de Jó. Tudo, quem sabe, é ele.
0: Entendi.
1: Mas eu vou dizer para o senhor uma coisa. Com o senhor, com as suas palavras, o seu conselho, eu aprendi a viver, aprendi a me defender e aprendi a ser um Jó da vida.
0: Amém.
1: Com as respostas certas, na hora certa.
0: Amém.
1: Quem ouviu o programa do senhor hoje vai entender o que eu estou dizendo, porque
0: Entendo.
1: Eu sou meia ruim para interpretar texto, mas, Padre Manzotti, foi tudo para ele, que ele disse que o Jó tinha pecado, que ele disse que o Jó tinha riqueza. Mas é o contrário, Padre Manzotti. O que ele faz com as pessoas, ele transferia para mim.
0: Sim.
1: Mas hoje, graças a Deus, eu estou liberta.
0: Que bom.
1: E graças ao Senhor. Toco sim no sacristão, uma filha de Deus de Estância, Sergipe.
0: Tá aí. Uma compreensão da leitura orante de Jó. E nós estamos agora em Corinto. 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O que é o livro inabalável? Eu escrevi uma releitura de Jó, exatamente nos tópicos, e eu convido você a ler, não é só adquirir, é ler e presentear as pessoas, como por exemplo, entre cinzas e cacos, cada vez que o mundo diz não, a crise interior, dúvidas, questionamentos e dor da alma. Depois, capítulo 8, o coração restaurado na crise, a redenção, a transformação interior de Jó. Adquira e presenteie o livro inabalável, com fé. A tempestade vai passar. Meu abraço, filha de Deus de Instância, Sergipe, Dom José Genivaldo Garcia, da Diocese de Instância. Bíblia aberta, cartilha de oração.
2: Fala comigo, Jesus, fala comigo.
0: 1 Coríntios, capítulo 1. Versículo 26 seguintes. 1 Coríntios, capítulo 1, 26 seguintes. Agora, meus irmãos, lembrem do que vocês eram quando Deus os chamou. Do ponto de vista humano, poucos de vocês eram sábios ou poderosos ou de famílias importantes. É importante esse aspecto de Paulo, ele dizendo: olhem para vocês, quando Deus os chamou, do ponto de vista humano, e isso é verdade, quem é que mais serve a igreja, ama a igreja e busca Deus? São os poderosos? Não. São os ricos? Não. Paulo tem essa constatação. Não eram sábios, poderosos ou de famílias importantes. E por que Deus fez isso? Versículo 27. Para envergonhar os sábios, Deus escolheu aquilo que o mundo acha que é loucura. Para envergonhar os poderosos, ele escolheu o que o mundo acha fraco. Para destruir o que o mundo pensa que é importante, Deus escolheu aquilo que o mundo despreza, acha humilde e diz que não tem valor. Isso quer dizer que ninguém pode ficar orgulhoso, pois sabe que está sendo visto por Deus. Você conseguiu compreender o raciocínio de Paulo? Que Deus escolhe os fracos para confundir os fortes, para envergonhar os sábios, escolheu aqueles que o mundo acha loucura. Para envergonhar os poderosos, escolheu os fracos. Deus escolheu aquilo que o mundo despreza. Porém, versículo 30. Deus uniu vocês com Cristo. Jesus se fez com que Cristo, Jesus, e fez com que Cristo seja nossa sabedoria. E é por meio de Cristo que somos aceitos por Deus. É por meio de Cristo que nos tornamos o povo de Deus. É por meio de Cristo que somos salvos. Portanto, continua Paulo a nos orientar. Como as Escrituras Sagradas dizem, quem quiser se orgulhar, que se orgulhe daquilo que o Senhor faz. Então Paulo desmonta a comunidade já no início da carta, nós estamos no capítulo 1. Ele sabe que lá está uma briga de poder, qualquer semelhança com as nossas comunidades hoje. Quem manda mais, quem obedece, quem é o queridinho do padre, quem é o queridinho do bispo, quem é mais importante, qual pastoral é mais importante que outra. Quem aparece mais, quem aparece menos. É isso que acontece. Ah, você acha que eu não sei? Mas também no trabalho. E Paulo desmonta já no início da carta dizendo: vocês não eram de famílias importantes. Entre vocês, não era assim. Por que agora estão se dando razões para serem soberbos, orgulhosos? Se há que se orgulhar, é pelo que Deus fez e faz na tua vida, na minha vida, na nossa vida. Se há o que se orgulhar, para pensar na tua vida. o que você foi, o que você é. Se há que se orgulhar, é pelo que Deus fez e faz na nossa vida de forma gratuita. Nós somos fruto da graça de Deus. Repita isso. Eu sou um fruto da graça de Deus. Não há motivos para orgulhar-me em mim mesmo, mas somente em Deus. Eu volto já.
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0: A leitura orante, ela está disponível sempre a partir das 20 horas, YouTube Padre Manzotti. Seria muito bom retomar esta leitura orante, onde Paulo nos faz ver que se há motivo para louvarmos o Senhor, é o que Ele fez, o que Ele faz em nossa vida. Olharmos por onde passamos e onde chegamos, se não foi pela graça de Deus, está lá. Lembro também sobre a catequese, como exercitar a oração como diálogo com Deus. Às vezes nós patinamos muito na oração. Falta-nos exercitar, praticar a oração. Daí vem a catequese, que também está no YouTube Padre Manzotti. Sinira, que a paz de Jesus esteja com você, Sinira.
1: Amém. Bom dia, padre.
0: Bom dia, Deus abençoe. De onde você fala?
1: Amém. Da cidade de Coronel Macedo, estado de São Paulo.
0: Coronel Macedo, estado de São Paulo. Pois não. Como que você me acompanha?
1: Eu estou acompanhando pelo YouTube.
0: Diga lá, minha filha.
1: Padre, eu liguei para pedir oração. Eu estou na recuperação de uma cirurgia que eu fiz, uma esterectomia,
0: Tá.
1: e também para pedir oração, porque o INSS negou meu pedido, né, de
0: Puxa.
1: auxílio doença. E eu preciso muito desse auxílio até eu poder voltar a trabalhar. Também peço oração para o meu marido, que é alcoólatra,
0: Meu
1: que
0: Deus.
1: ele bebe demais. Só que é meio trabalhador, padre, mas a bebida às vezes acaba com ele, sabe? Daí a gente vai tentar dar conselho, ele não aceita.
0: Entendi.
1: E eu sigo, cada novena eu faço, eu peço. E é um prazer ter falado com o senhor.
0: Tá
1: Também
0: bom.
1: peço oração para minha filha, que está desempregada. Ela é estagiária da prefeitura, o contrato dela venceu e ela precisa muito de um emprego nesse momento.
0: Como é o nome da sua filha?
1: Pauliene.
0: Pauliene. Você se
1: Liene.
0: importa de dizer o nome do seu marido?
1: Não.
0: Diga lá.
1: Antônio.
0: Antônio. Então nós vamos colocar no coração de Jesus, nessas 24 horas, hoje, Quinta Eucarística, a Pauliene, o Antônio, você, tanto pela sua recuperação na cirurgia, como você disse também, o auxílio doença, pedir por intercessão de São José.
1: O padre, eu posso deixar uns amigos em oração?
0: Por favor.
1: O nome da minha amiga é Roseli,
0: Tá.
1: do esposo dela é Agemiro,
0: Tá.
1: e também pelo filho dela, padre. Ele se formou em enfermagem e ele precisa muito de um emprego. O nome dele é Maicon.
0: Os nomes estão aqui, rezaremos na intenção. Meu grande abraço, Sinira, de Coronel Macedo, São Paulo, que acompanha pelo YouTube, lá a Diocese de Itapeva, Dom Eduardo Malaspina. Filhos amados, nós estamos na 18ª parcela, a última, do Livro Ouro. 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Nós estamos na última etapa. 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Imagine você o nome de sua família por uma graça recebida, ou pelo simples fato, eu acho que não é simples, não, é muito importante, o nome de sua família estar neste livro ouro. Quantas missas, quantas adorações, quantos terços receberemos por termos sido os benfeitores na aquisição do terreno da terra prometida em Piraquara.

0: Não deixe para depois. Hoje, faça parte e deixe seu nome no livro ouro. Amém. Zeni, que a paz de Jesus esteja com você, Zeni. Zeli.
1: Oi. Bom dia.
0: Bom dia. De onde você fala?
1: Sou Alberto, de Itapema, Santa Catarina.
0: Meu abraço a Itapema, Zeli. E como que você me acompanha ali em Itapema?
1: Então, é a segunda vez que eu estou acompanhando, porque na verdade foi minha mãe que me indicou. Ela está ajudadinha agora, ela mora no Paraná também.
0: Tá.
1: E ela me aconselhou muito que eu entrasse em contato com o padre.
0: Sim.
1: Porque a gente está vivendo num momento muito tenebroso da vida.
0: O que está acontecendo?
1: Então, ano passado, em abril, o meu filho sofreu um acidente, ele tinha 25 anos, e ele veio a óbito.
0: Sim.
1: E a gente não está conseguindo, sabe, aceitar, se conformar, sabe? Então, está muito difícil. Por tudo está difícil. Eu já tive ele numa idade avançada, ele viveu esses 25 anos conosco, muito bem educado, muito bem estruturado, e era uma pessoa de Deus, muito devota a Deus, estava louvando, estava pregando a palavra de Deus, era uma pessoa assim de Deus mesmo, sabe? Estava mudando a nossa vida também. Então, de repente, acontece esse acidente.
0: Entendi.
1: A gente não consegue, sabe? Eu não consigo, minha família não consegue, o pai dele, o irmão dele, que teve que fazer todo aquele trâmite, sabe? A gente está traumatizado, revoltado, não consegue entender, não consigo aceitar. A nossa vida virou assim, perna pro ar, sabe? Está difícil, padre, está muito difícil. A gente precisa de oração, a gente tenta, eu tento rezar, eu tento voltar a Deus. Porque nós somos uma família muito, muito religiosa,
0: sim,
1: minha mãe, todos nós, sabe? Então, chega uma hora assim que a gente não consegue entender por que Deus fez isso com a gente.
0: E, filha...
1: Por que ele levou o nosso filho?
0: Filha, uma coisa eu lhe digo, Deus não é culpado disto. Eu vou repetir, Deus... não é o culpado. Ele sofre com você. Ele sente com você. E ele não queria a morte do seu filho.
1: Por que que aconteceu então, padre, que ele não queria? É isso que eu não consigo entender.
0: Filha,
1: por quê?
0: Porque nós temos o livre-arbítrio. Você vai falar, mas meu filho não é culpado. Sim. Só que na nossa vida... o uso da nossa liberdade, coisas que às vezes vão além de nós mesmos, não somos culpados, mas acontece. Num acidente, não é só um lado, uma distração. Então, é fácil a gente culpar a Deus, mas existem muitas causas naturais que levam a isso. Agora, se tem algo que você tem que está dentro de você, primeiro, Deus está do seu lado, e segundo, que ele já está na Páscoa junto de Deus. Zeli, você pode me dizer o nome dele? O sacristão já está chamando no intervalo.
1: João Gabriel e Assis Oliveira. João Gabriel.
0: Que Deus seja teu conforto, filha. Que o Senhor seja o teu conforto. Eu volto já.
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0: Eu falava com a Zeli de Itapema, Santa Catarina. Levaremos em oração, filho, para que Deus a conforte. Mas que a certeza da ressurreição esteja sempre presente em você. Ao arcebispo Dom Wilson Tadeu Jonck, da Arquidiocese de Florianópolis, hoje, aniversário da Rádio Massa FM, São Gabriel da Palha, Espírito Santo, Nova Canção FM, São Nicolau, Rio Grande do Sul, Regional Esperança FM, Lins, São Paulo, TV Evangelizar, canal 17.1, isso mesmo, toca a corneta, de Montes Claros, de Goiás, Goiás, TV Barigui, Curitiba, Paraná, TV Vitória, Vitória de Santo Antão, Pernambuco. E hoje é aniversário da minha cunhada, Águeda Cavalini Manzotti. Que Deus abençoe Águeda pela sua personalidade, oração e ser uma pessoa tão amigável. Deus a abençoe, mulher de fibra. E eu quero ler para você um testemunho bem simpático. Você vai saber por quê. Sua bênção, Padre Reginaldo. Sou Ângela Maria Ferreira Pedra, de Raposo, Minas Gerais, ouvinte do seu programa há mais de 10 anos. Fui diagnosticada com um tumor no rim esquerdo. Após os exames de imagens, dentre outros, o médico analisou e disse: é câncer. Vamos ter que retirar o rim. Na hora, senti um baque. Mas no mesmo instante me apeguei com Jesus das Santas Chagas e falei para ele: o Senhor vai ser o médico e os demais anjos na minha cirurgia. A partir daí, tudo foi preparado para a realização da mesma. Fiz a cirurgia, não foi nada fácil. Após a cirurgia, Jesus das Santas Chagas sempre esteve ao meu lado, dia após dia. Fui me recuperando. 6 meses depois, veio o processo de quimioterapia, consegui vencer. Hoje só faço acompanhamento de 6 em 6 meses. Em agradecimento a Jesus das Santas Chagas, ao completar 70 anos, fiz o mimo. Inclusive, estou enviando o mimo para distribuir às pessoas que sempre estavam junto de mim. Peço oração por mim, pelos meus filhos, Thaís, Mário, Sara e pelos meus vizinhos. Padre, esqueci de dizer, sou associada da obra. Estou enviando essa toalhinha que todos ganharam. Toca a corneta, sacristão. Toca o sino, sacristão. Ângela Maria Ferreira Pedra, de Raposos, Minas Gerais. Graça recebida, graça testemunhada. Obrigado, Ângela, pela tua linha que me mandou, por me fazer parte deste teu momento. E vamos juntos à novena do Sagrado Coração de Jesus.
1: Se você está cansado,
0: Primeiro dia, ó Jesus, no seu Sagrado Coração eu confio minhas intenções nesta novena. Qual a sua intenção? Primeiro dia. Qual a sua intenção? Primeiro dia. Sagrado Coração de Jesus, fonte de todo bem e de toda graça, onde procurarei a não ser no tesouro que contém todas as riquezas de vossa clemência e bondade? Onde baterei a não ser a porta do vosso coração, pelo qual o próprio Pai vem a nós e nós vamos a Ele? A vós, pois, Sagrado Coração de Jesus, recorremos. Em vós, Sagrado Coração de Jesus, encontro consolação quando aflito, proteção quando perseguido, força quando oprimido de tristeza. No teu coração encontro luz quando envolto nas trevas. Sagrado Coração de Jesus, eu tenho confiança em vós. Doce Coração de Jesus, sede o meu amor. Doce Coração de Maria, sede a minha salvação. Amado seja por toda parte o Sagrado Coração de Jesus. Sagrado Coração de Jesus, venha a nós o vosso reino. Sagrado Coração de Jesus, eu tenho confiança em vós. E nesta novena, hoje, primeiro dia, faço o meu pedido. Sagrado Coração de Jesus, eu tenho confiança em vós. Sagrado Coração de Jesus, eu creio no vosso amor para comigo. Sagrado no Coração de Jesus, coloco o nosso coração, sentimentos, amor, paz, perdão, obediência ao Eterno Pai. Jesus, manso e humilde de coração, fazei o meu coração semelhante ao vosso. O Senhor esteja convosco. Ele está no meio de nós. Abençoai, Senhor, a água, a roupa dos enfermos, as fotos de família. Abençoai aqueles que estão mais necessitados. Tantas pessoas hoje, a Maria Isabel, a Luísa, a Sinira, a Zeli, cada um em sua necessidade, mas na tua necessidade. Em nome do Pai, do Filho, do Espírito Santo, amém. Manda seus anjos, Senhor, na minha casa. Manda seus anjos no meu trabalho. YouTube, Padre Manzotti, manda teus anjos. Evangelizar é preciso.
1: Manda teus anjos sobre nós e abençoa.
2: 11 horas.
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0: Muito bom dia, são 11 horas 3 minutinhos, 11 e 3, você está ligado na programação do Ipiranga FM, juntos na melhor sintonia. Já está por aqui ele, nosso amigo e companheiro aqui das manhãs, né? Nosso amigo Eloy. Bom dia, Eloy.
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2: 11:22.
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0: Muito bom dia, são 11 horas e 31 minutos. Está no ar mais uma edição do Noticiário P7, nesta quinta-feira, 18 de junho de 2026. Essa edição que é de número 113 deste ano. Hoje é o dia do químico e também é o dia que nós lembramos a imigração japonesa. Bom dia, Aldir Skolimowski.
1: Bom dia, Bruna Camargo e ouvintes. Vamos para as manchetes de hoje.
0: Polícia Civil cumpre mandado de prisão por dívida de pensão alimentícia aqui em Palmeira.
1: Diácono João Paulo inicia missão pastoral em nosso município.
0: Prefeitura anuncia liberação de 52 milhões para Palmeira.
1: Confira as celebrações agendadas para esta quinta-feira.
0: E ainda, AMAS promove bazar de variedades neste sábado.
1: Estas e outras informações e notícias agora no Noticiário P7. 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
0: A máxima hoje não deve passar dos 15 graus. O sol até aparece entre muitas nuvens ao longo do dia, mas os períodos de céu nublado devem predominar. Nós não temos previsão de chuva para esta quinta-feira. Nesse momento, os termômetros marcam 14 graus. Amanhã, sexta-feira, o tempo continua firme. Mínima será de 9 e a máxima chega aos 21 graus. O sol aparece entre muitas nuvens, com períodos de céu nublado, mas sem previsão de chuva. Já para o sábado, a previsão foi atualizada e o volume de chuva aumentou. Agora são esperados 25 milímetros de chuva para sábado. Deve chover forte pela manhã, pancadas de chuva que se estendem ao longo do dia e também durante a noite. As temperaturas variam entre 11 e 17 graus. No domingo, o tempo volta a ficar firme. E nós não temos previsão de chuva. A mínima será de 10 e máxima de 17 graus. O sol aparece durante o dia com muitas nuvens pela manhã e à noite existe uma possibilidade de formação de nevoeiro.
1: 11 horas e 33 minutos e agora a Lotérica Nassar traz resultados de loterias. Eu trago primeiramente Loto Mania do concurso 2938. As dezenas sorteadas foram 13, 14, 17, 18, 21, 23, 30, 32, 39, 53, 64, 67, 68, 70, 71, 85, 89, 95, 99 e também o 00.
0: Loto
1: acumulou, portanto, concurso da Loto Baniga, o número 2.938, o prêmio estimado agora ele chega a R$3.300.000.
0: A Loto Fácil, concurso 3.713, teve os seguintes números sorteados: 2, 4, 5, 6, 7, 8, 9, 11, 12, 13, 14, 15, 19, 20 e também o 22. Loto Fácil acumulou, o prêmio está estimado em R$11 milhões.
1: Agora o resultado da mais milionária do concurso 364. Dezenas sorteadas: 12, 20, 23, 29, 32 e o 48. Trevos 3 e 5 e a mais milionária permanece acumulada. O prêmio agora é de R$65 milhões.
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1: Hoje tem sorteio da Time Baniga com um prêmio de R$1.200.000. O dia de sorte está acumulado em R$1 milhão, a Loto Fácil R$11 milhões e a dia de Mega Sena com R$36 milhões em prêmio. 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
0: No próximo bloco aqui do Noticiário P7, você vai acompanhar uma entrevista com o diácono João Paulo Lourenço de Aguiar Oliveira. Ele chegou há poucos dias em nossa cidade para atuar na paróquia Nossa Senhora da Conceição e fala em entrevista à Rádio Ipiranga sobre a sua vocação, a recente ordenação diaconal, os desafios e alegrias da missão que inicia na nossa cidade, além da preparação para a futura ordenação sacerdotal. 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

0: E nesse bloco do Noticiário P7, nós temos a entrevista. Conversa agora com o diácono João Paulo Lourenço de Aguiar Oliveira. Ele que chegou alguns dias aqui na nossa paróquia de Palmeira. E essa entrevista, além de darmos boas-vindas a ele, também é que a comunidade possa conhecer melhor o diácono, né, conhecer um pouquinho da sua história. Diácono, bom dia, muito obrigada por conversar aqui conosco.
1: Bom dia, a alegria é minha de estar aqui com vocês.
0: Nós estávamos conversando antes de entrar no ar, oficialmente chegou aí na nossa cidade e foi apresentado, né, na celebração do dia 7 de junho, um domingo. Queria que o senhor pudesse comentar conosco como que recebeu a notícia de que viria aqui para a nossa paróquia e quais foram as primeiras impressões aqui da nossa cidade.
1: Eu recebi com muita alegria o anúncio do bispo que eu viria para cá. E confesso que fiquei muito feliz e que esperava poder vir para Palmeira. Que sempre que pude, enquanto seminarista, nas Semanas Santas, em vez de ficar com o padre na paróquia onde eu estava, sempre que eu podia, eu vinha colaborar com alguma das comunidades do interior. Então, venho com muita alegria e estamos juntos.
0: O senhor já teve a oportunidade de estar, claro, agora enquanto diácono, né? Não na época em que era seminarista, visitando comunidades da cidade, do interior também. Como que tem sido essas primeiras impressões com os nossos fiéis?
1: Algumas comunidades eu pude revisitar, que eu me recordo que no início de 2017, na missão com os seminaristas, eu estava presente. E visitar novamente, rever algumas pessoas, mas agora também conhecer algumas comunidades do interior tem sido uma satisfação.
0: Até porque a gente sempre comenta em entrevistas, né, com padres, seminaristas, diáconos também, a realidade aqui da nossa cidade, porque

0: fim em si mesmo, né? Ou seja, o padre não é padre para si mesmo, assim como o diácono não é diácono para si, mas sempre a favor do povo de Deus. Então, ainda estou aprendendo, tenho pouco mais de um mês de diácono, mas com alegria venho vendo os frutos de Deus na minha vida e também a alegria de poder servir como ministro da igreja, da bênção, da caridade, aonde quer que precise.
1: Vamos voltar um pouquinho mais, né, no passado, digamos assim. Como que surgiu o seu chamado para a vida religiosa? Teve algum momento marcante que o senhor percebeu que Deus convidava para essa missão, que o senhor sentiu tocado no coração de seguir a vocação sacerdotal?
0: Muitas vezes as pessoas acreditam que o chamado vocacional é a partir de alguma experiência mística, algum acontecimento especial.
1: Grandioso.
0: Eu diria que o meu chamado, ele aconteceu de uma forma muito natural, porque Deus não se manifesta só nas coisas extraordinárias, mas na simplicidade do dia a dia. E eu me recordo que já desde cedo, devido à minha família sempre participar da nossa comunidade, eu estava inserido. E aos poucos eu fui também assumindo coisas na paróquia. Então eu comecei, como muitos dos jovens, a ser coroinha e depois fui ser auxiliar de catequese, até o dia em que eu recebi, então, esse convite. Se até então eu não tivesse pensado em ser padre, a partir daquele momento eu já tinha um motivo para pensar, que foi quando o promotor vocacional, na época, perguntou se eu gostaria de ser padre. Se eu tinha esse desejo, se eu já tinha pensado. E muitas vezes é isso que os nossos jovens também precisam para se sentirem chamados. E a partir daquilo ali eu comecei a me perguntar por que não. Então eu ingressei no seminário no ano de 2015 e permaneci até o final de 2014 residindo dentro do seminário. No ano passado, então, nesse período missionário, na cidade de Marabá, no sul do Pará. Mas o que eu poderia dizer para responder a pergunta, né? O chamado vocacional na minha vida, ele não acontece de forma extraordinária, mas são os pequenos encontros ao longo da minha vida em que o Senhor foi me mostrando como me ama e como me quer a serviço do reino. Mas uma imagem que me marca é do padre da minha infância, o padre Kleina, que sempre que tinha aniversário de ordenação, o aniversário de vida dele, e que a comunidade fazia alguma homenagem, ele dizia: se mil vidas eu tivesse, mil vidas eu gostaria de ser padre para ajudar as pessoas a se aproximar de Jesus. Então, acho que seria essa imagem que me vem muito forte.
1: Padre, falando um pouquinho da sua trajetória de estudo e preparação. O senhor contou que ingressou no seminário em 2015. E aí, como que foi esse período na sequência?
0: Eu ingressei ainda no seminário menor. Eu estava no segundo ano do ensino médio, no seminário São José. E lá eu permaneci por 2 anos. Então, no ano de 2017, eu passei para o seminário propedêutico, que é uma fase inicial, onde vieram aqueles que estavam no seminário menor, mas também aqueles jovens que fizeram a experiência vindo das suas casas, do ambiente de trabalho, algumas pessoas mais velhas, outras mais novas. E ali, então, essa primeira experiência de contato, de saber como era o seminário, até mesmo pequenos estudos sobre a teologia, sobre a filosofia. Então, daí no ano de 2018, eu iniciei os estudos da filosofia na etapa chamada do discipulado, 2018, 19 e 20. Então, no ano de 2021, eu iniciei os estudos de teologia na etapa de configuração no Seminário Rainha dos Apóstolos, em Curitiba. Foram 4 anos, até 2024. Então, no ano passado, fui no início do ano para a missão na diocese de Marabá, que é a nossa igreja irmã. Então, esse último ano, chamado de síntese vocacional, aqui na diocese, na arquidiocese de Curitiba, então, corresponde esse fechamento e preparação próxima para a ordenação.
1: E aí, nesse período em que o senhor fica como diácono, né, atuando, né, na nossa paróquia aqui, enquanto também aguarda a ordenação sacerdotal, isso?
0: Exatamente. Então, logo após a ordenação, no dia 16 de maio, já na terça-feira seguinte eu encontrei o arcebispo na cúria, então ele me designou para fazer o meu trabalho pastoral aqui, junto à paróquia de Palmeira. E é exatamente essa imagem de se preparar para ser padre, mas ao mesmo tempo também

0: aprender a ser diácono, porque muitas coisas para mim mudaram. E também de poder assimilar como que essas coisas vão acontecendo na minha vida, né?
1: É, padre, o senhor é natural de Curitiba?
0: Eu sou natural de Curitiba. Meus pais, desde que eu me entendo por gente, moram no Boqueirão, ali cresci também. E sempre participei na minha paróquia, o Santuário do Carmo, no Boqueirão.
1: Ah, sim. E antes de vir para cá, o senhor estava ali trabalhando, atuando no Carmo?
0: Eu estava ajudando no Santuário do Carmo, mas o meu trabalho principal era junto à Cúria, à Mitra, na Comissão de Animação Bíblico-Catequética, que é essa, poderíamos dizer assim, uma grande secretaria da diocese, que fica responsável pela catequese infanto-juvenil, mas também a catequese de preparação para o batismo e também catequese de adultos, o catecumenato. Então, é uma responsabilidade a nível arquidiocesano.
1: Sim. Diácono, a gente comentou também, o senhor falou, né, na resposta anterior, que é momento também de aprender a vivenciar esse papel de diácono. Muitas vezes a gente fala muito sobre a função do padre, né, as pessoas conhecem o padre, mas nem sempre entendem a função do diácono. De modo geral, qual que seria o papel do diácono dentro da igreja?
0: Então, ainda na comunidade nascente, lá nos primeiros seguidores de Jesus, os primeiros discípulos viram que não poderiam deixar de anunciar o evangelho para servir somente às mesas, às viúvas, os órfãos, os necessitados. Então, já nos primeiros anos da igreja nascente, os apóstolos viram a necessidade de escolher alguns homens de bens para que ficassem responsáveis pela administração dos bens da igreja, mas também que dessem atenção aos necessitados. Então ali nasce o diácono. E muitas vezes nós estamos acostumados a ver os diáconos permanentes. No meu caso, sou o diácono transitório, porque a minha ordenação é em vista ao presbiterato, ou seja, a ordenação de padre. Contudo, esse transitório não é que vá passar na minha vida alguns meses, mas de que o fim ainda é o sacerdócio, mas o diácono é essa dimensão. É o ministro da bênção, mas principalmente o ministro da caridade, atento àqueles necessitados, aonde o próprio Jesus sempre teve esse cuidado, esse carinho em dizer: lembrai dos mais frágeis, daqueles que precisam, para isso viestes.
1: Falando nisso, diácono, como que é viver esse período de espera, de preparação, discernimento também, até porque não existe uma data daqui X dias, X meses, né, vai ser a sua ordenação sacerdotal. Isso é uma realidade, né, que todos os jovens, né, que estão em preparação passam. Queria que você comentasse um pouquinho sobre essa questão desse momento de espera, o tempo de Deus também, que é muito falado também na nossa fé católica.
0: Sim, então, na verdade, logo após a ordenação, o bispo já chamou e meio que deixou determinada uma data para a ordenação. Logo mais à frente divulgarei. Mas o principal é que agora a vida continua. Algumas coisas são novidades e que passarão a ser rotina a partir de agora. Mas eu diria de que a vida de oração, o contato com o povo, principalmente nas comunidades, nas celebrações, é algo que tem sido assumido de uma forma nova, porque antes eu era seminarista, mas agora, como ministro da igreja também, outras responsabilidades vão surgindo.
1: Para encerrar o nosso bate-papo, queria pedir que o senhor pudesse deixar uma mensagem para os católicos aqui da nossa cidade, especialmente os jovens, né? Tanto meninas como meninos, muitas vezes podem pensar na vida sacerdotal, né? A vida religiosa, no caso das meninas, às vezes nunca pararam para pensar, ou às vezes até podem ter medo de parar para pensar. Achei muito bonito no começo da entrevista que o senhor falou que foi algo natural, mas que a pergunta que recebeu, né, na época te fez, não digo uma virada de chave, mas te fez realmente pensar sobre o assunto.
0: Sim, eu gosto sempre de dizer que vocação não é apenas o padre e a freira que tem, porque todos nós temos uma vocação, e a primeira vocação que nós temos é chamado universal à santidade. O que é ser santo? É querer ser como Deus sonhou cada um de nós desde da origem do mundo, desde que pensou em nós, para sermos santos, sermos dele. E a partir desse chamado à santidade, o Senhor vai nos colocando coisas específicas, a partir das nossas capacidades, a partir das nossas disposições. Eu diria que o Senhor dá a cada um aquilo que pode e consegue levar. E eu gosto sempre de brincar e dizer que a vocação não vale a pena. Ela vale a vida, porque é uma vida. E uma vocação acertada é a certeza de uma vida feliz. Então, eu diria, aqueles que sentem essa inquietação ou sentem alguma dúvida, de que não tenham medo, de que possam fazer a experiência. E se for para ser, o Senhor vai mostrar os caminhos de como continuar. E se não for para ser aquela vocação, o Senhor também vai mostrar qual é a sua. E essa experiência vocacional, eu gosto de comparar como se fosse um namoro. Que o namoro, você sabe, né, Bruno, é feito para acabar.
1: Para terminar.
0: Ou acaba em casamento, ou acaba aquela relação e parte-se para outra experiência.
1: Sim.
0: E da mesma forma, a vocação, todo este período, é em preparação. A certeza da nossa vocação, a gente nunca vai ter 100%. Mas o Senhor a cada dia vai nos mostrando a que é que nós fomos chamados. Então, aos nossos jovens, rapazes, as moças, não tenham medo de fazer a experiência. Se for para ser, o Senhor vai dar um jeito. E se não for para ser, o Senhor vai dar um jeito também.
1: Ótimo. Diácono, muito obrigada, né, pela entrevista. Os microfones da Rádio Ipiranga estão sempre à disposição. Gratidão também por ter aceitado e que o senhor sinta-se muito acolhido aqui na nossa cidade, né? Em nome da Rádio Ipiranga, da nossa paróquia também, boas-vindas.
0: Muito obrigado, fico feliz com o convite e espero poder voltar outras vezes também. Deus os abençoe.
2: 11 horas 52 minutos e já no próximo bloco, Prefeitura anuncia liberação de 52 milhões de reais para Palmeira.
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0: 11:56, estamos de volta aqui no Noticiário P7.
1: A Prefeitura de Palmeira anunciou a conquista de 52 milhões de reais para obras e investimentos no município.
0: De acordo com a publicação das redes sociais da administração municipal, esse recurso foi confirmado pelo governador Ratinho Júnior durante a agenda realizada em Curitiba, de qual participou o prefeito de Palmeira.
1: Segundo a prefeitura, os investimentos devem contribuir para melhorias na infraestrutura e na qualidade de vida da população, além de impulsionar o desenvolvimento do município.
0: Confira agora a programação de celebrações para esta quinta-feira. Às 18 horas, haverá celebração no Ranchinho e também Limeira. 19 horas, comunidades de Pasto Tio Paulo e também dos Vileiros. Fiéis são convidados a participar.
1: Agora 11:57. Atenção, ouvinte, notas de falecimento. 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Comunica o falecimento da senhora Maria Bissolotti Fassini, ocorrido ontem no Hospital de União da Vitória, aos 79 anos de idade. Deixa lamentar os filhos Márcio e Wanda, ainda 5 netos, 2 bisnetos e demais familiares e amigos. O velório acontece na Igreja Católica de Água Comprida. O féretro partirá hoje às 16 horas. Para sepultamento no cemitério municipal de São João do Triunfo. Sensibilizada a funerária Nossa Senhora do Carmo e plano de luto APL. Notificar o falecimento da senhora Maria Bissolotti Fassini, ocorrido em Hospital de União da Vitória, aos 79 anos de idade.
0: A funerária Nossa Senhora do Carmo e o plano de luto APL, com grande pesar, comunicam o falecimento da senhora Elvira Andresa Rodrigues Fernandes, mais conhecida como Tita, ocorrido hoje em hospital de Ponta Grossa, aos 78 anos de idade. Deixa lamentar suas filhas, Jenny Sara, casada com Dirceu, Fernanda, Janaína e ainda João Pedro, de saudosa memória. Deixa ainda netos, bisnetos e demais familiares. O velório está sendo realizado na Central de Luto Nossa Senhora do Carmo. O féretro partirá às 16h30 de hoje para sepultamento no cemitério Parque Municipal de Palmeira. Sensibilizada, a funerária Nossa Senhora do Carmo e o plano de luto APL notificaram o falecimento da senhora Elvira Andresa Rodrigues Fernandes, mais conhecida como Tita, ocorrido em hospital de Ponta Grossa aos 78 anos de idade. 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
1: E a funerária Nossa Senhora do Carmo, com grande pesar, comunica o falecimento do senhor José Lineu Cap, ocorrido hoje em domicílio de Palmeira, aos 80 anos de idade. Deixa lamentar os irmãos Maria Luci, Carlos Alberto e Dircélia, e ainda Luiz Fernando, Nelson, Zélia, Celso, Jair e Sérgio, estes de saudosa memória. Deixa ainda sobrinhos e demais familiares e amigos. Era filho de Raimundo Cap e Balbina Clipan Cap, ambos de saudosa memória. O velório acontece na Central de Luto Nossa Senhora do Carmo. O féretro partirá às 17 horas de hoje para sepultamento no cemitério municipal. Sensibilizada a funerária Nossa Senhora do Carmo, notificou o falecimento do senhor José Lineu Cap, ocorrido em domicílio de Palmeira, aos 80 anos de idade. 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
0: Pontualmente meio-dia, nós vamos para o nosso último intervalo. No próximo bloco, a gente vai trazer para vocês informações do Corpo de Bombeiros, as ocorrências das últimas horas e também Polícia Civil cumpre mandado de prisão por dívida de pensão alimentícia aqui em Palmeira.
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0: 12 horas e 4 minutos, Noticiário P7 está de volta.
1: A AMAS realiza neste sábado, dia 20, mais uma edição do Bazar de Variedades. O evento acontece das 9 da manhã até as 3 horas da tarde. Será na sede da entidade, na Rua Conceição, 1853.
0: Polícia Civil de Palmeira cumpriu um mandado de prisão civil por falta de pagamento de pensão alimentícia.
1: O homem foi localizado pelos policiais e encaminhado à unidade prisional, onde permanece à disposição da Justiça.
0: Segundo a Polícia Civil, essa ação faz parte do cumprimento de decisões judiciais e da garantia dos direitos de crianças e adolescentes.
1: E o Corpo de Bombeiros de Palmeira prestou atendimento a uma ocorrência de lesão física, foi na tarde de ontem.
0: Situação foi registrada por volta de 16 horas na rua Bento Luiz da Costa, no bairro do Rossio 1.
1: A vítima foi um menino, 5 anos de idade, sofreu ferimentos considerados moderados.
0: 12 horas e 6 minutos, Noticiário P7 de hoje. A edição de número 113 deste ano fica por aqui. Obrigada pela sua audiência e uma ótima tarde.
1: Tenha uma boa tarde.
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3: Meio-dia e 11.
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11: Estamos chegando! Bem Me Quero está chegando para você, querido ouvinte. Esse programa é feito especialmente para vocês, queridos ouvintes, que estão aí do outro ladinho das ondas da nossa FM 91.7. Juntos nós estamos na melhor sintonia, na sintonia da 91.7, a nossa FM Ipiranga de Palmeira. 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E hoje, então, é dia 18 de junho de 2026. Estamos na quinta-feira. Estamos já quase que fechando a semana. Eu praticamente fecho a semana com vocês hoje, né? Já vou até avisando, porque pode ser que eu esqueça no finalzinho do programa, né, Nando? Mas já vou avisando que amanhã eu não estarei aqui. Não por vontade própria, né, logicamente, mas por questões do meu tratamento mesmo, né, preciso estar, fazer o meu tratamento amanhã lá em Ponta Grossa, então vou hoje já, né, então preciso estar atenta ao meu tratamento e não conseguirei voltar a tempo, né, mesmo que eu conseguisse também, eu tenho algumas reaçõezinhas quando eu faço as minhas aplicações. Então, amanhã eu não estarei aqui com vocês, né? Não consigo mesmo, por questão do horário, que está marcado para 10h30, sem chance de eu terminar até meio-dia e de vir para Palmeira. Então, amanhã, né, não teremos o Bem Me Quero. Mas vocês acompanharão com uma playlist no capricho que o Nando vai fazer para vocês. E nos intervalos aí, os nossos anunciantes de sempre. E na segunda, nós retornamos, né? Sempre aí. 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Mas então, o Bem Me Quero de hoje, dessa quinta-feira, nós trazemos como citação do dia uma frase de Charles Darwin. Você sabe quem é Charles Darwin, né? Ele foi conhecido, por revolucionar a ciência com a teoria da evolução. Mas o Charles, né, ele deixou para nós esse pensamento que faz a gente parar para pensar um pouquinho realmente. E é isso que acontece, né? Ele disse assim: se eu pudesse viver a minha vida novamente, tentaria ler poesia e ouvir música pelo menos uma vez por semana. Olha só, ele se dedicou totalmente ao estudo, à ciência. E ele disse isso, né? Se eu pudesse viver minha vida novamente, eu tentaria ler poesia e ouvir música pelo menos uma vez por semana. Ele não estava rejeitando a ciência de forma alguma, nem diminuindo a importância do estudo, né? Mas ele estava aí trazendo para nós uma reflexão a respeito também da necessidade da nossa, daquele momento em que a gente dedica para a gente mesmo, para cuidar do nosso espírito, da nossa alma, né? Através desses momentos de sensibilidade, de cuidado próprio. E essa reflexão, né, ele deixou essa reflexão íntima, que se pudesse viver novamente, ele tentaria ler poesia e ouvir música, pelo menos uma vez para a semana, mostrando um lado mais humano desse naturalista, que foi o Charles Darwin. E alguém que percebeu tarde demais o peso de uma rotina dominada apenas pelo trabalho, pela razão, pela observação científica. E o Darwin, ele não estava rejeitando a ciência, nem diminuindo a importância do estudo, como eu já disse, mas ele falava sobre o equilíbrio entre sensibilidade, alimento emocional, em uma vida marcada por pesquisa, disciplina e longos períodos de concentração intelectual. A frase sugere que poesia e música não são enfeites da existência, são necessários para a nossa existência, porque elas ajudam a preservar a imaginação, o prazer estético, a capacidade de sentir, as dimensões que podem enfraquecer quando a rotina gira apenas em torno de produtividade e obrigação. E como a gente precisa desses momentos, né? Como a música nos acalma, como a música traz para nós um bem-estar imenso, né? Eu já trouxe para vocês aqui aquela música Passacaglia, que é uma música que de cura, que traz calma, né? E às vezes, quando eu estou muito assim agitada, muito nervosa, muito ansiosa, eu gosto de colocá-la no momento que eu vou dormir. E deixo tocando ali, né? Deixo tocando e às vezes até adormeço com a música tocando. E é necessário, né, esse momento assim de sensibilidade, todos nós precisamos. A poesia e a música, elas trabalham partes da experiência humana que não cabem em cálculo, em relatório, explicação lógica, porque simplesmente emocionam, mexem com os nossos sentimentos. Elas organizam emoções, despertam memória, permitem um contato com sentimentos que muitas vezes ficam escondidos pela pressa diária. E hoje muita gente vive como se descanso, arte, contemplação fossem recompensas para depois do trabalho concluído. O problema é que as tarefas nunca terminam por completo. E aquilo que nutre a vida interior acaba sempre adiado, deixado para o último plano. Ler algumas páginas de poesia pode quebrar o ritmo automático do nosso dia. Ouvir música com atenção cria uma pausa sem depender da tela. Separar um horário fixo torna o hábito mais fácil de manter. Escolher obras simples já basta para recuperar presença e escuta. E repetir a prática semanalmente cria um tipo de descanso mental que vai se acumulando. Então, ao invés de acumular trabalho, a gente vai acumulando também um descanso mental. O Charles Darwin, ele passou a vida observando formas, espécies, variações e mecanismos naturais. Mesmo assim, a sua frase mostra que compreender o mundo não substitui a necessidade de sentir o mundo por outros caminhos. A beleza da poesia, da música, oferece algo diferente da explicação científica. Ela não precisa provar uma hipótese para ter valor, basta provocar atenção, ampliar a percepção, despertar sentimentos, lembrar que uma vida plena não é feita apenas de responsabilidades, trabalhos e automatismos, né? A lição deixada pelo Charles Darwin é simples e exigente. Não esperar o fim da nossa vida para perceber que arte, silêncio, sensibilidade também precisam de espaço na nossa agenda. Uma semana com poesia, com música, não resolve todos os problemas, mas muda a qualidade da atenção dedicada ao próprio cotidiano. Em vez de tratar a cultura como luxo, a frase convida a enxergá-la como um cuidado pessoal, um cuidado mental regular. Ler um poema, ouvir uma canção com calma, reservar alguns minutinhos para beleza, pode impedir que a vida fique reduzida a tarefas, a metas e a um cansaço acumulado. Nosso amigo Nando aqui tem no programa dele, Piranga Pop, sempre excelentes sugestões de livros, né? A leitura também. A leitura tem infinitos benefícios para a nossa vida. E a nossa vida está tão agitada, que tudo é mais fácil, mais simples pela telinha do celular, que a gente deixou esse hábito da leitura de lado. E a leitura é excelente, principalmente para crianças, né? Para todas as idades, né? Mas principalmente para crianças, para quem está em fase de desenvolvimento. Não só a leitura, mas todos os tipos de arte, de cultura. É quando você aprecia um bom espetáculo, como já veio o maestro aqui, né? Ele já veio aqui trazer para nós toda essa noção de música, os espetáculos que eles fazem aqui no cineteatro, os espetáculos de dança que a gente tem na nossa cidade, de teatro. Tudo isso nós precisamos, porque nós precisamos alimentar também a nossa mente. Não apenas alimentar o nosso corpo, mas alimentar a nossa mente, né? O nosso lado mais emocional, mais emotivo. Porque a gente percebe que a sociedade está ficando deficiente de sentimentos, né? As coisas estão ficando tão líquidas, as relações líquidas, as pessoas estão ficando tão frias, tão racionais, e nós precisamos recuperar esse sentimentalismo, essas emoções, né, que estão tão em falta ultimamente. E agora, nessa parte do nosso programa, nós vamos alimentar um pouquinho também a nossa espiritualidade, porque agora nós vamos para o nosso momento de reflexão do Evangelho do dia. E o Evangelho do dia de hoje, 18 de junho de 2026, nesta quinta-feira da 11ª semana do tempo comum, é tirado de Mateus, no capítulo 6, dos versículos 7 ao 15, que tem como tema: Pai nosso que estás no céu. Na verdade, é aquela passagem onde Jesus ensina o fundamental para que a nossa oração chegue ao coração do Pai. Ele ensina os seus apóstolos, os seus discípulos a rezar. Por quê? Né? Porque muitas vezes, querido ouvinte, nós chegamos àquele momento que nós precisamos muito falar com Deus e rezar, mas nós não conseguimos. Com você já aconteceu isso, do momento de uma angústia tão grande, de uma dor tão grande, de um desespero, que você não consegue nem expressar. Mas a sua presença ali, de joelhos, diante do Criador, diante do Santíssimo, onde você oferece a sua vida, os seus sentimentos, porque Deus sabe tudo o que passa na nossa vida, no nosso coração, na nossa mente. E no Evangelho de hoje, Jesus nos ensina algo fundamental para que a nossa oração realmente chegue ao coração do Pai. Devemos nos conscientizar de que a verdadeira oração, ela nasce do nosso coração, do nosso íntimo. Jesus nos alerta contra o perigo de muitas palavras repetidas sem consciência. Ele nos convida a uma oração simples, sincera, cheia de confiança. Não é pela quantidade de palavras, nem pelo tom, pelo volume da voz que nós tocamos o coração de Deus. O Pai, ele não precisa ser convencido, né, por performances nossas, nem informado das nossas necessidades. Ele já nos conhece profundamente e ele sabe tudo da nossa vida. Antes mesmo de abrirmos os lábios, ele já escutou o clamor silencioso do nosso coração. Ao ensinar o Pai Nosso, Jesus não nos entrega apenas uma oração pronta para ser recitada. Ele nos mostra um caminho de intimidade com Deus. Cada palavra dessa oração nos recorda quem somos: filhos amados que podem se aproximar do Pai com total confiança. Mesmo em meio às nossas fraquezas, em meio às tempestades da nossa vida, Chamar Deus de Pai é mais do que rezar, é encontrar abrigo, é reconhecer que nunca estamos sozinhos, que existe um amor maior sustentando os nossos passos, mesmo quando não compreendemos os caminhos pelos quais somos conduzidos. Cada pedido do Pai Nosso é também um compromisso de vida. Quando pedimos que o nome de Deus seja santificado, nós somos chamados a santificar a nossa vida através das nossas atitudes diárias. Quando suplicamos a vinda do reino, assumimos a missão de semear também a justiça, a paz e o amor por onde passamos e onde estamos. Quando pedimos o pão de cada dia, reconhecemos a nossa dependência de Deus e a nossa responsabilidade para com os irmãos que não têm o que comer. E quando pedimos perdão, somos convidados a abrir as portas do nosso coração. Jesus é claro, quem deseja acolher a misericórdia divina, precisa também aprender a oferecê-la. O perdão não muda o passado, mas liberta o presente e cura o coração de quem perdoa. A oração verdadeira não transforma a Deus, transforma a nós. Ela purifica os nossos desejos, ela fortalece a nossa fé e ela nos ajuda a enxergar a vida com os olhos de Jesus. Mas Jesus nos convida a ir ainda mais longe. Toda vida vivida no amor torna-se oração. Quando acolhemos, servimos, compreendemos e perdoamos, a nossa existência se transforma em um diálogo silencioso com Deus. O Pai Nosso é muito mais que uma oração decorada. É uma escola de confiança, um caminho de conversão e a certeza de que pertencemos a um Pai que nunca abandona os seus filhos. Então, queridos ouvintes, que ao rezarmos o Pai Nosso, sintamos no mais profundo do nosso ser esta verdade que sustenta toda a nossa vida. Temos um Pai e esse Pai nos ama incondicionalmente. E a nossa vida, muito mais do que as nossas palavras, né? Ela deve ser um testemunho vivo de confiança, de misericórdia e de amor. Porque no fim, o que permanecerá não serão as palavras que nós dissemos, mas o amor que vivemos.

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1: Voltamos! Bem me quero com você, voltando para levar até você muita informação, para levar até você todo o carinho desse programa que é preparado especialmente para vocês, queridos ouvintes. Juntos nós estamos na melhor sintonia, na sintonia da 91.7 FM Piranga de Palmeira, né? E juntos aí na melhor sintonia, na cidade clima do Brasil. Clima este, por sinal, que amanheceu geladinho, mas o sol já está nos aquecendo. Nossa fonte de energia, de luz, de calor, né? Está radiante no céu aí, trazendo para nós esse calorzinho gostoso. E eu espero que eu também leve até você, através das palavras, das informações, também um calorzinho para o seu coração. E como eu prometi a semana toda, eu trouxe uma história hoje para vocês de um cantor. Um cantor que fez muito sucesso lá nos anos 60. E a partir do momento que eu falo o nome do cantor, você pode pensar, ah, eu nem sei quem é, né? Mas se eu falar as músicas dele, com certeza você já vai fazer essa ligação. Mas os que são mais antiguinhos aí, né? Na verdade, eu nem era nascida aí na época dele, né? Na época que aconteceram esses fatos com ele aqui, eu nem era nascida. Mas eu o conheci através das músicas. Então, a história desse cantor, né? Hoje eu vou contar um pouquinho para vocês a história do Roy Orbison. O Roy Orbison, para quem já, né, para que vocês entendam quem ele é o cantor, daquela, o intérprete daquela música Pretty Woman. Você já ouviu a música Pretty Woman? É do filme Uma Linda Mulher, né? Aquela música bonita. Pretty Woman, walking down the street, Pretty Woman. Você conhece, de certeza, né, Nando, que o povo conhece a música, porque ela é muito conhecida. Também You Got It. É, Unshine Melody, I Drove a Night in Dreams, Crying, She's a Mystery to Me, A Love So Beautiful, California Blue, Only the Lonely. É, eu falando alguns nomes assim, talvez você não lembre, né? Mas por Pretty Woman você já sabe que cantor é esse. Dono de uma voz afinadíssima, uma voz maravilhosa, né? O Roy Orbison, ele fez muito sucesso nos anos 60, mas ele tem uma história um tanto quanto bem triste, né? Em 6 de junho de 1966, a vida do Roy Orbison foi destruída numa questão de segundos. Ele seguia de carro atrás da sua esposa, Claudette era o nome dela. E ela conduzia uma motocicleta, né, por uma estradinha tranquila. Ela indo na frente, ele indo no carro atrás. E um caminhão surgiu do nada, né, atravessando a estrada. A Claudette tentou desviar, mas não conseguiu, não houve tempo. E o impacto foi devastador. O Roy correu até ela e a segurou nos braços no meio da estrada, gritando desesperadamente, enquanto a vida escapava do corpo de Claudette. Ela tinha apenas 25 anos. Quando a polícia chegou ao local, encontrou uma bolsa. E dentro desta bolsa havia algo que transformaria aquela tragédia em algo ainda muito mais doloroso.

fogo e dois dos seus três filhos morreram entre as chamas. Em menos de 2 anos, Roy Orbison perdeu a esposa, um filho ainda não nascido e 2 filhos pequenos. E uma quantidade de sofrimento capaz de destruir qualquer pessoa. Muitos jamais teriam se recuperado, mas Roy escolheu um outro caminho. Ele escreveu, ele compôs, ele cantou e transformou lágrimas em melodias. Ele derramou a sua dor em canções, porque não havia outro lugar onde pudesse colocá-la. Cada verso carregava uma ausência, cada acorde escondia uma cicatriz. Cada apresentação era um homem tentando sobreviver ao peso de lembranças que nunca o abandonaram. Durante décadas, ele carregou esse fardo em silêncio. Então, em 1988, Roy Orbison morreu de um ataque cardíaco com apenas 52 anos. Quando examinaram os seus pertences, encontraram algo extraordinário: o teste de gravidez de Claudette, ainda guardado, 22 anos depois. 22 anos carregando consigo a última mensagem da mulher que ele tanto amava. 22 anos sem conseguir deixá-la partir completamente. Seu último álbum, gravado poucas semanas antes da sua morte, chamava-se She's a Mystery to Me. A hora que você tiver um tempinho de ouvir, quem sabe até se eu Nando achar e conseguir baixar para tocar hoje no baú, é uma música muito bonita também. She's a Mystery to Me. Ela é um mistério para mim. Talvez porque algumas perdas nunca encontrem explicação. Algumas dores não diminuem com o tempo. Elas apenas aprendem a viver dentro de nós, silenciosas, invisíveis, permanentes. Cada nota que Roy cantou depois daquela estrada carregava um fragmento da sua saudade. Cada melodia continha um eco da sua ausência. Ele carregou o amor e a perda lado a lado, permitindo que a tristeza moldasse a sua música e transformasse o seu sofrimento em arte. Porque algumas memórias nunca nos deixam. Algumas feridas nunca cicatrizam por completo. E alguns amores sobrevivem até mesmo à morte, permanecendo vivos em tudo aquilo que deixamos para trás. Hoje nós começamos o programa falando na música, na importância que a música tem nesse lado nosso emocional. E o Roy Orbison, ele foi a prova de tudo isso, porque ele colocou na música todos os seus sentimentos. E deixou para nós esse legado de músicas maravilhosas, né? Eu vou repetir até as mais famosas aqui, se você tiver curiosidade de procurar aí no YouTube ou mesmo procurando músicas de Roy Orbison, né? Você vai encontrar Pretty Woman, You Got It, Unchained Melody, I Drove All Night, In Dreams, Crying, She's a Mystery to Me, A Love So Beautiful, California Blue e Only the Lonely. E o Roy Orbison, ele gravou a versão clássica de Unchained Melody no dia 19 de fevereiro de 1968. A faixa foi posteriormente lançada em maio de 1969 como parte do álbum do Roy Orbison's Many Moods. Décadas depois, uma versão reimaginada e orquestrada da música gravada com a Royal Philharmonic Orchestra e foi lançada no álbum póstumo Unchained Melodies. A música Unchained Melody foi interpretada pela primeira vez pelo cantor de ópera Todd Duncan na trilha sonora do filme Unchained, Desacorrentados, e em 1955. No entanto, a versão que se popularizou mesmo da canção foi no mesmo ano lançada comercialmente pelo cantor Al Hibbler. E a canção, composta por Alex North com letra de Haizaret, tornou-se um dos maiores clássicos do século XX. É através de um filme, né, do filme Ghost, que foi a trilha sonora do filme. E através do filme Ghost que a maioria das pessoas passaram a conhecer.

ser Unchained Melody. E ela no filme ela é a versão gravada por The Hitchells Brothers, né? E é o que a maioria das pessoas, essa versão que as pessoas conhecem. Mas essa canção ela também foi gravada por Elvis Presley, né? Também tem a versão do Elvis Presley. Mas hoje nós vamos trazer então para você. Em outros momentos nós trazemos outras músicas do Roy Orbison traduzidas, inclusive Pretty Woman, a gente vai trazer num outro momento. Mas hoje aqui eu achei que caberia mais com o tema, a temática toda do programa, né, que estava falando em sentimentos através da música, e também para expressar a dor do Roy Orbison, o sentimento dele, eu escolhi essa música para a tradução de hoje. Então, hoje nós vamos traduzir Unchained Melody com Roy Orbison.

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Unchained Melody é uma declaração atemporal de amor eterno e saudade profunda. A canção expressa a dor da separação, a angústia da espera e o desejo intenso pelo reencontro, traduzindo a ansiedade de alguém que sente falta do toque e do amor de uma pessoa querida. A música, o significado da música gira em torno da temática da separação e da esperança, destacando sentimentos como a dor da ausência, nos versos que dizem I hungered for your touch, eu ansiava pelo seu toque. Mostra a necessidade física e emocional da pessoa amada. Também a passagem do tempo, na frase Times go by so slowly, o tempo passa tão devagar, enfatiza o quanto cada momento de solidão é doloroso. Esperança e destino, na metáfora dos rios que fluem para o mar, e sugere que o reencontro é inevitável, um destino certo. A música foi composta originalmente por Alex North, com letra de Hayes Arete, para um filme chamado Unchained, e o produtor do longa queria que a palavra Unchained ficasse de fora, mas acabou convencido a manter o título, que deu nome à melodia. E embora tenha sido gravada por centenas de artistas, entre eles Elvis Presley, a versão mais famosa e icônica é da dupla The Righteous Brothers, lançada em 1965. A canção ficou mundialmente conhecida pela nova geração ao ser eternizada na clássica cena de cerâmica do filme Ghost. Do Outro Lado da Vida, que foi sucesso cinematográfico nos anos 90. Mais um pouquinho de Unchained Melody para você.

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10: E é com todo este carinho que a Ipiranga distribui para vocês que nós retornamos com o Bem Me Quero. Obrigada também pelo carinho para a nossa querida a Vera Lúcia Marques, né? A Vera Lúcia Marques que colocou aqui. Boa tarde, professora Joselba. Que linda história. Grande abraço. Abraço para você também, minha querida. Linda e triste, né? Muito triste a história dele. É uma das coisas que a gente percebe, né? Que nem os grandes artistas, eles escapam do sofrimento, né, gente? O sofrimento está aí na vida de muitas, muitas pessoas e depende muito do que a gente vai fazer com esse sofrimento na nossa vida, né? Não é o sofrimento que nos define, mas o que nós fazemos com esse sofrimento. Ele transformou em arte. E essa arte ficou para nós através das suas músicas, né? Então, que você curta muito aí Roy Orbison, porque apesar de não ser da nossa época, é um cantor excelente, um intérprete maravilhoso, né? E nós agora, nesse próximo bloco, a gente vai falar de saúde. Hoje, queridos ouvintes, é o Dia Mundial de Atenção Voltada para o Câncer dos Rins. É um tipo de câncer que ele é muito silencioso. Então, hoje nós vamos trazer para você algumas referências, alguns sintomas, fatores de risco, né, causas, para que a gente fique sempre esperto, porque a gente tenha bastante conhecimento. Por quê? O conhecimento nos liberta. Quanto mais conhecimento nós temos a respeito de algo, mais nós temos armas para lutar contra, né, para nos defendermos. E o diagnóstico precoce, em todos os tipos de câncer, todos os tipos de doença, vamos falar assim, o diagnóstico precoce, principalmente no câncer de rim, ele pode levar à cura pela remoção cirúrgica do tumor ou até mesmo de todo aquele rim afetado, né? E então, por isso que é importante ter bastante conhecimento. Por quê? Essa doença, ela afeta milhares de brasileiros geralmente. Ela é o Dia Mundial aí de Prevenção, de Atenção Voltada para essa doença. Mas aqui no Brasil, mais de 10 mil brasileiros morreram em decorrência do câncer renal nos últimos 6 anos, segundo o Ministério da Saúde. E no mesmo período, mais de 18 mil pacientes passaram por nefrectomia, que é a cirurgia de retirada parcial ou total de rim pelo Sistema Único de Saúde, pelo SUS, né? Essa é a informação de SUS, porque é a informação da Secretaria da Saúde. Mas imagine ainda o quanto que pode ter sido por planos de saúde, né? E o Dr. Bruno Piubelli, que é um nefrologista da Fênix Nefrologista, ele afirma que o tipo mais comum é o carcinoma de células renais, que acomete principalmente adultos entre 50 e 70 anos. E tem maior incidência em homens. Já nas crianças, o destaque vai para o tumor de Wilms, que é responsável por cerca de 7% dos casos pediátricos de câncer. Na fase inicial, né, o perigo da falta de sintomas do câncer de rim, né, é aí que mora o perigo, porque no início tem muita falta de sintoma, né, a pessoa não vai sentir nada. Na fase inicial, ele geralmente não apresenta sintomas, e o que vai dificultar muito o diagnóstico precoce. E o diagnóstico precoce é fundamental para a cura. Em muitos casos, a doença só é descoberta por acaso, durante exames de imagem, né, de exames de rotina, aquele check-up anual que a pessoa vai fazer, e às vezes até por outros motivos, e exames através, por exemplo, de um ultrassom, de uma tomografia, ou de uma ressonância magnética, o médico vai perceber que tem ali nódulos no rim, né? Que tem algo diferente, que tem uma mancha, que tem um nódulo. E os sinais mais comuns, né, quando o câncer está instalado no rim, é o sangue na urina, a dor na lateral do abdômen ou na lombar, o inchaço abdominal e principalmente nas pernas, porque vai dificultar o funcionamento do rim, e o inchaço nas pernas vai ser inevitável, né? Também uma febre persistente, a perda de peso, aliás, a perda de peso e do apetite é recorrente em todos os tipos de câncer, né? Também um cansaço extremo, que também é recorrente nos tipos de câncer, e também a anemia, né? O cansaço extremo e a anemia. Mas quais são os fatores de risco para se desenvolver um câncer de rim? O tabagismo é o principal fator de risco, e dobrando o risco em comparação aí com os não fumantes. Os que fumam, eles têm probabilidade em dobro de desenvolver um câncer renal. E outros fatores também são a hipertensão, a obesidade. Aliás, a obesidade, ela é fator para várias, para o desencadeamento de várias doenças, né? Então, muito mais do que estética, manter o seu peso, manter o peso adequado, seu ICM ideal aí, não é nem questão apenas de estética, mas é uma questão de saúde. O sedentarismo também, que a gente fala aqui, todos os profissionais que vêm aqui, eles sempre falam a respeito do sedentarismo como causa desencadeadora de doenças. Ou seja, aquela história toda, né? O nosso corpo é uma maquininha. Se nós paramos Se ele para e se nós deixamos ele quietinho, ele vai enferrujando, ele vai causando uma porção de outros problemas. O histórico familiar também é um fator preponderante, porque muitas vezes já há casos, né, na família. Também exposição a produtos tóxicos, como o amianto e os derivados de petróleo, doenças hereditárias, pacientes em diálise com doença renal cística. Então, todos esses são os fatores de risco, né? Tabagismo em primeiro lugar, por ordem, seria tabagismo, hipertensão, obesidade, sedentarismo, histórico familiar, exposição a produtos tóxicos, doenças hereditárias e pacientes em diálise. E o rim, né? Na verdade, este órgão, ele é importantíssimo para a nossa saúde, ele é importantíssimo para a nossa vida. Porque além da sua função excretora, que é de filtrar as substâncias tóxicas como a ureia, a creatinina, o ácido úrico, os rins eles desempenham um papel fundamental na produção hormonal. Eles são responsáveis por regular a pressão arterial, a renina, e também por formar glóbulos vermelhos, a eritropoetina. E também metabolizar a vitamina D, que é essencial para o equilíbrio de cálcio no nosso corpo. Então, os rins, eles têm uma função, assim, grandiosa no nosso organismo, né? Tanto que a pessoa, quando ela está com problemas sérios de rim, ela tem níveis altíssimos de creatinina, o que faz com que a pessoa até delire, né? A pessoa delira quando ela está com altos níveis de creatinina. E o tratamento, também a prevenção do câncer de rim, né? Quando ele já está diagnosticado precocemente ou aí a prevenção, ele pode ser, pode ser feita, né? O rim ele pode ser curado, o câncer de rim, com a remoção cirúrgica do tumor ou até mesmo de todo aquele rim que foi afetado pelo câncer. Em casos em que a doença ainda não se espalhou para os outros órgãos, a nefrectomia, que é a retirada desse rim que já está, né, com o câncer, pode garantir um excelente prognóstico e aumento de sobrevida. O Dr. Bruno ele reforça a importância da conscientização sobre os sinais da doença, especialmente o sangue na urina e a dor lombar, além da importância do ultrassom abdominal nos exames de rotina, e também destaca que hábitos saudáveis, como não fumar, manter o peso adequado, praticar atividade física, fazer exames regulares, são fundamentais para reduzir o risco e garantir a detecção precoce, né? Porque como nós vimos, a detecção precoce é fundamental para que a doença aí seja ou curada ou até prevenida, né? Ou quando está, por exemplo, como já foi dito, apenas num rim, para que seja feita a nefrectomia e o paciente consiga ainda ter uma vida dentro de uma certa normalidade, uma sobrevida. O que, que se diz com sobrevida? Sobrevida porque, lógico, vai ter muitas restrições, né? Esse paciente ele vai ter que viver em tratamentos, vai ter que viver com tudo isso controlado, né? Eu mesmo vivo uma sobrevida. Mas vai pensar, nossa, mas como assim, né? Teve uma época aí que até fiquei revoltada, porque alguém disse que achava que até que eu mentia que eu fazia tratamento, né? Porque não era possível que alguém que fizesse tratamento estivesse tão bem, passeasse, né? Andasse arrumada, animada. Mas depende muito do que você faz com a tua sobrevida. De que forma você encara a sobrevida? Como uma sentença de morte, como uma vida pela metade? Ou você faz tudo para encarar essa sobrevida como uma vida plena? Lógico, com algumas ressalvas, com alguns impedimentos, algumas restrições, mas continua sendo vida e pode ser aproveitada e vivida muito bem por muito tempo. Mas depende do quê? Da maneira como você encara e da maneira como você trata isso, né? Como você se cuida, principalmente. E nós precisamos falar, já que nós estamos falando da maneira como a gente se cuida, Nós precisamos falar dos alimentos, gente, porque nós somos aquilo que nós comemos. Isso é inevitável. Então, hoje eu trouxe para vocês também 30 alimentos que são bons para o funcionamento saudável dos nossos rins. Porque cuidar da saúde dos rins passa inevitavelmente pelos hábitos do dia a dia. É os hábitos do dia a dia que fazem a nossa saúde e o nosso cuidado. E entre eles, a alimentação ocupa um papel central, porque ela influencia o equilíbrio do nosso organismo. A hidratação, né, tomar muita água, aí, a forma como o corpo lida com substâncias que precisam ser filtradas e eliminadas, depende da hidratação diária, né? Do tanto de água que nós ingerimos. Tem gente, eu ouço algumas pessoas falar que nem toma água. Ah, eu não tomo água porque eu esqueço de tomar água. Então, escolher bem o que vai ao prato não significa adotar restrições extremas, mas compreender como que determinados alimentos contribuem para o funcionamento do organismo de forma mais eficiente e equilibrada. Pequenas mudanças na nossa rotina alimentar podem refletir diretamente na sensação de bem-estar, na manutenção de rins saudáveis ao longo da nossa vida. Então, hoje, né, nós trouxemos para você esses 30 alimentos bons para os rins, e também para que você entenda por que eles fazem diferença na nossa alimentação e como que eles podem ser incorporados ao dia a dia de forma simples, prática, consciente. Os rins, como eu já disse, eles atuam como filtros naturais do nosso organismo. Eles regulam os líquidos, os minerais e eliminam substâncias que não são mais necessárias para o nosso corpo. Quando a alimentação é desequilibrada, por exemplo, muito rica em sódio e pobre em nutrientes, esse sistema ele pode ser sobrecarregado ao longo do tempo. Alimentos ricos em água contribuem para uma hidratação mais eficiente, favorecendo o funcionamento renal. Já aqueles com antioxidante auxiliam na proteção das células, enquanto escolhas com baixo teor de sódio ajudam a manter o equilíbrio do organismo. Por isso que pensar na alimentação como parte do cuidado com a saúde dos rins não significa seguir restrições rígidas, mas fazer as escolhas mais conscientes e alinhadas ao bom funcionamento do corpo. De forma geral, os alimentos para os rins são aqueles mais naturais, pouco processados, com menor quantidade de sal. Frutas, legumes, verduras, fontes leves de proteína se encaixam perfeitamente nesse perfil. E outro ponto importante é a variedade. Combinar diferentes cores, texturas e grupos alimentares para favorecer a ingestão das fibras, das vitaminas, dos compostos antioxidantes que vão contribuir para a qualidade dos rins e para o equilíbrio do organismo como um todo. Mais do que listas prontas, o ideal é observar como essas escolhas podem se encaixar na sua rotina, respeitando preferências, mantendo uma alimentação prazerosa e sustentável. Porque, afinal de contas, nossas dietas não precisam ser castigos para nós, né? Elas podem ser, sim, fontes de prazer, fontes de sabor. Então, nós vamos falar hoje sobre os alimentos que contribuem para os rins saudáveis. Nós vamos para um rápido intervalinho, só para eu tomar uma aguinha, porque hoje, sem convidados, eu falo o tempo todo do programa, né? E a minha aguinha está aqui, gente, porque é algo que me acompanha todos os dias, é a minha garrafinha d'água. Então, eu já retorno, só vou tomar uns golinhos de água aqui para hidratar e para garantir a saúde dos meus rins, é lógico, né? Já eu volto, não sai daí.
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10: Voltamos com Bem Me Quero. Abraço para todo o pessoal e da construtora Castilho, né? O Neto tá ansioso pelo começo do baú, que já tá pedindo música aqui no meu horário, né, Neto Ávila? Grande abraço para todo o pessoal e da construtora Castilho. E olha só, gente, hoje nós estamos falando da saúde dos rins e nós vamos falar de alimentos que são saudáveis, que devem ser incorporados na nossa dieta, na nossa alimentação, para que o nosso rim seja mais saudável. E as frutas, elas se destacam pelo alto teor de água presente e também pelos antioxidantes que também estão presentes. E também pelo sabor, né, naturalmente agradável, porque quem não gosta de uma fruta? Então, incorporá-las ao dia a dia é uma forma simples de apoiar a hidratação e o equilíbrio do organismo. A maçã, ela é rica em fibras solúveis, ela auxilia no controle do metabolismo, ela contribui para uma digestão mais equilibrada, ela favorece o funcionamento do organismo como um todo. Então, incluir a maçã aí é já uma ordem, né? A melancia ela é composta majoritariamente por água, então ela estimula a hidratação contínua e ajuda a manter o fluxo urinário ao longo do dia. A cereja também é fonte de antocianinas, ela possui uma ação antioxidante e pode auxiliar na proteção das células contra os processos inflamatórios, mas não aquela cerejinha que já vem no vidrinho, né, na latinha com calda, aquela não, aquela é só para decorar bolo, né, gente? É uma delícia, mas para a saúde é muito açúcar. É a cereja fruta mesmo que você compra no mercado, nas bandejinhas, que por sinal é uma delícia, que eu adoro, né? Coloco uma bandejinha de cereja naquela na minha frente e eu dou conta da bandejinha inteira. O mirtilo também é muito importante, né? Porque ele tem antioxidantes naturais, então ele vai neutralizar radicais livres. A framboesa é rica em fibras, em compostos fenólicos, que também vai garantir equilíbrio intestinal e que a alimentação seja mais funcional. O morango também tem uma boa quantidade de vitamina C, de antioxidantes, apoia a saúde celular e equilíbrio do organismo. A uva é fonte de resveratrol e outros polifenóis, então ela vai dar proteção celular e também um bom funcionamento metabólico. O abacaxi, além do alto teor de água, ele contém a bromelina, que é uma enzima que auxilia a digestão e favorece as refeições, que elas sejam bem mais toleradas. O limão é rico em ácido cítrico, então ele vai contribuir para o equilíbrio do ambiente urinário e também estimular o consumo regular de líquidos. E os legumes e verduras, eles oferecem Fibras, baixo teor de sódio e grande variedade nutricional. Entre eles estão a abobrinha, né, que tem grande concentração de água e baixa carga de sódio. Também o aipo, né, que tem efeito diurético natural. A cebola, que é rica em flavonoides, também é um antioxidante natural. Os aspargos, que são fontes de fibras e componentes bioativos. O pimentão vermelho, que tem alto teor de vitamina C e antioxidantes. O repolho, que tem fibras solúveis e baixo teor de potássio. A couve, que também tem muito antioxidante e fibra. A couve-flor, que tem boa quantidade de fibras e compostos sulfurados. A acelga, né, que tem muitos minerais. A abóbora, que é rica em carotenoides e fibras também. O rabanete, que tem propriedades digestivas e um sabor marcante. Ele estimula o consumo dos vegetais crus e também hidratação. A cenoura, que é rica em beta-caroteno. A rúcula, que contém aí compostos amargos que estimulam a digestão e ajudam a diversificar o perfil nutricional das saladas. E o pepino, que também é composto majoritariamente por água, assim como o melão e a melancia, né? Então, ele vai ajudar na tua hidratação. E também tem as ervas que ajudam no preparo, no tempero das refeições, as ervas, as especiarias, né? E elas têm gordura de boa qualidade, ajudam a realçar o sabor dos alimentos e também podem favorecem a redução do sal, né? Porque elas já vão ali meio que temperando e você não precisa colocar tanto sal para que a comida tenha sabor, para realçar o sabor dos alimentos. O alho, que é rico em compostos sulfurados, também tem ação antioxidante, também realça o sabor dos pratos. Gengibre, que eu já falei para vocês, que tem compostos bioativos, então vai estimular a digestão, né? É bom para o estômago, para o fígado. A salsa, que é também antioxidante natural, cicatrizante. O azeite de oliva, que é rico em gorduras monoinsaturadas e antioxidantes. E também tem as fontes de proteína e energia com menor impacto renal, que é a clara do ovo, porque ela apresenta proteína de alto valor biológico, com baixo teor de gordura, e é uma alternativa interessante para refeições mais controladas e versáteis. Os peixes, que fornecem proteína de boa qualidade também, né, que sempre falo para vocês, inclusive para vocês variarem o cardápio, incluindo os peixes também por causa do ômega, né? Então, você pode aí, durante a semana, pelo menos umas duas vezes na semana, você incluir os peixes na sua dieta. E os cereais integrais, que são ricos em fibras, carboidratos complexos e vão contribuir para a liberação gradual da energia e também o melhor controle da saciedade ao longo do dia. E entre eles aí você pode encontrar, né, pode utilizar o arroz integral, a aveia, o farelo de aveia, que eu sempre falo para vocês aqui também, que é importantíssimo, muito bom, a quinoa e o pão integral. E embora, com todas essas dicas, esses 30 alimentos que você pode colocar no seu cardápio, na sua dieta, embora a alimentação seja um pilar importante, ela apenas faz parte de um cuidado. E esse cuidado é muito mais amplo com a saúde dos rins, né? Então, cuidar muito bem aí da hidratação, da atividade física, ficar longe do álcool e do tabagismo, né? Tudo isso, manter um peso, manter o seu peso ideal, tudo isso vai favorecer para que você tenha saúde nos rins. E um acompanhamento médico também contribui para uma compreensão mais completa do funcionamento do nosso organismo, também para a orientação das escolhas mais seguras, né, de alimentação, de atividade física, de medicação, de tudo isso. Então, o que a gente faz aqui? A gente dá a dica, a gente fala sobre um assunto, a gente levanta a bandeirinha de alerta, né? A gente dá o sinalzinho de alerta. Mas quem vai dar vereditos, quem vai fazer diagnósticos, quem vai fazer exames e descobrir se você precisa de alguma algum exame, se você precisa de algum tratamento, vai ser o profissional de saúde. Né? Então, o que a gente faz aqui? É sempre alertar, é levantar a bandeirinha do alerta. Mas quem vai cuidar, quem vai fazer diagnóstico, é o médico. Então, consultas regulares, gente. Consultas regulares a médico. Tem gente que passa o ano todo sem fazer uma consultinha de check-up. E é importante a gente fazer. A gente arruma tempo para tudo, mas não arruma tempo para ir no médico e fazer um check-up, né? Então, essas consultas regulares, elas permitem avaliar os hábitos, esclarecer as dúvidas, ajustar rotinas, né? E a orientação profissional, ela vai complementar os cuidados do dia a dia e evitar aí que você seja pego de surpresa por uma doença indesejada, como é o câncer de rins, né? Então, fica aí a dica de hoje, a informação de hoje. Eu vou encerrando Bem Me Quero, nós estamos já com 13 horas e 25 minutos, desejando a você que você tenha uma excelente tarde de quinta-feira. O povo já está com pressa aí para as músicas do baú, né? Chega de conversa, né? Chega de falação aí, vamos pra música, né? O povo tá com pressa. Então, eu vou deixar vocês na melhor sintonia e na melhor companhia, que é a companhia do Nando, do Luiz Fernando de Jesus, com as músicas do fundo do baú. Amanhã, como eu já expliquei, não estarei por aqui, né? Estarei em Ponta Grossa fazendo meu tratamento. Mas eu desejo que você tenha um abençoado final de semana. Na segunda, eu retorno 12 horas e 15 minutos. Com mais um Bem Me Quero. Uma excelente tarde de quinta-feira, um abençoado final de semana e até segunda, se Deus quiser. Até lá!
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6: Tenham todos uma boa tarde, sejam todos muito bem-vindos a mais um Baú da Ipiranga. Hoje, nesta quinta-feira, hoje, dia 18 de junho. Chegamos a quase fim do mês, já chegando, pessoal. Próxima semana é a última semana completa do mês, olha só. Mas ainda estamos aqui nesta semana do dia 18, hoje quinta-feira, tem mais o dia de amanhã também. A semana já está quase caminhando para o final, mas ainda não acabou. Então vamos aproveitar o tempo que temos, vamos aproveitar para ouvir as músicas do Baú do Ipiranga. Chegou a hora de voltarmos ao passado, chegou a hora de ouvirmos aquelas músicas de antigamente, porque aquelas que eram boas, como o pessoal costuma dizer. Dizem que não é bem assim, mas vamos ver quem que pode provar. Então vamos ver, nós vamos defender, pelo menos durante o período do Baú do Ipiranga, até as 15 horas da tarde, nós vamos defender o lado das músicas antigas, né? Desde a hora que este programa começar até a hora que terminar, nós vamos oferecer argumentos para você acreditar que as melhores músicas são as músicas antigas. A começar pelos pedidos dos nossos ouvintes, claro. E, enfim... Quem gosta de música antiga, sintoniza aqui no Baú da Ipiranga. Das 1h30, 13h30 até as 15 horas, 3 horas da tarde. Só músicas antigas aqui, só músicas de 1999 para baixo aqui no Baú da Ipiranga todos os dias, né? Lembrando, não pode ser música nova, claro, porque é o Baú da Ipiranga. Também não pode ser música gauchesca, sertaneja e raiz. São as músicas que toca no programa do nosso amigo Gilmar Antônio, que é mais daqui a pouquinho, às 17 horas. Beleza, pessoal? 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Beleza, pessoal? E agora vamos, sem mais delongas, para os nossos ouvintes que estão participando aqui e pedindo música no 42999533669. Não vou me demorar muito, porque tem dias que eu fico de falação aqui. É quase 2 horas quando a gente começa a tocar música. Hoje eu vou ser rápido, prometo. Vou ser bem rápido. Deixa eu ver aqui. Assim, como a professora José tinha falado, o primeiro a participar foi o Neto Ávila. Ele que mandou durante o Bem Me Quero já. Ele mandou aqui, vamos ver aqui. Boa tarde, Nando, para você e todos os ouvintes da rádio. Hoje quero escutar a música Mambolê com o trio Los Angeles. Deus abençoe você. Obrigado, Neto. Abraço. Amém. E abraço aí pro pessoal da construtora Castilho, que estão aí nas estradas, aí na lida, debaixo desse... Hoje não tá muito sol, porque tá meio nubladinho, mas estão debaixo desse frio, eu ia dizer, né? Nesse frio aí. Então não é fácil. Vamos trazer uma música aqui para eles. E essa música vai ser trio Los Angeles. Aquela Vamos Dançar Mambolê. Quando eu vi a mensagem do Neto, até achei que tava, era Bambolê, né? A música, mas na verdade não, ele escreveu correto, Mambolê com M. Vamos ver essa música, eu não me recordo dessa música. Mas vamos ouvir a primeira música a tocar hoje no Baú da Ipiranga. Vamos na sequência, quem mais aqui conosco? Ah, meu grande amigo Atair, participando aqui. Boa tarde, Nando, tudo bem? Ótima quinta-feira pra você. Hoje toca Demis Roussos, a música Forever and Ever. Essa música é muito bonita, muito, muito, muito bonita. Tem até uma versão em português, que se não me engano, não vou arriscar de quem que canta, mas eu já toquei a versão em português também aqui no baú algumas vezes. Mas a versão original é do Demis Roussos, vamos ouvir aqui, pedido do Atair. Obrigado, Atair, pela participação. E que musicão, hein? Que musicão. Vamos aqui na sequência. Deixa eu ver quem está conosco. A Marília. Boa tarde, realmente concordo que as músicas antigas eram excelentes e continuam sendo as melhores. Gratidão por manter elas vivas nesse programa. Roda para nós, Nuvem Passageira. Obrigado, Marília, pelo elogio. E que bom que gosta, que bom que você está aí prestigiando as músicas do passado que a gente resgata aqui no Baú do Ipiranga. Vamos de Hermes Aquino, então, depois do Demis Roussos. Hermes Aquino, Nuvem Passageira, que pedido da Marília, obrigado. Também está conosco aqui a Dona Luzia Campa. A Dona Luzia Campa mandou um joinha aqui, e ela que gosta muito da música Nuvem Passageira, de repente pode aproveitar aí também, Dona Luzia. Obrigado, boa tarde. Quem mais conosco? A Dona Olga, conosco lá, obrigado pela participação. Vamos ver o que ela nos diz. Boa tarde, meninos. Estamos aqui nas irmãs Vicentina, né? Dias 26 e 27, deixa eu ver, 26 e 27, 26 e 27 é próxima sexta, próximo sábado, não agora, o próximo, né, hoje é dia 18, né, amanhã, sexta-feira, dia 19 e dia 20, sábado, então será o dia da quermesse, na outra semana, 26 e 27, sexta e sábado da outra semana. Eles vão ter bazar, ó, vai ter bazar nas Irmãs Vicentina. Mais de 200 peças masculinas. Em breve mandaremos os horários. Opa, beleza. Mande uma música da Rita Lee, ela pede. Obrigado, vamos separar a Rita Lee aqui. E lembrando do bazar, então, 26, 27, mas tem tempo ainda, a gente fala mais vezes. Mas quanto mais informação, Dona Olga, você nos enviar aqui, melhor, que daí a gente dá o serviço completo para os ouvintes aqui. Informa eles bem certinho como fazer, quando ir, como ir, o que vai ter, para que eles saibam bem certinho e aproveitar, né, prestigiar esse bazar que as Irmãs Vicentina, volta e meia, estão fazendo excelentes bazares lá para prestigiar. Não só as Irmãs Vicentina, vários lugares de Palmeira fazem ótimos bazares. Eu lembro que o Semeio Alderico Viante também faz bazares excelentes. Mas que bom poder aproveitar nesta sexta e sábado, dia 26 e 27. Lembrando que nessa sexta e sábado agora, não 26 e 27 da semana que vem, mas sexta e sábado agora, 19 e 20, é a quermesse aqui no Salão Paroquial. Mas a gente também vai falar mais a respeito disso, beleza? Deixa eu só procurar aqui uma música da Rita Lee para Dona Olga e para o pessoal lá das Irmãs Vicentino, que com certeza devem estarem ouvindo em peso. Vamos ver aqui. A Rita Lee tem muita coisa boa, né? Tem muita coisa legal. Deixa eu ver aqui. O que pode ser? Acho que eu vou pegar o Flagra hoje. Flagra é uma música muito divertida, muito bacana. Vamos lá então? Tem muita música boa. Se você quiser pedir a sua música boa, antiga, 42999533669. Vamos lá então. Está começando mais um Baú da Ipiranga. 13 horas, 40 minutos.

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5: 14 horas 21 minutos, estamos voltando aqui depois do primeiro bloco, agora começando o segundo bloco do Baú da Ipiranga, trazendo mais músicas antigas pro pessoal. E vamos mandar aqui alguns abraços para quem tá lá na audiência. Começando aqui pelo pessoal lá da casa do Cauã, Rafael e Luana. O Cauã é bem novinho, por sinal. Boa tarde, Nando. Estamos todos na escuta. Luana, Cauã, Rafael, toca aquela música lá do jeito para nós aí. Obrigado, pessoal. Um abraço aí para vocês, para todo o pessoal ali, pros avós aí, Quinzinho e Silvana também, pra mãe Rafaela, que tá no serviço, acredito eu. Um abraço aí, vamos tocar uma música aqui. Puxei pra vocês aqui uma, ainda do Baú da Ipiranga, mas um pouco mais contemporânea, vamos dizer assim. Claudinho e Buchecha, Só Love. Esse, até os mais pequenos talvez conheçam essa, faz bastante sucesso. Na sequência temos aqui mais pessoal participando, o Marcelo Scheide, que mandou um boa tarde, obrigado Marcelo. Dona Nereida também mandando boa tarde, abençoada quinta-feira, diz que tá só na correria hoje. É, não é fácil essa vida, né, Dona Nereida? Mais alguém aqui, a Dona Odete, a programação tá 10, Nando, só música boa, obrigado, Dona Odete. Também quem mais está conosco, o seu Edson Realto também está conosco. Na verdade ele está lá embaixo, não sei o que ele está mandando aqui. Não sei o que ele está mandando, ele está mandando aqui um aviso para mim anunciar aqui. Eu já estava falando nos outros programas, mas não foi falado ontem. Eu nem sabia qual que era a situação do gatinho desaparecido, já falamos aqui antes. Mas vamos repetir porque os donos não encontraram ainda, olha só. Procura-se gatinho desaparecido, animal preto e branco, macho, atende pelo nome de Fred, desaparecido próximo ao Sagrada Família. Ele, o Colégio Sagrada Família, aqui nas proximidades, inclusive, da Rádio Ipiranga. E ele tá desaparecido desde o dia 9, olha, então já fez o quê? Já fez uma semana e dois dias. Nossa, já tá. A preocupação já tá grande pro lado do bichinho. É um gatinho preto, meio, mais ou menos malhado. Tem umas partes brancas na pelugem dele. E ele tem, pelo menos na foto que a gente vê aqui, ele tem uma coleira com um pingente. Então, se ele tá usando isso, tá com isso, depois que desapareceu, é bem fácil de reconhecer. Olha, eles pagam recompensa e forneceram 3 números de contatos aqui para a Rádio Ipiranga, para que a gente consiga entrar em contato com ele assim que alguém achar o bichinho. Então, se vocês quiserem ganhar recompensa e tem como tem como informar o paradeiro do bichinho, é só vir aqui ou mandar mensagem no WhatsApp, que a gente fornece os contatos aqui. Não fico, vou ficar repetindo três números de celular, mas nós temos os contatos aqui, nós tranquilamente fornecemos para quem tiver interesse na recompensa e souber como encontrar o bichinho. Também ele está mandando aqui um abraço para Oswaldo de Matos, ele que está de cama. Desejamos pronta recuperação. Seu Oswaldo, se estiver nos ouvindo aí, melhoras aí. Quero mandar também um abraço para o seu Edson Chaves, que nos ouve. Não sei se ele está nos ouvindo nesse horário. Eu sei que às vezes ele está nos ouvindo na van, mas também não sei se ele não está por casa descansando. De qualquer maneira, fica aqui registrado meu abraço para o seu Edson Chaves. Também para o Rosângelo, que ouve o programa Baú da Ipiranga às tardes, de repente quando está trabalhando, ou de repente também quando está descansando. Um abraço aí, obrigado pela audiência. E vamos lá então de música. Vamos uma sequência de música aqui no Baú da Ipiranga para vocês aproveitarem. 14 horas e 25 minutos, vamos lá.

0: 15 horas 45 minutos, Gogol Dolls, Tonight Together. E amanhã, sexta-feira, dia 19, começa a quermesse junina aqui da paróquia da Igreja Matriz. O pessoal da organização ali já está todo vapor trabalhando para deixar tudo impecável para você vir curtir com muita alegria essa festa. E o melhor de tudo, que eu espero que seja o melhor de tudo, que amanhã tem jogo do Brasil também. A quermesse, a partir das 18 horas, o pessoal já vai estar ali atendendo você com aquelas comidarada deliciosa, típica da estação agora. E também, às 21h30, tem o Jogão do Brasil. E vai ter ali o telão para o pessoal se organizar, vir uma torcida organizada pelo Brasil aí, vista a sua camisa, reúna a sua família, convide os amigos e venha na quermesse amanhã assistir o jogo do Brasil às 21h30 contra o Haiti. Já aviso a todos que não tem Neymar no jogo amanhã, já saiu um comunicado ali que o Neymar não está escalado, ele não está apto a jogar ainda pelo Brasil, vamos ver quando e se vai jogar o Neymar, né? Mas com certeza ele vai estar sentado lá na torcida também torcendo pelo Brasil e que amanhã o Brasil dê realmente um show de bola. Mas futebol à parte aí, eu convido você então para vir participar da quermesse, que ela acontece dia 19 e 20 de junho a partir das 18 horas ali aqui no Salão Paroquial. Você está mais que convidado a vir aí fazer parte dessa torcida. E por que não participar da deliciosa quermesse, que vai ter muita música boa, vai ter música, vai ter dança. E sem contar a parte da comida, né? A comida é a parte melhor aí, é o quentão. Vai ter todas as comidinhas típicas aí de quermesse. Você está muito mais que convidado a comparecer. Ótima tarde para você, um grande abraço para você que está ligadinho comigo aí, e eu vou para uma pausa bem rapidinho, mas eu volto já na sequência, não saia daí.
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5: 15h51 e ontem quem deu uma olhadinha pro céu, assim, no entardecendo, quando o sol se pôs aí, a lua apareceu, viu um grande espetáculo no início desta quarta-feira, dia 17. Teve a chance de acompanhar um verdadeiro, falo, um espetáculo maravilhoso da natureza, porque além da noite está lindíssima, a lua ontem também, né, a lua que estava ali com o Vênus e os outros planetas, fizeram um espetáculo à parte no céu aí. O encontro entre a Lua, Vênus, Mercúrio e Júpiter chamou a atenção de moradores de diversas regiões no Paraná e no Brasil inteiro, né? Que várias localidades aí, deu para ver, vários estados aí conseguiram observar esse fenômeno lindo, natureza, encantando os olhos de quem viu, né? Que, nossa, só dá hoje na rede social, só dá fotarada. O alinhamento aparente dos astros pode ser observado logo após o pôr do sol, quando os pontos brilhantes começaram a se destacar no horizonte. Vênus, conhecido por ser um dos objetos mais luminosos visíveis a olho nu, apareceu próximo, pertinho da Lua, parecia que estava encostando na lua crescente, formando uma cena que despertou a curiosidade e encantou observadores em diversas cidades. Agora, se você não conseguiu ver, se você aí por algum motivo você não olhou para o céu, não deu essa espiadinha na lua, não conseguiu participar desse espetáculo, hoje até amanhã, sexta-feira, ainda vai ter. De acordo com o pessoal aí, com o Clube de Astronomia Centauri, logo após o pôr do sol, será possível observar na direção oeste os planetas Mercúrio, Júpiter e Vênus alinhados no horizonte, formando uma nova paisagem celeste. Como está muito mais próximo do nosso planeta do que o Mercúrio, Vênus e Júpiter, sua posição aparente no céu muda significativamente de um dia para o outro. Não vai ser igual ontem, hoje. Ou quer dizer, hoje vai ser um espetáculo lindíssimo também. Além do registro, nessa semana, outras duas ocultações de Vênus estão previstas para este ano. Uma em dia 14 de setembro, visíveis em partes do sul asiático, e a outra em 7 de novembro, observável também no extremo sul da América do Sul. Está aí, então, você que não conseguiu, se bem que hoje a cara que tá o nosso tempo aí, mas vai, né, que de noite o sol, o céu dá uma limpada aí, porque ontem o céu estava limpo, estrelado, lindo, o entardecer foi maravilhoso. Você aí que teve o privilégio de observar aí, sabe do que eu estou falando. Um grande abraço para você que tá ligadinho comigo aí, o pessoal que tá participando, mandando mensagem para mim aqui. O Emerson tá sintonizado conosco, obrigado pela sintonia, Emerson. O seu Delmir também ligadinho no Ipiranga Mix. O Vanderlei lá de Campestre de Vieiras, ele quer ouvir a música da Vanessa Camargo, Não Resisto a Nós Dois. Toco sim para você, obrigado pela sintonia, Vanderlei. E quinta-feira fria de vento gelado, né? Meu Deus, como hoje tá gelado. Hoje as temperaturas eram para estar um pouco mais quentes que ontem, mas a sensação térmica hoje com esse ventinho, né, Vanderlei? Não é para qualquer um que aguenta, não. Abraço para você, pro Marcelo também que tá ligado conosco. Muito obrigado pela sintonia. Então vem chegando aí a próxima música com Vanessa Camargo, que é o pedido do Vanderlei.

0: 16 horas 9 minutos, Music Travel Love, Stand By Me, linda música aí pra você curtir no Ipiranga Mix desta tarde, quinta-feira, dia 18. 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Uma pausa bem rapidinha e eu volto já para o nosso último bloco, porque passa rápido agora, 16 horas e 11 minutos.
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0: 16 horas 13 minutos e 16 graus é a nossa temperatura nesse momento aí. Sensação térmica também está em 16 graus, mas parece que está muito mais frio. O vento está bem gelado, o céu aí está mais encoberto, o sol ele até está conseguindo transpor uns raios aí, mas não chega a aquecer porque ele está escondidinho. E assim vai ficar o nosso dia amanhã, finalzão de semana, sexta-feira também. E amanhã, inclusive, tem riscos de chuva. Amanhã aqui está marcando na previsão que a chuva é para de tardezinha o início da noite, mas ela pode, sem aviso prévio, chegar antes aí. E as nossas temperaturas tendem a ficar um pouquinho mais quentes. Vamos ver, né? Bom, vai vir chuva, de repente ele fica um pouquinho mais quente. 20 graus é a nossa máxima, com a mínima em 12 graus. Porque no sábado sim, vai chover o dia inteiro, tá marcando bastante chuva para sábado e domingo não chove. Vamos ver se vai manter essa temperatura aí, essa previsão. Amanhã eu conto certinho para você como que vai ficar aí o final e início da semana. Então a nossa previsão para amanhã, já se prepare, porque amanhã chega chuva, mas as temperaturas não é para ficar tão gelado, se bem que úmido fica gelado igual, né? Um grande abraço para você aí que tá na escuta comigo, e em especial ali para Odete, que tá ligadinha conosco aí, curtindo Ipiranga Mix. E ela falou que amou a música Fábio Júnior ali, é Lua, né? Lindíssima música também. É espetacular essa música e faz jus à lua que tava. Ele canta Lua Cheia, mas ontem é a Lua Crescente ainda que tá. Mas tá linda mesmo no céu, dando espetáculo, e a música é para em homenagem a essa lua maravilhosa. Obrigado, Odete, pelo carinho. Para você também, uma abençoada tarde, uma noite maravilhosa. O Reinaldo ligadinho com a gente também. E ele quer ouvir a música de Arashi, Broken Angel, com a participação de Helena. Vou tocar na sequência para você. O seu Reni também acabou de mandar mensagem para nós aqui. Ótima tarde, obrigado pela sintonia. Vem chegando então aí o pedido do Reinaldo, Arashi, Broken Angel, com participação de Helena. E essa música abre o nosso último bloco, porque agora é 16 horas e 15 minutos.

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E ao som agitado de CPM 22, o mundo dá voltas, vamos finalizando Ipiranga Mix de hoje, 16 horas 26 minutos. Agradeço a sua sintonia, o seu carinho aí, que você que esteve ligadinho comigo nesta tarde. Continue na melhor sintonia, 91.7 FM, que na sequência já tá o Nando aí chegando com Ipiranga Pop. E amanhã, finalzão de semana, sexta-feira, eu espero você novamente para o melhor mix de música da sua tarde e do seu final de semana. Encontro marcadinho, eu espero você. Desejo que você tenha um ótimo restinho de tarde, uma abençoada noite e amanhã a gente se fala novamente. Fica com Deus, se cuida, até lá, tchau, tchau.

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6: 16 horas 31 minutos. Sejam todos muito bem-vindos a mais um Ipiranga Pop. Hoje chegando até você, nesta tarde de quinta-feira, dia 18 de junho. Breve intervalo, o Ipiranga Pop quase nem é um programa, né? Ele é um breve intervalo entre os 5 minutos com Jesus e o Ipiranga Mix. Ele tem 10 minutos de duração, né? Não sei se chega a isso. Na verdade, bom, o 5 minutos com Jesus também é curtinho. Mas nós chegamos aqui brevemente até você fazer um comentário cultural e trazer uma dica, seja de livro, de filme, de quadrinho, de animação, do que for. E ao longo da semana, como vocês sabem, aqueles que têm acompanhado os programas, pelo menos, nós temos falado sobre a saga Toy Story, já que agora, hoje, dia 18 de junho, exatamente hoje, estreias no cinema de todo o Brasil, Toy Story 5. Toy Story 5 está chegando às salas de cinema no primeiro... No primeiro dia da semana, na segunda a gente falou do Toy Story 1, na terça a gente falou do Toy Story 2, ontem falamos do Toy Story 3 e hoje, evidentemente, vamos falar do Toy Story 4, lançado em 2019 e que é exatamente anterior ao 5 que chega agora aos cinemas. Então, quem acompanha os programas vai estar mais ou menos por dentro do que aconteceu ao longo de todas essas quatro animações para chegar na quinta animação que agora está nos cinemas. Muita gente achava que não ia mais ter esse quinto filme, mas nem, né, Hollywood não existe essa coisa de fim. Enquanto puder continuar sendo feitas continuações, serão feitas continuações. E eu achava que o terceiro Toy Story era o último, uma vez que assim, o encerramento é tão perfeito. Se você pega Toy Story 1, 2 e 3, o encerramento que tem o 3, ele é perfeito demais. Então eu achava muito improvável que fisesse um quarto filme. 9 anos depois, eis que em 2019 lançam um Toy Story 4. Eu até estava achando que de repente era era possível ficar no quarto mesmo, até por conta do desfecho, já vou falar sobre isso. Mas estamos aí agora em 2026, alguns anos depois, 7 anos depois, ou 5, está chegando aí. Eu já nem acho que pode ser que exista um outro Toy Story, um Toy Story 7, provavelmente vão fazer, então já nem vou contar esse como o último filme da franquia, o Toy Story 5 que estreia hoje. Provavelmente vai ter um 7, um 8, um 9. Enquanto a Pixar foi capaz de criar boas histórias envolvendo os personagens, que venham esses filmes aí que a gente recebe com a maior satisfação. Sim, porque até aqui, eu assisti até o 4, o 5 ainda não assisti, só está estreando hoje nos cinemas. Até o quarto, Toy Story pode ser considerado na Pixar o padrão ouro de série da Pixar. Tudo bem que a Pixar tem poucas séries, a maioria não passa do segundo filme. Temos o... deixa eu ver, Os Incríveis, que tem 1 e 2. Temos Divertidamente, 1 e 2 também. E já não consigo ter o Carros, que tem até o 3, 1, 2 e 3, mas acho que são só esses. Será que eu estou me esquecendo de alguma outra franquia? Acho que não, mas acho que é só esses. Até então só Toy Story vai tão longe, 4, mas 4 filmes excepcionais, todos excelentes, inclusive o quarto, que foi um tanto quanto, como é que eu posso dizer, ele foi muito criticado até antes de ser lançado, principalmente porque o pessoal não achava que havia necessidade de um quarto filme. Como eu falei, o terceiro é um encerramento perfeito, ficaria perfeito se fosse só aqueles três, e muita gente torceu o nariz para um quarto filme, porque pensaram, não, uma nova história corre o risco de estragar assim, a excelência que aqueles três filmes deixaram. Mas o quarto filme revelou-se um bom trabalho, um bom filme, um filme muito bom. Claro que não à altura do 3. O 3 é, e provavelmente vai continuar sendo, a obra-prima da série. O 3, Toy Story 3, é uma obra-prima, pessoal. Não tenho a menor dúvida disso. Mas o quarto, se vocês querem saber, o quarto já estava até nos planos do pessoal da Pixar, até durante a realização do terceiro, sabia? Eles fizeram o terceiro já com planos de realizar um quarto filme. E por que eu digo isso? Bom, digo isso porque foi falado, né? Foi anunciado isso. E porque eles plantam uma sementinha da história num dos comentários do Toy Story 3, quando eles falam da Betty, aquela pastora de ovelhas, que era meio que tipo vamos dizer, um interesse romântico com muitas aspas ali do Woody, do cowboy Woody, porque na verdade, bom, nós estamos falando de brinquedos que criam vida, mas que ainda assim continuam sendo brinquedos, então esse negócio de romance não faz muito sentido entre essas criaturas. Mas era ela, principalmente no primeiro filme, que dava a entender... sugerir esse interesse romântico dos dois. Temos o segundo filme, onde ela aparece também, mas eu já nem lembro muito direito das cenas da Betty no segundo filme. E no terceiro, a Betty, que lembrando é aquela pastora de ovelhas, que na verdade não é nenhum brinquedo, ela é uma luminária. Ela e as ovelhas dela são o enfeite da luminária. Ela é removível, então ela pode ser brincada com ela. Mas ela e as ovelhas não são brinquedos, elas são enfeites da luminária. E são feitas de porcelana. Porcelana que, né, facilmente, quebra facilmente. No terceiro filme a Betty não aparece. E eles mencionam que eventualmente eles se desfizeram de outros brinquedos. Porque sobra só alguns no Toy Story 3, no quarto do Andy. E um desses brinquedos foi a Betty. E eles mencionam isso no 3, porque os planos durante a realização do 3 já era trazer a Betty de volta no 4. E realmente ela volta assim, turbinada a personagem. Assim, tem no Toy Story 4 uma importância que jamais deu a entender nos outros Toy Story que ela teria em algum longa-metragem. E nesse aqui ela é simplesmente, nossa, a evolução da personagem assim. É uma coisa absurda, que personagem legal, a Pixar mais uma vez fazendo maravilhas. Mas enfim, quando começa a Toy Story 4, você fica sabendo do destino da Betty, porque aparece já 9 anos atrás. Ou seja, antes até mesmo da trama do próprio Toy Story 3, a gente já fica sabendo o que que se deu com a Betty, o que aconteceu quando a Betty foi doada. E o Woody, naquele jeito dele, né? Quem viu os outros Toy Story sabe que o Woody sempre tenta ajudar os brinquedos, sempre tenta salvar eles das enrascadas. Ele tentou salvar a Betty e trazer ela de volta para casa, mas a Betty mesmo que não quis. Ela disse, não, eu tenho que ir. Eu não sou um brinquedo, eu sou só uma luminária, eu sou o enfeite de uma luminária. E eles quiseram me doar, me colocar para doação, então eu aceito isso. E com isso o Woody acaba se despedindo. E é uma cena que já começa sensacional, já começa muito interessante e já começa brilhantemente, assim, bem realizado. É impressionante o avanço da computação gráfica já nessa cena. Durante essa cena é noite e tá chovendo, e o modo como eles mostram a água nessa cena é uma coisa impressionante. A água de um jeito muito realista. A Pixar, ela teve grandes problemas lá no Toy Story 1 de 95, sempre bom lembrar, com cenas que mostram chuva, que mostram água. Inclusive eles evitam, tem uma cena que chove, mas eles evitam a todo custo mostrar, assim, a chuva acontecendo, porque na época não tinha como a tecnologia da computação gráfica mostrar com realismo a chuva. E aqui eles já começam no Toy Story 4 com uma cena de chuva, assim, completamente realista. É impressionante a evolução da tecnologia mesmo. Vale lembrar que todo esse tempo de pré-produção do Toy Story 4, entre o 3 e o 4 foram 7 anos? Não, entre o 3 e o 4 foram mais de 7 anos. Foram 9 anos, 9 anos, né? O 3 é de 2010, o 4 é de 2019, 9 anos. Então, por que esses 9 anos passaram? Porque houve muitos projetos descartados de Toy Story 4. Eles tinham as cenas, mas as cenas não ficavam aquém do resultado final. Porque a Pixar já não estava sozinha nessa coisa de produzir longas metragens em computação gráfica para cinema. Em 2019, a Pixar já tinha vários concorrentes de peso. Tinha DreamWorks, que produzia muita coisa, que produziu Kung Fu Panda, por exemplo, e várias outras obras, como Treinar Seu Dragão. Acho que Como Treinar Seu Dragão já estava chegando no 3 também naquela época, em 2019, se não me falha a memória. E a própria Disney já tinha abolido as animações desenhadas à mão. Com o Enrolados já estava passando, já tinha sido lançado, então a Disney já estava investindo também em computação gráfica, em CGI, como dizem, né? Inclusive, acho que naquele ano, 2019, foi o ano do Toy Story, do Frozen 2, do Frozen 2. O Toy Story 4 saiu no mesmo ano do Frozen 2. Então tinha toda essa concorrência de outros estúdios produzindo animação em CGI, e a Pixar, que foi pioneira, tinha que acompanhar essa evolução. Então, demorou muito para eles chegarem num ponto satisfatório de qualidade visual para lançar Toy Story 4. Mas em 2019 chegaram e lançaram. E tem esse começo aí que é maravilhoso. E ele continua muito bem. Depois ele faz uma breve, vamos dizer assim, o Toy Story 4 faz uma breve resumida do que se sucedeu ao longo de todos aqueles anos, as histórias do Toy Story que transcorreram, inclusive com aquele final simbólico, né, do Andy doando os brinquedos dele para Bonnie e eles passando para outra dona. E é aí que começa o Toy Story 4. Na, vamos dizer, entre aspas, atualidade, o Woody descobre que ele já não é mais o brinquedo favorito. Ele era o brinquedo favorito do Andy. Já a Bonnie, pra Bonnie, o Woody já não é mais o brinquedo favorito. E faz sentido, a Bonnie é uma menina, o Andy é um menino. Era normal que ele goste de brincar com bonecos de cowboy, por exemplo. Mas a Bonnie não tem essa mesma vibe, vamos dizer. do Andy. Na verdade, ela prefere até a Jessie, que é uma boneca, do que o Woody. E assim o Woody acaba esquecendo. Ainda assim, ele mantém a lealdade dele, tenta ajudar ela de todas as formas, quando ela acaba criando o Garfinho, que é um... Ela faz um brinquedo e, como todo brinquedo, ele cria a vida. E o Garfinho é o brinquedo favorito dela. E é mais ou menos assim que o Woody se torna o protetor da Bonnie, porque

0: algo tão, tão horrível assim. Na verdade, existem brinquedos que sabem se virar muito bem com essa liberdade de não ser atrelado ao amor de uma única criança, uma criança que pode simplesmente se desinteressar pelo brinquedo, ou pode crescer e se tornar adulto e se livrar dos brinquedos, como foi o caso do Andy. Então é um viés diferenciado que traz. Ou seja, o Toy Story 4 mostra que ele é válido enquanto continuação, mesmo tendo a história aparentando ter terminado no 3, essa continuação acaba se tornando válida justamente pela importância da história que ele conta, que é uma história muito boa, muito interessante. E nós temos o final, que deixa você em dúvida sobre como que eles vão continuar o 5, porque no final o Woody escolhe ficar com a Betty e eles vão embora sem o Woody. Então o Woody se separa de todos aqueles personagens que foram praticamente a família dele ao longo de toda a saga Toy Story. Então o 4 sinaliza um outro tipo de final, mas como a gente sabe, não é o final, porque hoje nós estamos recebendo Toy Story 5 nos cinemas. O que que vai contar essa história? Ninguém sabe, ainda não sabemos. Algumas pessoas talvez já saibam, porque alguém já deve ter assistido, já deve ter público que já viu o filme, ontem talvez tenha tido pré-estreia. Sabe-se que os brinquedos vão enfrentar o grande problema dos brinquedos na disputa pela atenção das crianças hoje, que é os tablets e tal. Vai ter algo assim, vai falar sobre essa tecnologia que está viciando as crianças, mas é isso que se sabe, não se sabe mais nada. Eu quero muito assistir, quando eu puder assistir, se Deus quiser, vai ser logo. Eu trago aqui as minhas impressões sobre Toy Story 5 para vocês. Por hora ficamos só com esses 4 filmes, que são maravilhosos, todos lá na Disney Plus. Cada um deles vale muito a pena ser visto. Assista, se você não viu Toy Story, é sensacional. Vou ficando por aqui, 16 horas 47 minutos. Desejo a todos uma ótima tarde. Fiquem agora com 5 minutos com Jesus, hoje com o pastor Hildo. Na sequência, programação da tarde com Gilmar Antônio. O Ipiranga Pop, se Deus quiser, volta amanhã. Uma vez mais, muito obrigado e até a próxima.
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1: Saudamos o estimado ouvinte e rogamos que a graça e a paz de Deus, nosso Pai, e do Senhor Jesus Cristo estejam com todos nós. Amém. Convidamos a meditar sobre o tema de hoje. Quem poderá me defender? Você fez do Senhor Deus o seu protetor e do Altíssimo o seu defensor. Palavras do Salmo 91, versículo 9. No seriado Chapolin Colorado, sempre que alguém pergunta, e agora, quem poderá me defender? O herói surge dizendo, eu, o Chapolin Colorado, e livra a pessoa do perigo. Mas a vida real não é um seriado mexicano e nem sempre há um herói pronto para nos socorrer. No entanto, há um defensor que pode ser invocado em todos os momentos de angústia. Deus, o salmista declara, você fez do Senhor Deus o seu protetor e do Altíssimo o seu defensor. No seriado, o Chapolin tenta proteger as pessoas de assaltantes e de outros perigos, mas não pode garantir segurança total. Diferente disso, Deus, por meio do seu Filho Jesus, nos defende e nos dá a vitória completa sobre o maior inimigo, o diabo. Para nos defender da morte eterna, Jesus entregou sua vida, garantindo a vida eterna àqueles que confiam nele. O apóstolo João escreve, meus filhinhos, escrevo isso a vocês para que não pequem. Porém, se alguém pecar, temos Jesus Cristo que faz o que é correto. Ele nos defende diante do Pai. Mesmo sendo nosso defensor, Jesus não promete uma vida sem dificuldades. Sua promessa de vida perfeita é na eternidade. Ele mesmo nos alerta, no mundo vocês vão sofrer, mas tenham coragem, eu venci o mundo. Se você estiver passando por provações e dificuldades, busque a Deus. Ele está ao seu lado em todos os momentos, pronto para defender você e lhe dar a certeza da vida eterna. Queremos orar. Senhor Deus, nas dificuldades da vida, seja o nosso defensor e fortalece-nos com a certeza da vida eterna em Cristo. Amém. As atividades para este final de semana. Sábado, às 14h30, culto com a celebração da Santa Ceia na Congregação São Pedro de Tocas. Também no sábado à tarde, às 15h30, encontro de jovens na Congregação São Paulo de Palmeira. No sábado à noite, às 19h30, culto com a celebração da Santa Ceia na Congregação Rei Jesus, no Rocio 2. E no domingo às 9h, culto com a celebração da Santa Ceia na Congregação São João de Colônia Papagaios Novos. E também no domingo às 9h, culto com a celebração da Santa Ceia em Vitmarsum. E no domingo à tarde, às 15h30, encontro das servas na Congregação São Paulo de Palmeira. Agradecemos a sua atenção e o convidamos a estar conosco novamente, se Deus assim o permitir.
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0: É isso aí, né? Vamos mandando a tristeza pra longe agora aqui na Ipiranga 91.7. São 5:01, 5 horas da tarde, mais um minuto. Tá começando a programação da tarde, edição desta quinta-feira. Vamos juntos até as 18 horas. Só alegria por aqui, que maravilha. Muito bem, vamos chegando aí neste final de tarde bastante ensolarado, né? É tarde ensolarada. Estamos aí marcando presença no seu rádio, aí na sua vida, né? Vamos chegando sempre com muita alegria, muita paz, que você esteja aí feliz da vida, acompanhando aqui a programação do amigo Gilmar Antônio. Amiga e serena, com tal carinho me beija, rio que corre macioso. É isso aí, meu amigo, minha amiga, brigadaço pela audiência. Vamos começando o programa já com falando um pouquinho desse dia de hoje, onde estamos aí vivendo o dia 18. Show de bola, fonte de inspiração pra eu tocar viola. É isso aí, né? Vamos então falar um pouquinho aí desta data de hoje, e daqui a pouquinho tem música, certo, gente?
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0: Vivendo hoje então o dia 18 do mês de junho, hoje é dia da gastronomia sustentável. Hoje também dia 18 é dia internacional, certo, gente? Hoje também dia 18 é dia internacional de combate ao discurso de ódio, do ódio, né? Também dia 18 hoje é dia do químico. E ainda dia da imigração japonesa. Hoje, dia 18, dia da imigração japonesa.
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1: Muito bem, então, antes de a gente passar para a parte da meditação, vamos aí cumprimentando o Nando. Boa tarde, Nando.
2: Boa tarde, Sr. Gilmar.
1: E a gente quer saber de você como é que está a temperatura neste exato momento para você falar aí para o nosso calendário aqui, né? Para o nosso quadro aí do calendário. Agora são 5:04, tranquilo aí, como é que está a temperatura?
2: Então, agora, neste momento, fazem 14 graus na cidade de Palmeira. O senhor mencionou tempo ensolarado. Na verdade, a gente tem um solzinho, né? Mas não tá bem ensolarado. É um tempo como, meio nublado, né?
1: Como diz acreditado, não é tão ensolarado assim.
2: Não é tão
1: assim,
2: ensolarado.
1: Né?
2: Ele até, a luz do sol até consegue ultrapassar algumas nuvens, mas elas não deixaram de predominar no dia. Tanto que a sensação térmica, provavelmente, ela tá abaixo dos 14 graus, embora façam 14 graus, ela tá um pouco abaixo, eu diria que entre 11 e 12 graus agora. Mas nesse momento, os termômetros registram 14 graus e deve persistir esse friozinho aí hoje e amanhã. Lembrando, temos previsão de chuva para amanhã, né?
1: Pois é, sexta, sábado, né? É,
2: de acordo com a previsão, a chuva é para vir mais tarde amanhã. Claro, pode ser que acabe nos pegando de surpresa, mas a princípio de manhã não é para chover, é a previsão que a chuva venha à tarde, mais precisamente no entardecer, nesse horário, ou um pouco mais à noite. Vai ser mais tarde que a chuva vai chegar. Isso na sexta.
1: Na sexta.
2: A previsão é que sábado, o dia todo, fique chovendo. Então, as pessoas que não gostam de sair de casa, já já vão se precavendo, já vão se prevenindo, porque a previsão é que sábado vai chover o dia todo. Já domingo, a previsão é que chova só à tarde também.
1: É incrível, né, Nando? No sábado, portanto, tá essa previsão aí de um dia todo, né, chuvoso, com muita chuva forte. E já no domingo a coisa minimiza, né? Porque no domingo já não tem previsão de tanta chuva assim, né? Talvez nem tenha, né? Mas a previsão para sábado é de bastante chuva mesmo, né? E a temperatura, como você já frisou, vai ficar nesse jeitinho aí, né? Não vai mudar muito, não, né?
2: Ainda é cedo pra gente falar, mas algumas previsões já apontam uma próxima semana, né? A próxima semana, que vai do dia 22 ao dia 28, a última de junho, aponta uma semana bem fria. Talvez por conta da frente fria que essas chuvas vão trazer.
1: É bem isso, é a antecipação do inverno, minha gente. A gente já pode, tem muitos comentários aí a respeito dessa mudança climática. O inverno começando mais cedo esse ano, né? O inverno já começando dentro do outono, como nós estamos percebendo, e também tem previsão de um verão um pouco mais cedo, né? Tem previsão aí de um verão já a partir do mês de setembro, sendo que setembro ainda tem frio, mas esse ano, segundo as previsões que estão aí, portanto, prevendo, é para o verão começar já em setembro. É claro que a gente vai atualizando, são previsões, né? A gente vai, portanto, atualizando aí nos próximos capítulos
2: da novela.
1: A novela do tempo, né? Tá bom. Olha 5:07. Agora vamos, portanto, então, cultivando um pouquinho a paz. Vamos meditar um pouco.
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1: Cultive aí no seu coração a paz que existe em você. Neste mundo, todo mundo é capaz de ter paz, pois todos devem cultivá-la dentro de cada um. Aprender e relevar e a perdoar é uma das mais eficazes maneiras de a gente ter paz. Portanto, nós temos que viver a paz, sentir a paz. Quando relevamos, deixamos de criar problemas e passamos a valorizar, como já dissemos há dias atrás, o que realmente importa, né? Portanto, quando a gente perdoa também aos outros e a nós mesmos, conseguimos tirar o peso da raiva, da revolta e da angústia dentro do nosso coração. Uma outra virtude também que a gente deve cultivar sempre, minha gente, se a gente quiser realmente ter paz de espírito, é ter paciência. A paciência também faz parte da nossa vida. A paciência nos mostra que é preciso aceitar situações e também pessoas do jeito que elas são, como já frisamos há dias atrás aqui. e não do jeito que às vezes a gente quer que a pessoa seja, né? Nós somos pessoas, cada um é diferente um do outro. Portanto, quando somos pacientes, aprendemos a aceitar e a amar. E isso, gente, nos leva a essa paz, né? A essa paz interior. A paz é uma mudança de atitude. Uma mudança de atitude que só você pode ter. Portanto, mude então, né? Mude de atitude ao invés do imediatismo. Cultive a paciência. Ao invés do julgamento, semeie o entendimento e a compreensão. E viva em paz a cada dia de sua vida.

0: É isso, 5h10, o ponteirinho vai mudando rápido. A gente tem que ser esperto aí para não perder tempo, né? Para poder atender esse povão e para falar o que a gente quer falar no programa, para que o programa seja redondinho, né? Como diz o Edenilson Miranda, para que o programa seja redondinho, né? Com muita formatação boa, de qualidade, um programa de qualidade para você. E falando em qualidade, o clássico preparado para começar o programa aí pelo nosso companheiro, pelo nosso amigo Nando, é uma música muito bonita, uma letra fantástica, porque retrata um pouquinho da nossa eficiência natureza, né?
1: Opa!
0: Sérgio Reis, como diz todo mundo, né? O grandalhão Sérgio Reis.
1: O grandão,
0: né? Trazendo este grande clássico do sertão. João de Barro, 5h10, mais 30 segundos.

0: o João, é o João de Barro. Primeira que ouvimos aí com o Sérgio Reis, vivendo hoje o dia 18, quinta-feira. Muito bem, muito bem, muito bem. Quero mandar um abraço pro aniversariante de hoje. Só temos um aniversariante hoje. Hoje, dia 18. É aniversário do senhor Sebastião Avrechac, aqui de Palmeiras. Ô, seu Sebastião Avrechac, parabéns. Parabéns pra você. Seu Sebastião tá de parabéns hoje então, né? Seu Sebastião Avrechac, pelo seu aniversário em data de hoje. Felicidade e muita saúde aí, seu Sebastião. Muito bem, deixa eu mandar um abraço aqui também pra dona Ana, que tá me ouvindo, obrigado. Ela tá pedindo música do Rei Roberto Carlos. Essa música aqui faz tempo que não toca aqui na programação da rádio, né? No baú sempre tá aí rodando.
1: Sempre tá.
0: Mas, no misto musical faz tempo que não toca até, né? Inclusive eu tenho um quadro aí, um quadro do Rei Roberto Carlos no misto, né? Que um domingo sim, um domingo não, tem o quadro do Roberto Carlos no misto musical. Mas essa faz tempo que não roda. É A Guerra dos Meninos, né? Uma música comprida, que barbaridade, né? Mas é bonita demais, né? E quem tá pedindo é a dona Ana. Eu quero aproveitar até, vamos trazer já então o Roberto, aproveitar para trazer duas músicas um pouquinho fora do gênero do nosso programa. Trazer o Aguinaldo Timóteo depois, pessoal que gosta de variar um pouquinho aí o gênero, né? Vamos variar um pouquinho o gênero hoje, a pedido aí do pessoal, atendendo a dona Ana, a Guerra dos Meninos com o Roberto Carlos, e depois uma do Aguinaldo Timóteo. Eu gosto muito das músicas do Aguinaldo, saudoso Aguinaldo, né? Deixe-me outro dia, menos hoje. Hoje não, né? Como diz o Aguinaldo Timóteo. Um duplo especial para você aqui na programação da tarde, 5h15.

0: Muito bem, 5h22, ouvimos aí, portanto, o Agnaldo Timóteo, Deixe-me Outro Dia Menos Hoje, também o Rei Roberto Carlos, atendendo aí as primeiras indicações. Muito bem, 5h23, intervalinho, a gente já volta.
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6: Muito bem, maravilha, 5h29. Vamos falar um pouquinho de comida agora, né? Falar de comida agora.
7: Ai, ai, ai, ai, logo ai, agora.
6: Mas olha, gente, brincadeiras à parte, né? Falando sério, vamos falando então aqui um pouquinho sobre isso, né? Que é comida. Comida boa é bom demais, né? Olha, tô falando isso porque hoje é dia da gastronomia sustentável. E o que seria isso? É uma abordagem, minha gente, né? A gastronomia sustentável é uma abordagem que conecta a culinária à preservação ambiental e ao bem-estar social. Ela prioriza ingredientes locais, orgânicos e também coisas da estação, né? Alimentos da estação. O aproveitamento integral dos alimentos, como cascas e talos, e também a redução do desperdício, garantindo assim uma cadeia produtiva consciente e, é claro, de baixo impacto ecológico. E, é claro, temos aí os pilares fundamentais, né? Os pilares fundamentais para essa situação seriam ingredientes locais e sazonais, aproveitamento integral, uma agricultura limpa, também a conservação da biodiversidade e por aí vai, né? É muito importante, então, a gente se conscientizar nessa data de hoje, que é o dia, portanto, da gastronomia sustentável, né, gente? Esse conceito, inclusive, combate diretamente o descarte inadequado de comida, uma das maiores fontes de emissão de gases do efeito estufa. Além, é claro, do benefício ambiental, adotar essas práticas melhora a qualidade nutricional das refeições e costuma ser também, né, vocês devem concordar comigo, né, mais econômico até para o bolso, né? Então vamos aí pensar nisso, né? Aproveitar mais os alimentos e evitar o desperdício também, né? Isso é importante demais para essa data de hoje, uma data que serve de conscientização, né? Quanto à nossa alimentação, né? A nutrição, portanto, né? Que é muito importante aí para a nossa alimentação, né? Portanto, aí uma alimentação aí, portanto, saudável, né? 5h31. Obrigado pelo carinho da sua audiência. Estamos aqui na Ipiranga. Deu fome agora.
7: É, eu bem que avisei.
6: Um boa tarde lá para o Odete, que está me ouvindo. Boa tarde, Odete. Ela está sintonizando o programa. Indica uma do Benito de Paula, né? É, será que vamos ter que pular mais um pouquinho do nosso gênero hoje, né? Ela pede uma do Benito.
7: Pois é, hoje o povo tá querendo umas músicas diferenciadas da programação da tarde.
6: Né? Estão pensando que é o nosso baú aqui, né?
7: Pois é.
6: Mais barbaridade.
7: Mas no baú, música, quando é no baú, eles pedem gauchesca. Pela
6: mano. Mas essa música é bonita demais, eu sempre toco.
7: Muito boa.
6: Eu toco sempre no misto musical, né? Amigo do Sol, Amigo da Lua. Benito de Paula também.
7: Deixa eu fazer uma coisa que eu faço muito no baú do Ipiranga, seu Gilmar, que é dizer de qual novela que a música vem. Esse do Amigo do Sol, Amigo da Lua, salvo engano, acho que é da novela Gata Comeu.
6: Eu acho que é, eu tava inclusive esses dias tocou no Misto, eu fiz uma pesquisa para poder falar a respeito, era um, eu também tenho um destaque de novela no Misto, né? E eu também dou uma pesquisada para falar o nome da novela, né? E eu acho que é isso mesmo, agora eu tô lembrando mesmo, você tem razão,
7: é
6: né?
7: É que nós não estamos aqui comeu, com o né? especialista de novela, ele já foi embora,
6: é,
7: né?
6: Pois é. Né?
7: Não tá aqui para nos socorrer.
6: Mas, inclusive, essa novela Gato Comeu foi um grande sucesso aí da TV, né?
7: Oh,
6: e, ó, lá dos anos...
7: Sucessão.
6: É, lá dos anos 80, 90, por aí. Eu sei que é
7: 80,
6: novela,
7: né? 80, é, bem é, anos 80. Eu nossa, era bem criança, eu me lembro.
6: Muita novela boa tinha naquela época, né? Hoje as novelas estão mais ou
7: menos... brocochô, né?
6: É, barbaridade, tem muita coisa. É por isso que eu digo, né? O que vira. Por isso que quando é boa, música quando é boa vira clássico, novela quando é boa vira clássico, tudo que é bom vira clássico. Se não for bom, fica perdido no tempo.
7: Se esquece.
6: Né? Se esquece. Olha, são 5h33, parando de falar um pouquinho de novela, vamos trazer música então. Quero mandar uma boa tarde lá pra Odete, ela que pediu uma música do Minuto de Pau. Vamos ver se sobrar um tempinho a gente toca. Senão a gente toca no Misto. Quero mandar um alô pra Dona Ana, que eu já mandei música pra ela também. Um grande abraço lá pra família Campa. A Dona Luzia, que também não perde o nosso programa. Muita paz, muita, muita paz. A Luzia gosta muito, né? Ela é muito religiosa. E ela gosta de ouvir muita música aí, que leva muita mensagem, né? Vamos ver se encontramos uma aí que traga alguma coisa assim de mensagem bonita pra você, tá, Luzia? Obrigado pelo carinho da audiência. Ela me ouve aí no interior e gosta demais de ouvir o meu programa, né? É, vamos ver se eu chamo do Duque Dalvan pra ela aí, né? Tem tanta música, né, do Duque Dalvan aí que leva um pouquinho de paz, né?
7: Sim.
6: Então vamos trazer uma do Duque Dalvan daqui a pouquinho lá pra Luzia, né? Brigadaço pela audiência, minha amiga. Olha, 5h34 aqui, você pede aqui, você vai ouvindo a sua música. Um abraço lá pro Vanderlei, lá de Campestre, também acompanhando o programa, né? Também um alô aí pra Bruna Camargo, que apresenta aqui o noticiário com o Helder, né? Outra, tá de Brasil aqui, né? Que tal isso, né? Olha, vamos ter que se vestir de camisa do Brasil mesmo aí, né, Bruna? Porque temos que fazer uma figa aí, torcer aí pra que tudo dê certo aí pro nosso time aí, que é o nosso time brasileiro, né? Que joga agora na sexta-feira e tem que ganhar de qualquer jeito.
7: Sem comentários. Sem comentários.
6: Eu nem pergunto nada pro Nando, porque o Nando tá tão desacorçado do jogo do Brasil, que barbaridade. Quero mandar uma boa tarde aqui pro Roberto Rivelino, ele também tá me ouvindo. O Roberto também anda meio desgostoso com o Brasil aí. Mas tá bom, né? A gente é brasileiro, tem que ir torcendo aí, né? Até a medida que dê certo. Se não der, fazer o quê, né? Paciência. Vamos trazer moda, meu amigo.
7: Vamos?
6: Vamos lá de música bonita pra vocês aí, agora são 5h35, vamos trazer Bruno e Marrone, então essa música é boa demais, por um minuto, Bruno e Marrone, e depois uma lá dos anos 80 também, né, 80, 85, é daquela década de lá, né, onde tinha muito modão sertanejo, outra que virou clássico, né, Amantes e Amigos, na voz da dupla João Mineiro e Marciano. Saudosos, né? Saudosos aí. Tanto um como o outro já são falecidos. Saudosos, João Mineiro e Marciano. Na sequência, portanto, Amantes e Amigos. 5h35.

0: Essa foi pra turma que tá me ouvindo. João Guilherme Marciano, vemos aí Amantes e Amigos, também Bruno Marrone por um minuto. Agora é problema nosso aqui, né? Problema nosso tocar moda. Problema nosso também é ir pro intervalo, né? Vamos pro intervalinho, a gente já volta aí trazendo o final do programa, agora 5h43.
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1: Muito bem, 5h46, estamos voltando para trazer as últimas músicas de hoje, rapidinho aí para a gente trazer as três últimas. Vamos trazendo aí então, para fechar o programa, esse último bloco do programa, trazendo aí a música Espinheira, com Dudu e Dalvan. Vamos atender, vamos mandando lá para a família da Luzia essa, né? Bonita música. Vamos trazendo também depois o Benito de Paula, Amigo do Sol, Amigo da Lua. Essa aqui também foi a pedido, né? Foi a pedido aí da Odete. Obrigado, Odete, um abraço para você e para os amigos, para a família de você também. Vamos trazendo também César e Paulinho, Saudade, Morto de Saudade Sua. Com César e Paulinho, atendendo o Paulinho. Ele que é filho do Paulo Pancheschi. Alô, Paulinho aí da oficina, grande abraço aí pra você e pro Paulo Pancheschi também, grande amigo meu, tá? Boa tarde pra vocês, 13 para as 6.

0: É isso aí, ainda estou aqui, mas já
1: por pouco tempo.
0: Por pouco tempo, porque o programa está terminando, né? Temos aí só um pouquinho de tempo aí, faltando 5 para as 6, temos que deixar o horário aí para a hora do Ângelos com o padre Fernando, daqui a pouquinho, pontualmente às 18 horas. Eu vou tirando o time de campo, então. Obrigado, meu amigo Nando.
1: Obrigado eu, seu Gilmar.
0: A gente volta amanhã, lembrando que amanhã tem quermesse. Pessoal, tá convidado para descer aqui para
1: pra Praça Marechal Floriano Peixoto, no Salão Paroquial.
0: É, no Salão Paroquial.
1: Coberto por causa de chuva.
0: Amanhã a gente conversa melhor um pouquinho sobre a quermesse, mas hoje a gente fica por aqui. Obrigado mais uma vez. Voltamos amanhã com mais uma programação da tarde, sempre contando com você, a sua participação. Tchau, gente. Uma noite abençoada.

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0: O anjo do Senhor anunciou a Maria, e ela concebeu do Espírito Santo. Ave Maria, cheia de graça, o Senhor é convosco. Bendita sois vós entre as mulheres, e bendito é o fruto do vosso ventre, Jesus. Santa Maria, Mãe de Deus, rogai por nós, pecadores, agora e na hora de nossa morte. Amém. Eis aqui a escrava do Senhor. Faça-se em mim segundo a vossa palavra. Ave Maria, cheia de graça, o Senhor é convosco. Bendita sois vós entre as mulheres, e bendito é o fruto do vosso ventre, Jesus. Santa Maria, Mãe de Deus, rogai por nós, pecadores, agora e na hora de nossa morte. Amém. E o Verbo divino se fez carne e habitou entre nós. Ave Maria, cheia de graça, o Senhor é convosco. Bendita sois vós entre as mulheres, e bendito é o fruto do vosso ventre, Jesus. Santa Maria, Mãe de Deus, rogai por nós, pecadores, agora e na hora de nossa morte. Amém. Rogai por nós, Santa Mãe de Deus, para que sejamos dignos das promessas de Cristo. Oremos. Infundi, Senhor, nós vos pedimos em nossas almas a vossa graça, para que nós, que conhecendo pela anunciação do anjo a encarnação de Jesus Cristo, vosso Filho, cheguemos por sua paixão e sua cruz à glória da ressurreição, pelo mesmo Jesus Cristo, nosso Senhor. Amém. Glória ao Pai, ao Filho e ao Espírito Santo, como era no princípio, agora e sempre. Amém.
1: Santo anjo do Senhor, meu zeloso guardador.
0: Rezemos ao nosso anjo da guarda, pedindo a ele a sua intercessão e proteção. Santo anjo do Senhor, meu zeloso guardador, se a ti me confiou a piedade divina, sempre me rege, me guarde, me governe, me ilumine. Amém. Que Deus abençoe nossa tarde, nossa noite, que esse momento de espiritualidade alimente sempre as nossas almas. Em nome do Pai, e do Filho, e do Espírito Santo. Amém.
1: Sim.

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0: E hoje contemplaremos os mistérios luminosos.

Jesus disse: Enquanto estou no mundo, eu sou a luz do mundo. Rezemos neste terço os mistérios da luz. Cristo iluminou a tantos com suas palavras e gestos de vida. Ele quer iluminar você também. Diga lá no seu coração: Ilumina-me, Senhor. Ilumina-me com teu amor. Amém.

0: Creio em Deus Pai Todo-Poderoso, Criador do céu e da terra, e em Jesus Cristo, seu único Filho, nosso Senhor, que foi concebido pelo poder do Espírito Santo, nasceu da Virgem Maria, padeceu sob Pôncio Pilatos, foi crucificado, morto e sepultado, desceu à mansão dos mortos, ressuscitou ao terceiro dia, subiu aos céus, está sentado à direita de Deus Pai Todo-Poderoso, donde há de vir a julgar os vivos e os mortos. Creio no Espírito Santo, na Santa Igreja Católica, na comunhão dos santos, na remissão dos pecados, na ressurreição da carne, na vida eterna. Amém. Pai nosso que estais nos céus, santificado seja o vosso nome. Venha a nós o vosso reino, seja feita a vossa vontade, assim na terra como no céu.
1: O pão nosso de cada dia nos dai hoje. Perdoai-nos as nossas ofensas, assim como nós perdoamos a quem nos tem ofendido. E não nos deixeis cair em tentação, mas livrai-nos do mal. Amém.
0: Peçamos o dom da fé. Ave Maria, cheia de graça, o Senhor é convosco. Bendita sois vós entre as mulheres e bendito é o fruto do vosso ventre, Jesus.
1: Santa Maria, Mãe de Deus, rogai por nós, pecadores, agora e na hora de nossa morte. Amém.
0: Peçamos o dom da esperança. Ave Maria, cheia de graça, o Senhor é convosco. Bendita sois vós entre as mulheres e bendito é o fruto do vosso ventre, Jesus.
1: Santa Maria, Mãe de Deus, rogai por nós, pecadores, agora e na hora de nossa morte. Amém.
0: Peçamos o dom do amor. Ave Maria, cheia de graça, o Senhor é convosco. Bendita sois vós entre as mulheres e bendito é o fruto do vosso ventre, Jesus.
1: Santa Maria, Mãe de Deus, rogai por nós, pecadores, agora e na hora de nossa morte. Amém.
0: Glória ao Pai, ao Filho e ao Espírito Santo.
1: Como era no princípio, agora e sempre. Amém.
0: Ofereça este terço, estes mistérios da luz, em alguma intenção. Lembre-se do que disse Jesus: pedi e recebereis. Então peça com confiança a Jesus, por intercessão de Maria.

0: momento em que Cristo coloca os pés na água daquele rio, como o inocente que se faz pecado por nós, o céu se abre e a voz do Pai proclama o Filho muito amado, ao mesmo tempo em que o Espírito vem sobre ele para investi-lo na missão que o espera.
1: Pai nosso que estais nos céus, santificado seja o vosso nome. Venha a nós o vosso reino, seja feita a vossa vontade, assim na terra como no céu.
2: O pão nosso de cada dia nos dai hoje. Perdoai-nos as nossas ofensas, assim como nós perdoamos a quem nos tem ofendido. E não nos deixeis cair em tentação, mas livrai-nos do mal. Amém.
1: Ave Maria, cheia de graça, o Senhor é convosco. Bendita sois vós entre as mulheres e bendito é o fruto do vosso ventre, Jesus.
2: Santa Maria, Mãe de Deus, rogai por nós, pecadores, agora e na hora de nossa morte. Amém.
1: Ave Maria, cheia de graça, o Senhor é convosco. Bendita sois vós entre as mulheres e bendito é o fruto do vosso ventre, Jesus.
2: Santa Maria, Mãe de Deus, rogai por nós, pecadores, agora e na hora de nossa morte. Amém.
1: Ave Maria, cheia de graça, o Senhor é convosco. Bendita sois vós entre as mulheres e bendito é o fruto do vosso ventre, Jesus.
2: Santa Maria, Mãe de Deus, rogai por nós, pecadores, agora e na hora de nossa morte. Amém.
1: Ave Maria, cheia de graça, o Senhor é convosco. Bendita sois vós entre as mulheres e bendito é o fruto do vosso ventre, Jesus.
2: Santa Maria, Mãe de Deus, rogai por nós, pecadores, agora e na hora de nossa morte. Amém.
1: Ave Maria, cheia de graça, o Senhor é convosco. Bendita sois vós entre as mulheres, e bendito é o fruto do vosso ventre, Jesus.
2: Santa Maria, Mãe de Deus, rogai por nós, pecadores, agora e na hora de nossa morte. Amém.
1: Ave Maria, cheia de graça, o Senhor é convosco. Bendita sois vós entre as mulheres, e bendito é o fruto do vosso ventre, Jesus.
2: Santa Maria, Mãe de Deus, rogai por nós, pecadores, agora e na hora de nossa morte. Amém.
1: Ave Maria, cheia de graça, o Senhor é convosco. Bendita sois vós entre as mulheres e bendito é o fruto do vosso ventre, Jesus.
2: Santa Maria, Mãe de Deus, rogai por nós, pecadores, agora e na hora de nossa morte. Amém.
1: Ave Maria, cheia de graça, o Senhor é convosco. Bendita sois vós entre as mulheres e bendito é o fruto do vosso ventre, Jesus.
2: Santa Maria, Mãe de Deus, rogai por nós, pecadores, agora e na hora de nossa morte. Amém.
1: Ave Maria, cheia de graça, o Senhor é convosco. Bendita sois vós entre as mulheres e bendito é o fruto do vosso ventre, Jesus.
2: Santa Maria, Mãe de Deus, rogai por nós, pecadores, agora e na hora de nossa morte. Amém.
1: Ave Maria, cheia de graça, o Senhor é convosco. Bendita sois vós entre as mulheres, e bendito é o fruto do vosso ventre, Jesus.
2: Santa Maria, Mãe de Deus, rogai por nós, pecadores, agora e na hora de nossa morte. Amém.
1: Glória ao Pai, ao Filho e ao Espírito Santo.
2: Como era no princípio, agora e sempre. Amém.
1: Ó meu Jesus,
3: perdoai-nos, livrai-nos do fogo do inferno, levai as almas todas para o céu e

0: Mistério de luz é o início dos sinais em Caná, quando Cristo, transformando a água em vinho, abre para a fé o coração dos discípulos, graças à intervenção de Maria, a primeira que verdadeiramente acreditou em Jesus.
1: Pai nosso que estais nos céus, santificado seja o vosso nome. Venha a nós o vosso reino, seja feita a vossa vontade, assim na terra como no céu.
2: O pão nosso de cada dia nos dai hoje. Perdoai-nos as nossas ofensas, assim como nós perdoamos a quem nos tem ofendido. E não nos deixeis cair em tentação, mas livrai-nos do mal. Amém.
1: Ave Maria, cheia de graça, o Senhor é convosco. Bendita sois vós entre as mulheres e bendito é o fruto do vosso ventre, Jesus.
2: Santa Maria, Mãe de Deus, rogai por nós, pecadores, agora e na hora de nossa morte. Amém.
1: Ave Maria, cheia de graça, o Senhor é convosco. Bendita sois vós entre as mulheres e bendito é o fruto do vosso ventre, Jesus.
2: Santa Maria, Mãe de Deus, rogai por nós, pecadores, agora e na hora de nossa morte. Amém.
1: Ave Maria, cheia de graça, o Senhor é convosco. Bendita sois vós entre as mulheres e bendito é o fruto do vosso ventre, Jesus.
2: Santa Maria, Mãe de Deus, rogai por nós, pecadores, agora e na hora de nossa morte. Amém.
1: Ave Maria, cheia de graça, o Senhor é convosco. Bendita sois vós entre as mulheres e bendito é o fruto do vosso ventre, Jesus.
2: Santa Maria, Mãe de Deus, rogai por nós, pecadores, agora e na hora de nossa morte. Amém.
1: Ave Maria, cheia de graça, o Senhor é convosco. Bendita sois vós entre as mulheres e bendito é o fruto do vosso ventre, Jesus.
2: Santa Maria, Mãe de Deus, rogai por nós, pecadores, agora e na hora de nossa morte. Amém.
1: Ave Maria, cheia de graça, o Senhor é convosco. Bendita sois vós entre as mulheres e bendito é o fruto do vosso ventre, Jesus.
2: Santa Maria, Mãe de Deus, rogai por nós, pecadores, agora e na hora de nossa morte. Amém.
1: Ave Maria, cheia de graça, o Senhor é convosco. Bendita sois vós entre as mulheres e bendito é o fruto do vosso ventre, Jesus.
2: Santa Maria, Mãe de Deus, rogai por nós, pecadores, agora e na hora de nossa morte. Amém.
1: Ave Maria, cheia de graça, o Senhor é convosco. Bendita sois vós entre as mulheres e bendito é o fruto do vosso ventre, Jesus.
2: Santa Maria, Mãe de Deus, rogai por nós, pecadores, agora e na hora de nossa morte. Amém.
1: Ave Maria, cheia de graça, o Senhor é convosco. Bendita sois vós entre as mulheres e bendito é o fruto do vosso ventre, Jesus.
2: Santa Maria, Mãe de Deus, rogai por nós, pecadores, agora e na hora de nossa morte. Amém.
1: Ave Maria, cheia de graça, o Senhor é convosco. Bendita sois vós entre as mulheres e bendito é o fruto do vosso ventre, Jesus.
2: Santa Maria, Mãe de Deus, rogai por nós, pecadores, agora e na hora de nossa morte. Amém.
1: Glória ao Pai, ao Filho e ao Espírito Santo.
2: Como era no princípio, agora e sempre. Amém.
1: Ó meu Jesus, perdoai-nos, livrai-nos do fogo do inferno, levai as almas todas para o céu e socorrei principalmente as que mais precisarem.

0: Mistério de luz é a pregação com a qual Jesus anuncia o advento do reino de Deus e convida à conversão, perdoando os pecados de quem a ele se dirige com humilde confiança. Início do ministério de misericórdia que ele prosseguirá exercendo até o fim do mundo, especialmente através do sacramento da reconciliação, confiado à sua Igreja.
1: Pai nosso que estais nos céus, santificado seja o vosso nome. Venha a nós o vosso reino, seja feita a vossa vontade, assim na terra como no céu.
2: O pão nosso de cada dia nos dai hoje. Perdoai-nos as nossas ofensas, assim como nós perdoamos a quem nos tem ofendido. E não nos deixeis cair em tentação, mas livrai-nos do mal. Amém.
1: Ave Maria, cheia de graça, o Senhor é convosco, bendita sois vós entre as mulheres, e bendito é o fruto do vosso ventre, Jesus.
2: Santa Maria, Mãe de Deus, rogai por nós, pecadores, agora e na hora de nossa morte. Amém.
1: Ave Maria, cheia de graça, o Senhor é convosco, bendita sois vós entre as mulheres, e bendito é o fruto do vosso ventre, Jesus.
2: Santa Maria, Mãe de Deus, rogai por nós, pecadores, agora e na hora de nossa morte. Amém.
1: Ave Maria, cheia de graça, o Senhor é convosco. Bendita sois vós entre as mulheres e bendito é o fruto do vosso ventre, Jesus.
2: Santa Maria, Mãe de Deus, rogai por nós, pecadores, agora e na hora de nossa morte. Amém.
1: Ave Maria, cheia de graça, o Senhor é convosco. Bendita sois vós entre as mulheres e bendito é o fruto do vosso ventre, Jesus.
2: Santa Maria, Mãe de Deus, rogai por nós, pecadores, agora e na hora de nossa morte. Amém.
1: Ave Maria, cheia de graça, o Senhor é convosco. Bendita sois vós entre as mulheres, e bendito é o fruto do vosso ventre, Jesus.
2: Santa Maria, Mãe de Deus, rogai por nós, pecadores, agora e na hora de nossa morte. Amém.
1: Ave Maria, cheia de graça, o Senhor é convosco. Bendita sois vós entre as mulheres, e bendito é o fruto do vosso ventre, Jesus.
2: Santa Maria, Mãe de Deus, rogai por nós, pecadores, agora e na hora de nossa morte. Amém.
1: Ave Maria, cheia de graça, o Senhor é convosco. Bendita sois vós entre as mulheres e bendito é o fruto do vosso ventre, Jesus.
2: Santa Maria, Mãe de Deus, rogai por nós, pecadores, agora e na hora de nossa morte. Amém.
1: Ave Maria, cheia de graça, o Senhor é convosco. Bendita sois vós entre as mulheres e bendito é o fruto do vosso ventre, Jesus.
2: Santa Maria, Mãe de Deus, rogai por nós, pecadores, agora e na hora de nossa morte. Amém.
1: Ave Maria, cheia de graça, o Senhor é convosco. Bendita sois vós entre as mulheres, e bendito é o fruto do vosso ventre, Jesus.
2: Santa Maria, Mãe de Deus, rogai por nós, pecadores, agora e na hora de nossa morte. Amém.
1: Ave Maria, cheia de graça, o Senhor é convosco. Bendita sois vós entre as mulheres e bendito é o fruto do vosso ventre, Jesus.
2: Santa Maria, Mãe de Deus, rogai por nós, pecadores, agora e na hora de nossa morte. Amém.
1: Glória ao Pai, ao Filho e ao Espírito Santo.
2: Como era no princípio, agora e sempre. Amém.
1: Ó meu Jesus,
3: perdoai-nos, livrai-nos do fogo do inferno, levai as almas todas para o céu e socorrei principalmente as que mais precisarem.

0: Mistério de luz por excelência é a Transfiguração, que segundo a tradição se deu no Monte Tabor. A glória da divindade reluz no rosto de Cristo, enquanto o Pai diz aos apóstolos extasiados que o escutem e se disponham a viver com Ele o momento doloroso da paixão, a fim de chegarem com Ele à glória da ressurreição e a uma vida transfigurada pelo Espírito Santo.
1: Pai nosso que estais nos céus, santificado seja o vosso nome. Venha a nós o vosso reino, seja feita a vossa vontade, assim na terra como no céu.
2: O pão nosso de cada dia nos dai hoje. Perdoai-nos as nossas ofensas, assim como nós perdoamos a quem nos tem ofendido. E não nos deixeis cair em tentação, mas livrai-nos do mal. Amém.
1: Ave Maria, cheia de graça, o Senhor é convosco. Bendita sois vós entre as mulheres, e bendito é o fruto do vosso ventre, Jesus.
2: Santa Maria, Mãe de Deus, rogai por nós, pecadores, agora e na hora de nossa morte. Amém.
1: Ave Maria, cheia de graça, o Senhor é convosco. Bendita sois vós entre as mulheres, e bendito é o fruto do vosso ventre, Jesus.
2: Santa Maria, Mãe de Deus, rogai por nós, pecadores, agora e na hora de nossa morte. Amém.
1: Ave Maria, cheia de graça, o Senhor é convosco. Bendita sois vós entre as mulheres, e bendito é o fruto do vosso ventre, Jesus.
2: Santa Maria, Mãe de Deus, rogai por nós, pecadores, agora e na hora de nossa morte. Amém.
1: Ave Maria, cheia de graça, o Senhor é convosco. Bendita sois vós entre as mulheres, e bendito é o fruto do vosso ventre, Jesus.
2: Santa Maria, Mãe de Deus, rogai por nós, pecadores, agora e na hora de nossa morte. Amém.
1: Ave Maria, cheia de graça, o Senhor é convosco. Bendita sois vós entre as mulheres, e bendito é o fruto do vosso ventre, Jesus.
2: Santa Maria, Mãe de Deus, rogai por nós, pecadores, agora e na hora de nossa morte. Amém.
1: Ave Maria, cheia de graça, o Senhor é convosco. Bendita sois vós entre as mulheres, e bendito é o fruto do vosso ventre, Jesus.
2: Santa Maria, Mãe de Deus, rogai por nós, pecadores, agora e na hora de nossa morte. Amém.
1: Ave Maria, cheia de graça, o Senhor é convosco. Bendita sois vós entre as mulheres, e bendito é o fruto do vosso ventre, Jesus.
2: Santa Maria, Mãe de Deus, rogai por nós, pecadores, agora e na hora de nossa morte. Amém.
1: Ave Maria, cheia de graça, o Senhor é convosco. Bendita sois vós entre as mulheres, e bendito é o fruto do vosso ventre, Jesus.
2: Santa Maria, Mãe de Deus, rogai por nós, pecadores, agora e na hora de nossa morte. Amém.
1: Ave Maria, cheia de graça, o Senhor é convosco. Bendita sois vós entre as mulheres, e bendito é o fruto do vosso ventre, Jesus.
2: Santa Maria, Mãe de Deus, rogai por nós, pecadores, agora e na hora de nossa morte. Amém.
1: Ave Maria, cheia de graça, o Senhor é convosco. Bendita sois vós entre as mulheres, e bendito é o fruto do vosso ventre, Jesus.
2: Santa Maria, Mãe de Deus, rogai por nós, pecadores, agora e na hora de nossa morte. Amém.
1: Glória ao Pai, ao Filho e ao Espírito Santo.
2: Como era no princípio, agora e sempre. Amém.
1: Ó meu Jesus,
3: perdoai-nos e livrai-nos do fogo do inferno. Levai as almas todas para o céu.

0: Mistério de luz é, enfim, a instituição da Eucaristia, na qual Cristo se faz alimento com o seu corpo e o seu sangue, sob os sinais do pão e do vinho, testemunhando até o extremo o seu amor pela humanidade, por cuja salvação se oferecerá em sacrifício.
1: Pai nosso que estais nos céus, santificado seja o vosso nome. Venha a nós o vosso reino, seja feita a vossa vontade, assim na terra como no céu.
2: O pão nosso de cada dia nos dai hoje. Perdoai-nos as nossas ofensas, assim como nós perdoamos a quem nos tem ofendido. E não nos deixeis cair em tentação, mas livrai-nos do mal. Amém.
1: Ave Maria, cheia de graça, o Senhor é convosco. Bendita sois vós entre as mulheres e bendito é o fruto do vosso ventre, Jesus.
2: Santa Maria, Mãe de Deus, rogai por nós, pecadores, agora e na hora de nossa morte. Amém.
1: Ave Maria, cheia de graça, o Senhor é convosco. Bendita sois vós entre as mulheres e bendito é o fruto do vosso ventre, Jesus.
2: Santa Maria, Mãe de Deus, rogai por nós, pecadores, agora e na hora de nossa morte. Amém.
1: Ave Maria, cheia de graça, o Senhor é convosco. Bendita sois vós entre as mulheres e bendito é o fruto do vosso ventre, Jesus.
2: Santa Maria, Mãe de Deus, rogai por nós, pecadores, agora e na hora de nossa morte. Amém.
1: Ave Maria, cheia de graça, o Senhor é convosco. Bendita sois vós entre as mulheres e bendito é o fruto do vosso ventre, Jesus.
2: Santa Maria, Mãe de Deus, rogai por nós, pecadores, agora e na hora de nossa morte. Amém.
1: Ave Maria, cheia de graça, o Senhor é convosco. Bendita sois vós entre as mulheres e bendito é o fruto do vosso ventre, Jesus.
2: Santa Maria, Mãe de Deus, rogai por nós, pecadores, agora e na hora de nossa morte. Amém.
1: Ave Maria, cheia de graça, o Senhor é convosco. Bendita sois vós entre as mulheres e bendito é o fruto do vosso ventre, Jesus.
2: Santa Maria, Mãe de Deus, rogai por nós, pecadores, agora e na hora de nossa morte. Amém.
1: Ave Maria, cheia de graça, o Senhor é convosco. Bendita sois vós entre as mulheres e bendito é o fruto do vosso ventre, Jesus.
2: Santa Maria, Mãe de Deus, rogai por nós, pecadores, agora e na hora de nossa morte. Amém.
1: Ave Maria, cheia de graça, o Senhor é convosco. Bendita sois vós entre as mulheres e bendito é o fruto do vosso ventre, Jesus.
2: Santa Maria, Mãe de Deus, rogai por nós, pecadores, agora e na hora de nossa morte. Amém.
1: Ave Maria, cheia de graça, o Senhor é convosco. Bendita sois vós entre as mulheres e bendito é o fruto do vosso ventre, Jesus.
2: Santa Maria, Mãe de Deus, rogai por nós, pecadores, agora e na hora de nossa morte. Amém.
1: Ave Maria, cheia de graça, o Senhor é convosco. Bendita sois vós entre as mulheres e bendito é o fruto do vosso ventre, Jesus.
2: Santa Maria, Mãe de Deus, rogai por nós, pecadores, agora e na hora de nossa morte. Amém.
1: Glória ao Pai, ao Filho e ao Espírito Santo.
2: Como era no princípio, agora e sempre. Amém.
1: Ó meu Jesus, perdoai-nos, livrai-nos do fogo do inferno, levai as almas todas para o céu e socorrei principalmente as que mais precisarem.

Vamos estender agora nosso coração às necessidades da Igreja e do mundo inteiro, rezando ou cantando esta Salve Rainha, nas intenções do Santo Padre, o Papa.

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0: Nesse embalo aqui dá pra gente ir longe, né? O que vocês acham aí? Ó, o som do Bad Boys Blue na programação Ipiranga FM.
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0: Ah, oh, música boa. Vou voltar ao passado, manter a saudade dos sucessos de 1985 aí, ó. Ano que eu nasci, hein? Tô velhinho já. Vamos lá. 6h44 na cidade Clima do Brasil. Seja muito bem-vindo ao Sintonia Total. Tarde, início de noite, quinta-feira já. O tempo tá voando. Nosso ano indo também, né? 169 dias já de 2026 vividos. E eu espero que também pra você esteja sendo, né? Tenham sido muito bem vividos, graças a Deus. Vamos assim, juntinhos até as 9 da noite para você participar comigo. 999-533-669. Você manda sua mensagem, confirma sua audiência, conta para mim. Pra mim, tá bom?
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0: De onde você sintoniza, hein? A 91.7, de onde você ouve a Ipiranga FM. De onde você sintoniza e curte aí a programação.
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0: E a partir
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0: De agora vai ser tipo assim, ó.
5: É de chorar, tiazinho.
0: Vem, Gaiotão, o que você acha, rapaz? Só musicão, né? Música boa aí pra você matar a saudade, pra você recordar, pra você voltar ao passado. Ou então pra você, né, curtir com seu amor as músicas mais novinhas também, por que não, né? Vamos que vamos? Pra começar tem essa aqui, ó. Álvaro e Daniel, faz tempo que não rola esse som aqui, hein? Bora lá!
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0: Uma ótima.

0: Muito que bem, né? Você curtiu aí, portanto, o Jorge Mateus, pra ter o seu amor, também o Amado Batista, não se afasta de mim, e o Álvaro Daniel, estrela, agora são 6h57 por aqui, muito prazer, Ednilson Miranda te fazendo sua companhia aí. Alô, Roseli, um abraço pra você, boa noite.
1: Boa noite, Ednilson, aqui é a Rose, eu queria oferecer a música pro Ari, pra Luci, pra Marli, pro Daniel, pra Dorli.
0: A qual?
1: Pro Darley e pra vocês aí da rádio. Ah. Eu quero com o, o Baile da Serra. Ah. É o, não sei se é o Gaúcho da Fronteira. É, acho que é. Pode ser essa.
0: Pode.
1: Obrigado.
0: Ah, então beleza. Muito obrigado pela audiência. Então vamos lá, curtiu Gaúcho da Fronteira. É o Porca Véia, tá chegando por cá.

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0: Grande abraço lá pro Jonel Pacieschi, também pra Adelaide, né? Eles gostam de Mother Talking. Grande abraço, obrigado pela audiência de vocês aí na programação Ipiranga.

0: Daí você curtiu Kiss, né? New York Groove, aqui na programação Ipiranga FM. Batidão legal isso aí, né? Ela começa falando assim, ó. O título é De Volta a Nova York. Fazia muito tempo que eu não vim aqui. Na rua eu costumava passar meu tempo. Arranha-céus à esquerda e à direita não podem ser vistos na calada da noite. Aqui estou nesta cidade com um punhado de dólares. E, querida, pode acreditar, eu estou de volta a New York, a Nova York. Eu estou de volta a Nova York, eu estou de volta a Nova York. De volta a Nova York. E segue viajando no meu Cadillac. Uma mulher sem vergonha, sentada ao meu lado, pergunta: onde estamos indo? Acostumado na rua 3 com a rua 43, saímos para a noite. Ou melhor, encostado, não é acostumado. Encostado na rua 3 com a rua 43, saímos para a noite. Vai ser tão bom, esse lugar pertence e parece que foi feito para mim. Me sinto tão bem nessa noite. Quem liga para o dia de amanhã? Então, querida, pode acreditar, de volta a Nova York. De volta a Nova York. E segue a música bonita aí, né? Batidão legal aí. Gravada pelo guitarrista Ace Frehley em seu álbum solo homônimo e frequentemente associada ao Kiss, né? Essa versão é do Kiss. Celebra a empolgação e o sentimento de pertencimento ao retornar para a cidade de Nova York. Escrito originalmente por Russ Ballard, a letra evoca o estilo de vida vibrante da metrópole. De volta a Nova York. Vamos que vamos, 7h11 agora. Daqui a pouquinho tem essa aqui, ó. Essa, cadê? Essa? Essa aqui. Isso não é amor com a banda.
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0: Daqui a pouco ir pro compadre Dinho, pro Felipinho, pra comadre Liane. Abraços. É já já. Também vai rolar na programação daqui a pouco aqui no Sintonia. Esse modão daqueles Robertão de... Gastar as unhas no asfalto aí, de tanto chorar e arranhar os asfalto, né?
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0: Não sei se é pra matar a saudade ou é pra mexer com aquela saudade que tá aí guardada no lado esquerdo do teu peito aí, né? 7h12 na Cidade Clima do Brasil. Como diz o meu amigo Gaiota, né, Gaiotão? Como diz lá o Rogério Volski.
3: É de chorar, Piazinho.
0: Como diz o Robertão também, né, Robertão?
3: É de chorar, Piazinho.
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0: É assim, a vida é assim, né? Uns choram, outros riem, né? Uns dão a volta por cima, outros... ficam presos ao passado e assim vai. Faz parte do processo aí, né? Então vamos lá, 7h12 na Cidade Clima do Brasil, já já mais músicas aqui na programação.
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0: Deixa eu só mandar aqui um abraço, né? Essa indicação do... quem foi a indicação, que fez a indicação do Chico Rei Paraná pra nós aqui? Eu vi aqui a mensagem, acabei não abrindo, só puxei a música aí. Mas foi o Aguinaldo, né? Manda uma música do Chico Rei Paraná aí pra nós, pra minha amiga Margarete... E o Vanderlei também, para todos que estão na escuta, um abraço e que Deus abençoe. Eu vou rodar aquela que você pediu, Aguinaldo, na sequência aí, tá bom? Daqui a pouco nós rodamos. Essa aqui eu puxei aqui, que eu lembrei lá do seu Benedito, seu Dito, meu vizinho lá, que adora esse modão do Chico Rei. Depois vai rolar o Leão Domado para você aí, tá bom? O Aguinaldo pediu o Leão Domado para nós. Daqui a pouquinho rola esse modão aí também por aqui. Agora são 7h13 na Cidade Clima do Brasil.
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0: essa aqui é boa, mas vai ficar pra daqui a pouco, né? Tá aí os Bertucci Porteira Velha. Vamos pausar ela aqui pra gente trazer na sequência aí da programação. Se alguém quiser curtir. Será que tem alguém que quer curtir os Bertucci? Será? Será? Sei não, viu? Sei lá que tem alguém querendo curtir os Bertucci aqui na programação? Não sei, vamos aguardar, tá bom? Quem tá por aqui, meu amigo Darley Pereira, mandou pra nós mais uma mensagenzinha pra confirmar a audiência aqui com a gente, né, Darley? Abraços aí.
1: Vamos
0: trazer uma boa dele aí.
1: Boa noite, Vinícius. Eu conheço uma música, A do Cica Minha Vida. Conhecendo o Marlinho, pra Rose, pra Luci, pra Dori, pro Ari e pra minha mãe, Dona Brasília, aqui do lado do Vila Rosa. Pra todas as gatinhas da Vila Rosa.
0: Ah, garoto, beleza, esse é o Darley Pereira, Dona Brasília. Ô Robertão aqui com a gente, toca pra nós a música Inimigo do Peito do Alan Aladim, rapaz. Esse modão é bom, hein? Clássico dos meninos aí, né? Pra matar saudade, valeu, valeu. E mais aqui também na audiência do programa, amigo Everton Stelli, é Dona Marilu, Mariluz. É Mariluz? É Mariluz, né? Aí de Papagaios Novos, um grande abraço para vocês aí, viu? Obrigado pela audiência. Aqui na programação também. Quem mais? Meu amigo Adriel, Dona Elisiane e a gatinha Yasmin, né? Yasmin, boa noite!
2: Fala, Denilson, tudo bom? Abraço. Adriel aqui. Passando aqui para pedir uma música pra você tocar pra minha esposa Elisiane.
0: Manda aí, manda
2: aí. Música de Marcos Udolucci, Sonho de Todo Casal.
0: Ah.
2: Falar pra ela que eu amo muito ela. Ela é a minha esposa, minha companheira pra minha vida toda, tá bom?
0: Que legal.
2: Forte abraço aí, meu amigo. Boa noite. Tchau, tchau.
0: Belíssima mensagem, parceiro. Que Deus abençoe sempre, sempre, sempre vocês aí.
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0: Tudo bem, você curtiu aí o coração de luto Teixeirinha? Foi lá pra Dona Brasília, né, Dona Brasília? Pediu um modão pra nós e já rolou aqui na programação. Daqui a pouquinho vai rolar a sucessão do Porca Véia pra vocês aí, tá bom? Quem tá querendo curtir o modão, mais um modão do Porca Véia, né? Daqui a pouquinho então a gente programa mais um sucessão dele aí pra vocês, tá bom? É, vamos pro intervalo comercial? É rapidinho, por aqui a gente volta na sequência, hein? Mais músicas pra você participar, pra confirmar sua audiência. Conta pra mim de onde você sintoniza 91.7, né? Tá de boa aí, tá de boa, tomando um chimarrão, um cafezinho, aquela sopa caprichada, né? Aquela comida de sustância, né? Arroz, feijão, macarrão, carne, né? O que você tá inventando aí, né? Oh, coisa boa demais. Saber que você tá aí do outro lado, curtindo aqui a nossa programação, sempre fazendo parte, né? Oh, delícia de programa com você junto com a gente aqui, na mesma sintonia que nós, hein?
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0: Nós voltamos já com mais músicas por aqui.
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0: É isso aí, já estamos de volta por aqui, seguindo com o nosso programa, com o nosso Sintonia Total desta quinta-feirona, gostosona demais, né? Tá aí, vamos que vamos então, seguindo, né? Abraçando nossos ouvintes aqui. Indicação de músicas que eu tenho programado aqui, Castelo de Amor, Minuano. Minuano é a indicação de hoje do grupo Minuano. Deixa eu ver aqui, foi da Ana Rita, né? Oi, Ana, um abraço pra senhora também, pro seu José aí, viu? E também vai lá pra Dirce Azevedo ontem, acho que foi o Pardal, né? Ela pediu uma da Olivia Newton-John com o John Travolta e
5: uma do Minuano. Deixei pra rolar depois e acabou não rolando a música, né? Ficou pra hoje, então tá aí, ó, vai rolar Castelo de Sonhos. Vai lá pra você também, amigo Pardal, sempre na sintonia aqui da programação.
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5: Muito obrigado por estar com a gente aqui na sintonia da programação, hein? Da sua aí também, confirma sua audiência pra gente.
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5: Na sintonia também do nosso programa, o nosso querido ouvinte aí lá da Guaiaca, né? O Hamilton Stakoviak, seu Hamilton, um grande abraço. Tudo bom, Ednilson? Roda pra nós e pra todos que estão ligados no sintonia. Aquela do Orelhão Azul. Eu acho que é esse o nome da música, é esse mesmo, viu? O Hamilton, é o Mococa e Paraíso que canta, viu? Orelhão Azul, música bonita essa aí, viu? Daqui a pouquinho então rola esse sonsaço aí, tem também, programei uma do trio Parada Dura, aquele modão que você gosta, lembra daquela? Aquela? É, aquela mesmo, né? Castelo de Amor. Ah, já que tá, que vá. Curte aí, modão, depois tem o Minuano aqui na programação. Vamos lá.

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0: Tá aí, você curtiu o Porca Véia, semeador de alegria, semeador de alegria, musical, hein? É, tipo, mais ou menos como a gente pensa que às vezes é, né, um pouco de semeia, um pouco de alegria pro povo aí, né? Porca Véia, saudade, Porca Véia, né? Quem tá com a gente aqui, ó, Reinaldo Bordião, compadre, rei da Estância pra Venda com Chiquito e Bordoneio. Hoje é a minha indicação, compadre. Grande abraço, boa noite. Olá, senhor Elzio, dona Maria de Ponta Grossa com a gente também. Hoje o trio Parada Dura, Beco Sem Saída pra nós aí. Grande abraço, senhor Elzio. Também com a gente aqui a Margarete lá na Lapa. Casamento da Doralícia pra nós aí, tá bom? Obrigado, Margarete. Fábio, grande Fabião aí. Também o Flávio e o André. Ouvintes de sempre aí, muito obrigado, povo querido da Lapa, né, na audiência da programação aqui. Obrigado, gente, valeu. Quem mais tá com a gente aí, ó? A Marilei Hartmann, toda a família Hartmann, um abraço forte pra todos aí, viu? Também com a gente aqui, a Luzia Campa ligadinha, a Margarete aqui no centro, né, a Margarete, o Vanderlei, toda a famiagem aí, né, a Agatha, grande abraço pra vocês também, viu? Obrigado pelo carinho. Qual que é a música? O Trem das 11? Beleza, daqui a pouquinho a gente toca aí, beleza? Obrigadão pela audiência. Quem mais aqui? A Bernadette Psibiovich, lá de Colônia Maciel, também com a gente. Toca Zé Henrique Gabriel pra nós, Sem Direção. Será que tem bingo domingo? Bingo domingo, bingo domingo, bingo domingo. Bingo domingo. Bingo domingo tem lá no Poço Grande, né? Festança Graúda e festa de São João. Isto, lá no Poço Grande, domingão. Aqui na cidade, eu sei que tem sábado, hein, Margarete? Sábado tem na Asmovir, no barracão da Associação de Moradores da Vila Rosa, na Asmovir, sábado, a partir da 1h30, tá? Domingo, por aqui pela cidade... Eu acho que não tô sabendo, mas se eu souber eu te aviso aí, tá bom, Bernadette? Obrigado pelo carinho, tá? Quem mais tá com a gente? Maria José também. Estamos aqui na escuta da Ipiranga FM, curtindo sintonia. Obrigado, e dona Maria José, aqui do Farajala, né? Grande abraço. O povão tá aí sempre com a gente. Obrigado pelo carinho da sintonia, tá?
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0: Tá aí, você curtiu Da Estância pra Venda, Chiquito e Bordonem, Hora Minuano chegando por aí.
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Estão pedindo um gauchão aí, né? Estão pedindo um gauchão aí, ó. É o Lúcio Renato Borchenique. Ô, Luninha Maciel, na escuta aqui do programa, a gente toca uma top aí com gauchão pra nós, tá bom? Grande abraço pra você, Lúcio! Obrigadão pela audiência aí, viu? Ó, essa tem participação do Gildinho, do Chiquito e Bordoninho, né? Do Gildinho e do Chiquito.

0: Essa aqui eu não posso rodar antes de mandar o recado aqui do nosso rapaz que mandou mensagem, né? O querido Fábio, o Fabiano Schiepetz, tá aí na sintonia do programa. Ele mandou pra nós aqui, ó, a indicação desse som maneiro e com o Walter Moraes ou os Serranos, né? Grande Fabião, obrigado, rapaz, pela audiência aqui na programação. Mandou assim pra nós, ó, assim que ele mandou, ó. O Ednilson, boa noite, meu amigo. Toca em Tordilho Negro, manda pra Famiage aí, Bordignon, Sklask e pra minha família, família Schiepetz também, tá? E especialmente pra minha esposa, a amada, a Margarete. Opa, aí sim, garoto. Obrigado pela audiência aí, tá? Tudo de bom. Aí ele não se contentando, mandou mais um assim, ó. Boa noite, meu amigo. Toca em Tordilho Negro. Aí mandou especialmente pra minha esposa, Margarete. Quem que mandou aqui? Ah, é a mesma, ele mandou nos dois WhatsApp aqui. Deixa eu ver quem mais que mandou pra nós. Ah, Maria do Carmo, tá maravilhoso, Sintonia Total, só musicão, hein? Obrigado, Maria.
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0: Também tá na sintonia aqui da programação. Eu vou fazer um intervalinho comercial agora, então. Nós pausamos aqui o Tordilho Negro, né? Domamos o bagual aí, né? Domamos o bagual. Então damos uma segurada aí no bicho, né? Daqui a pouquinho ele dá uma troteada pra nós aí, tá bom? Então vamos lá. Intervalo comercial rapidinho, a gente volta na sequência com mais músicas aqui na programação. Enquanto isso, você que tá aí na sintonia, ó, manda mensagem pra gente. 995-33669. Vou rodar aqui uma chamadinha que foi gravada hoje, já fazendo o convite para o pessoal se atentar e marcar na agenda. No dia 4 de julho, tem mais uma raiá na região aí, viu? Ela na Boa Vista interior de Palmeira aqui. É próximo de Correias, né? Pelo que fiquei sabendo aqui. Eu sempre tinha dúvida, o pessoal sempre manda mensagem para a gente. De Boa Vista, interior do Triunfo aí, né? Aí aqui do interior de Palmeira. Eu não sabia bem certo qual que era a localização aí, né? Qual que é a mais próximo de onde? O nosso querido aqui, o Joilson, contou pra nós que é ali próximo de Correias. Então, um abraço pra galera. Tá promovendo aí uma festa julina, dia 4 de julho.
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0: Vamos lá então, abraçando o povão que tá com a gente, mais algumas mensagens e mais músicas na sequência. Alô, seu Renato Fernandes Ribeiro, só na escuta hoje. Obrigado, seu Renatão. Obrigado, audiência. A Irene e o seu José lá de Correias também com a gente por aqui, confirmando a sintonia. Amigo Hélio Muchinski, hoje só na sopa preta de feijão, Edenilson. Vai esquentar esse friozinho aí, né? Ô, coisa boa, hein? Olha que capricho, hein, tá? Dá pra sentir daqui o aroma, o sabor dessa sopa aí, meu amigo Hélio Muchinski. Grande abraço. Alô, seu Hamilton, Hamilton de Lima. Roda pra nós a sombra do arvoredo, pra toda a galera que tá na escuta do programa. Pra nós, cheio de... Como é que é? Cheio de polcã e mexerica. Agora é a época, né? É a época das poncãs. Obrigado pela audiência, seu Hamilton. Alô, Diácono Miguel Simo. Diácono Miguel deixou esses dias uma sacoladona aí de poncã pra galera aqui da rádio, né, seu Miguel? Diácono Miguel Simo. Grande abraço pro senhor aí, viu? Forte abraço. É a época agora, né? As poncãs, as laranjinhas também, né? Que geada, uma geada boa aí pra ficar docinha, né? A geada ela fica meio azedinha, mas geando fica gostoso, fica bom daí. Mas é gostoso. Vamos lá, quem tá com a gente aí? Ah, estamos na escuta aqui no Pinheiral de Cima. Convidamos a todos pra grande festa Pinheiral de Cima. Dia 2 de agosto, em breve já, em mais informações aí. Esperamos vocês todos aí. É o Everaldo que tá mandando convite pro povo já ir se programando aí, né? Dia 2 de agosto... Mais uma grandiosa festa aí no Pinheiral de Cima. Um grande abraço pro povo aí do Faxinal, hein? Aliás, do Pinheiral, né? Pinheiral de Cima. Família Krizevski. Obrigado, parceiro, pela audiência, viu? Quem mais tá com a gente? Rosvaldir Schweiger, no Quero também com a gente. Obrigado pelo carinho, da sintonia. O Marcelão, Marcelo Scheid, sempre Marcelo. O Evandro, na Vila Rosa, curtindo a nossa programação também. Ele e a Dona Jocely. Grande abraço pra vocês e obrigado pelo carinho, tá? Vamos de música? Mais modão aí, ó. 8h23 agora.
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2: Curtiu aí sucessão do trio Parada Dura e o Beco Sem Saída? Indicação do seu Elge lá de Ponta Grossa, né? Na sintonia com a gente. E vamos lá, tem mais uma pausa aqui no nosso programa para última parte, últimos minutos, últimas músicas também nessa noite de quinta-feira aí, tá? Obrigado pelo carinho, pela sintonia aí. Saindo aqui ao som do Blue System, ao intervalo, She's a Lady, na sequência tem intervalo, então, e voltando tem Teixeirinha, tem Chiquito e Bordoneio, tem Os Nativos, tem Demônios da Garoa, tem Milionários é Rico, o que eu tenho programado aqui, destas apenas o Teixeirinha indicação, as demais eu acabei programando aqui, mas se você tá afim de pedir a sua, manda aí que a gente vai substituir alguma dessas para rolar aqui na programação e na sequência, tá bom? Fique à vontade para indicar também aquele modão legal que você quer curtir, tá?
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2: Uma ótima sintonia quinta-feira, total. Agora 8h36. Boa noite.
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0: aí os nativos na Baixada do Manduca.
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0: E o trem das 11, Demônios da Garoa, tá chegando por aqui, hein? Tá aí, ó, sucessão. Pra atender a nosso ouvinte que indicou aí, né? Foi a Margarete. Margarete Pereira, aqui do centro de Palmeiras.
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1: Para fechar o nosso programa de hoje, Milionário e José Rico. Alô, Odete, um grande abraço, obrigado pela audiência, viu? Tudo de bom. Odete Ferrando, ó. Queridos, amanhã a gente se encontra aqui, hein? Amanhã a gente se encontra aqui, 7 da manhã, sintonia ao Clube dos Aniversariantes, logo após tem canal aberto, que é informações, notícias, música também, a programação legal nas manhãs da Ipiranga FM, estamos aí juntos, tá? Depois segue a programação, nós voltamos a nos encontrar novamente, aqui às 6:30 da tarde, no Sintonia Total. E logo mais, à noite, amanhã, né? Aliás, já começa aí, às 7 horas, a Quermesse Junina. Amanhã é o dia, hein, gente? Amanhã tem Quermesse Junina aqui no Salão Paroquial, né? Todo mundo convidado, e a partir das 6 horas da tarde, 5 horas, já terá a movimentação do pessoal ali. 7 horas, criançada, que se preparem para a troca de figurinhas, tá? Quem tem figurinhas repetidas para troca, figurinhas dos álbuns da Copa, né? Vem aí, participa, hein? As primeiras 40 crianças que chegarem vão ganhar um pacote de figurinhas da Copa aí, tá bom? Participa aí do momento bacana de troca de figurinhas dos álbuns da Copa amanhã aqui no Salão Paroquial, tá? Depois segue a quermesse aí, tá? A galera vai assistir o jogo tudo junto ali. Eu vou estar pelo meio, inclusive, aqui, né? A partir das 9:30. Assistimos o jogo da seleção brasileira contra o Haiti. É amanhã, hein? A gente se vê por aqui. 8:56, abraços, vem aí a voz do Brasil.

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8: 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As notícias do governo federal que movimentaram o país no dia de hoje.
9: Olá, boa noite.
10: Boa noite para você que nos acompanha em todo o país.
9: Quinta-feira, 18 de junho de 2026.
10: Vamos ao destaque do dia, saúde em casa.
9: Governo do Brasil lança programa de atenção domiciliar à pessoa idosa, o PAD Brasil.
10: Equipes vão atuar junto com os profissionais de saúde da família para atender em casa os idosos e diminuir a necessidade de hospitalizações.
9: E mais 21 cidades pequenas vão receber o programa Melhor em Casa, que leva atendimento contínuo do SUS no domicílio. Pablo Mundim.
11: O atendimento é destinado principalmente a pacientes que receberam alta hospitalar, mas ainda precisam de acompanhamento intensivo para recuperar movimentos, autonomia e independência.
10: E ainda, direitos de crianças e adolescentes.
9: Combate ao trabalho infantil teve mais de 10 ações de fiscalização em 2025 e retirou mais de 4.300 crianças de condições laborais inapropriadas.
10: Por outro lado, o trabalho legal para jovens aprendizes cresceu e chegou a 726 mil contratos ativos.
9: E nós vamos falar também de combate às casas ilegais de apostas.
10: Operação Conto da Sorte mira em esquema de bets irregulares e pode ter movimentado 50 bilhões de reais em 3 estados. Nazi Brum.
12: Segundo as investigações, além de movimentação financeira incompatível com rendimentos declarados, existem indícios de lavagem de dinheiro e sonegação fiscal.
9: Hoje na apresentação da Voz do Brasil, Mariana Jungmann e Luciano Seixas.
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9: A Receita Federal coordena uma operação para investigar empresas que atuavam de forma ilegal no mercado de apostas, as chamadas bets.
10: A suspeita é que o grupo movimentou cerca de 50 bilhões de reais em esquemas de fraudes em 3 estados.
9: Entre os crimes apurados estão sonegação e lavagem de dinheiro.
12: A Operação Conto da Sorte foi realizada nos estados de Pernambuco, Ceará e São Paulo. E nesse primeiro momento, foca na obtenção de documentos e provas. Para isso, foram cumpridos 14 mandados de busca e apreensão. A investigação começou após a Secretaria de Prêmios e Apostas do Ministério da Fazenda fazer uma análise técnica numa autarquia criada pela Prefeitura de Bodó, no Rio Grande do Norte, que autorizava o funcionamento de empresas de apostas. A autarquia foi fechada por determinação do Supremo Tribunal Federal, mas as bets ilegais continuaram atuando. De acordo com o ministro da Fazenda, Dario Durigan, a movimentação ilegal pode chegar a 50 bilhões de reais.
6: A gente identificou um grupo de 37 empresas que atuavam no ramo das bets ilegais. Houve uma movimentação, a princípio, de 50 bilhões de reais. Essa é uma das várias operações que serão feitas para combater bet ilegal, rigor total, tolerância zero, melhor dizendo, com as bets ilegais.
12: Segundo as investigações, além de movimentação,